Deus e Pai Todo-Poderoso, eu te agradeço por esse dia e pela preparação espiritual que todos estamos. Que o Senhor abençoe cada pessoa que se mobiliza nessa obra gloriosa e se mobiliza para vencer. Eu agradeço pela vida do meu apóstolo, pela vida dos bispos e líderes que sacrificam pelo povo, por aqueles, meu Deus, que têm a vidência divina e a revelação do Teu Espírito para ajudar a quem precisa. Muito obrigado. Obrigado pelo dia que vai vir e por essa noite que muitos vão descansar com a graça e a bênção do Teu Espírito, pensando no que ouviram hoje. Em nome de Jesus. Amém. Que Deus lhe abençoe. Forte abraço. Paz e luz.

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Nós estamos numa expectativa muito grande em todo o Brasil. Não se fala outra coisa a não ser no dia 16 de maio o que vai acontecer no Monte Manaim. Expectativa está muito grande, o povo está numa fé muito grande, as Marias que se preparam para fazer o ato profético das danças proféticas diante da Arca da Aliança, as pessoas que precisam fazer o ato profético que vai acontecer no Monte Manaim como troca de raízes, quebra de demanda, quebra de maldição e também o trabalho forte, que é uma revelação de Deus, com a bispa Bárbara Barcelos na Fonte de Ana. É preciso você procurar o profeta, a profetisa, que vai te orientar a você. Eu falava numa madrugada dessa sobre a importância do profeta de Deus na sua vida, para te orientar, te acompanhar, para você receber o seu milagre e dar o seu testemunho. Depois do testemunho, você ficar firme com Deus, porque o que é conquistado pela fé é mantido pela fé. Porque tem pessoas que recebem uma bênção de Deus e depois dá as costas para Deus. Eu estava aprofundando na palavra de Deus quando Deus tirou o povo da escravidão. Deus usou Moisés para tirar o povo da escravidão. Deus mostrou para o povo um milagre extraordinário, algo grandioso demais, porque o povo passou para o outro lado, porque havia o Mar Vermelho. E como é que vai passar para o outro lado? E atrás havia um exército que iria matar todo mundo, destruir todo mundo. E Deus abriu um caminho e o povo passou. Do outro lado ia começar um novo tempo na vida daquele povo que ficou durante 430 anos escravos no Egito. Aconteceu festa do outro lado. Do lado do inimigo houve tristeza, porque um exército numeroso do Egito, em poucos segundos, se desfez todos, morreram todos. E Faraó viu ali a grandeza de Deus na vida de Moisés. Mas aconteceu algo. O povo deixou para trás a escravidão do Egito. O exército de Faraó foi morto, ficou para trás. Mas no meio do povo de Deus havia pessoas que precisavam se libertar de espíritos de murmurações, porque tudo que Deus fazia não agradava as pessoas. Sempre tinha um que murmurava. E a murmuração vai gerando o quê? Dúvidas. Dúvidas na sua cabeça. Ao ponto do povo falar assim: por que que Deus nos tirou do Egito para morrer de fome no deserto? Houve dúvidas. Deus fez brotar água na rocha. Deus mandava alimento todos os dias, que era o maná, para o povo comer, sustentando o povo, tirava do meio do povo, usando a água e o pão para tirar a enfermidade do corpo das pessoas. E era para eles ter chegado em 40 dias na terra que Deus havia prometido. Levaram 40 anos e muitas dessas pessoas não colocaram os pés na terra prometida. E eu fico analisando os dias de hoje. Pessoas que vivem na vida um deserto. A vida sentimental é um deserto, o casamento é um deserto, a vida financeira é um deserto. É aquela pessoa que ela quer questionar
argumentar com Deus. Eu já fiz isto, eu já fiz aquilo outro. Agora eu estou esperando somente uma resposta de Deus. Graças a Deus que Deus deu você condições de você fazer o que você fez. E se você não libertar das murmurações, reclamações, é perigoso você não conseguir fazer nunca mais. Nunca mais, mais nada. Porque pode secar o poço e não ter água. A sua vida se tornar uma vida que não produz mais, uma pessoa produtiva. É muito sério quando você abre a boca para falar. Quando você fala alguma coisa com uma pessoa e aquilo tem uma força espiritual muito forte, porque as palavras têm um poder. Não há muito cuidado. E quando você fala com Deus? Quanto mais o povo murmurava, quanto mais o povo argumentava, mais o povo dava volta, e mais voltas, e mais voltas, e nunca chegava. Você sabia que tem gente assim que nunca chega onde quer chegar? Porque sempre abre a boca para reclamar, para murmurar, e sempre questionar com Deus daquilo que ela já fez. Graças a Deus você fez, amém. E fala para Deus: Deus, eu quero continuar fazendo ainda muito mais. Eu lembro de uma irmã que ela falou assim para mim: bispo, eu tenho prazer de ofertar na casa de Deus, porque essa obra, esta obra do Reino dos Céus é uma obra séria. Eu não comparo a igreja que eu estou congregando, o Reino dos Céus, o santuário, como igreja nenhuma. Porque eu tenho visto o quanto que essa obra é uma obra séria, que o apóstolo é um homem de Deus sério. E a gente vê, né? Quando você vai no Monte Manaim, a estrutura que tem no Monte Manaim, santuários que nós estamos vendo, tendo a graça de poder ver fora do aluguel. Deus tem abençoado o povo e as pessoas têm prazer. Essa irmã dizia uma coisa: eu tenho prazer de ofertar, eu tenho prazer de entregar meu dízimo, eu tenho prazer de fazer meus sacrifícios nesta obra e ainda quero ter muito mais esse prazer de fazer muito mais, porque quanto mais eu oferto, mais Deus tem me abençoado. Eu não reclamo daquilo que eu não tenho, eu agradeço aquilo que Deus tem feito por mim. Achei lindo, sabe? A atitude dela. E é uma mulher que quando chegou no santuário estava derrotada, destruída por causa de trabalho de esquerda, estava na miséria. E Deus mudou a história da vida dela a partir do momento que ela passou a ter prazer de fazer o que ela faz na igreja hoje. Prazer de você ter de evangelizar as pessoas, o prazer que a pessoa tem de falar assim: eu sou fiel a Deus, e Deus tem sido fiel comigo, porque eu tenho o prazer de levantar de manhã e receber de Deus o fôlego de vida, a oportunidade que tem me dado. Em vez de você reclamar, agradece. Talvez isso pode ser algo que está atrapalhando você na sua vida, é verdade? Eu vi uma irmã que está preparando agora para ir nas danças das Marias. E ela falou assim: Deus proverá, Deus proverá, Deus proverá. E ela, com muita alegria, quando ela fez o voto dela no altar, e ela começou a cantar os louvores do santuário, dizendo: Deus proverá, Deus proverá, Deus proverá. Ela não deixou entrar a mensagem daqueles cristãos adormecidos. Cristão adormecidos? É sim. São aquelas pessoas que só fala de forma negativa, que parou de atacar, que cruzou os braços, que não tem atitude. Além dela não lutar para ter, ela tenta impedir as outras pessoas de conquistar vitórias. Muito sério isso, né?
muito sério, tem que despertar. Então eu vi que despertou dentro daquela senhora aquela vontade, aquela fé de poder estar no Monte Manaim e receber a unção de Débora. A unção de Débora para levantar a sua fé. E não é só para as mulheres, para os homens também que precisam receber essa ousadia, essa força. Ou você levanta para partir para cima dos inimigos, ou os teus inimigos vão levantar para partir para cima de você. O que que você quer? A decisão é sua. Vamos que vamos. Na força da fé, está chegando o dia, está chegando a hora. E há uma movimentação em todo o Brasil para o dia 16 estarmos no Monte Manaim, o lugar dos milagres de Deus, da resposta de Deus para a sua vida.

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Vai te dar o que você precisa e o que só Ele pode fazer por você. 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
1: 9:57.
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3: Nós estamos numa expectativa muito grande em todo o Brasil. Não se fala outra coisa a não ser no dia 16 de maio o que vai acontecer no Monte Manaim. Expectativa está muito grande, o povo está numa fé muito grande, as Marias que se preparam para fazer o ato profético das danças proféticas diante da Arca da Aliança, as pessoas que precisam fazer o ato profético que vai acontecer no Monte Manaim como troca de raízes, quebra de demanda, quebra de maldição e também o trabalho forte, que é uma revelação de Deus, com a bispa Bárbara Barcelos na Fonte Diana. É preciso você procurar o profeta, a profetisa, que vai te orientar a você. Eu falava numa madrugada dessa sobre a importância do profeta de Deus na sua vida, para te orientar, te acompanhar, para você receber o seu milagre e dar o seu testemunho. Depois do testemunho, você ficar firme com Deus, porque o que é conquistado pela fé é mantido pela fé. Porque tem pessoas que recebem uma bênção de Deus e depois dá as costas para Deus. Eu estava aprofundando na palavra de Deus, quando Deus tirou o povo da escravidão, Deus usou Moisés para tirar o povo da escravidão. Deus mostrou para o povo um milagre extraordinário, algo grandioso demais, porque o povo passou para o outro lado, porque havia o Mar Vermelho. E como é que vai passar para o outro lado? E atrás havia um exército que iria matar todo mundo, destruir todo mundo. E Deus abriu um caminho e o povo passou. Do outro lado ia começar um novo tempo na vida daquele povo que ficou durante 430 anos escravos no Egito. Aconteceu festa do outro lado. Do lado do inimigo houve tristeza, porque um exército numeroso do Egito em poucos segundos se desfez todos, morreram todos. E Faraó viu ali a grandeza de Deus na vida de Moisés. Mas aconteceu algo. O povo deixou para trás a escravidão. do Egito, o exército de Faraó foi morto, ficou para trás. Mas no meio do povo de Deus havia pessoas que precisavam se libertar de espíritos de murmurações, porque tudo que Deus fazia não agradava as pessoas. Sempre tinha um que murmurava. E a murmuração vai gerando o quê? Dúvidas. Dúvidas na sua cabeça. Ao ponto do povo falar assim: por que que Deus nos tirou do Egito para morrer de fome no deserto? Houve dúvidas. Deus fez brotar água na rocha. Deus mandava alimento todos os dias, que era o maná, para o povo comer, sustentando o povo, tirava do meio do povo, usando a água e o pão para tirar a enfermidade do corpo das pessoas. E era para eles ter chegado em 40 dias na terra que Deus havia prometido. Levaram 40 anos e muitas dessas pessoas não colocaram os pés na terra prometida. Eu fico analisando os dias de hoje. Pessoas que vivem na vida um deserto. A vida sentimental é um deserto, o casamento é um deserto, a vida financeira é um deserto. É aquela pessoa que ela quer questionar, argumentar com Deus. Eu já fiz isto, eu já fiz aquilo outro. Agora eu estou esperando somente uma resposta de Deus. Graças a Deus que Deus deu você condições de você fazer o que você fez. E se você não libertar das murmurações, reclamações, é perigoso você não conseguir fazer nunca mais. Nunca mais, mais nada. Porque pode secar o poço e não ter água. A sua vida se tornar uma vida que não produz mais, uma pessoa produtiva. É muito sério quando você abre a boca para falar. Quando você fala alguma coisa com uma pessoa e aquilo tem uma força espiritual muito forte, porque as palavras têm um poder. Não há muito cuidado. E quando você fala com Deus? Quanto mais o povo murmurava, quanto mais o povo argumentava, mais o povo dava volta, e mais voltas, e mais voltas, e nunca chegava. Você sabia que tem gente assim que nunca chega onde quer chegar? Porque sempre abre a boca para reclamar, para murmurar, e sempre questionar com Deus daquilo que ela já fez. Graças a Deus você fez, amém. E fala para Deus: Deus, eu quero continuar fazendo ainda muito mais. Eu lembro de uma irmã que ela falou assim para mim: bispo, eu tenho prazer de ofertar na casa de Deus, porque essa obra, esta obra do reino dos céus é uma obra séria. Eu não comparo a igreja que eu estou congregando, o reino dos céus, o santuário, como igreja nenhuma. Porque eu tenho visto o quanto que essa obra é uma obra séria, que o apóstolo é um homem de Deus sério. E a gente vê, né? Quando você vai no Monte Manaim, a estrutura que tem no Monte Manaim, santuários que nós estamos vendo, tendo a graça de poder ver fora do aluguel. Deus tem abençoado o povo e as pessoas têm prazer. Essa irmã dizia uma coisa: eu tenho prazer de ofertar, eu tenho prazer de entregar meu dízimo, eu tenho prazer de fazer meus sacrifícios nesta obra e ainda quero ter muito mais esse prazer de fazer muito mais, porque quanto mais eu oferto, mais Deus tem me abençoado. Eu não reclamo daquilo que eu não tenho, eu agradeço aquilo que Deus tem feito por mim. Achei lindo, sabe? A atitude dela. E é uma mulher que quando chegou no santuário estava derrotada, destruída por causa de trabalho de esquerda, estava na miséria. E Deus mudou a história da vida dela a partir do momento que ela passou a ter prazer de fazer o que ela faz na igreja hoje. Prazer de você ter de evangelizar as pessoas. O prazer que a pessoa tem de falar assim: eu sou fiel a Deus e Deus tem sido fiel comigo. Porque eu tenho o prazer de levantar de manhã e receber de Deus o fôlego de vida, a oportunidade que tem me dado. Em vez de você reclamar, agradece. Talvez isso pode ser algo que está atrapalhando você na sua vida. É verdade? Eu vi uma irmã que está preparando agora para ir nas danças das Marias, e ela falou assim: Deus proverá, Deus proverá, Deus proverá. E ela, com muita alegria, quando ela fez o voto dela no altar, e ela começou a cantar os louvores do santuário, dizendo: Deus proverá, Deus proverá, Deus proverá. Ela não deixou entrar mensagem daqueles cristãos adormecidos. Cristão adormecidos? É sim. São aquelas pessoas que só falam de forma negativa, que parou de atacar, que cruzou os braços, que não tem atitude. Além dela não lutar para ter, ela tenta impedir as outras pessoas de conquistar vitórias. Muito sério isso, né? Muito sério. Tem que despertar. Então eu vi que despertou dentro daquela senhora aquela vontade, aquela fé de poder estar no Monte Manaim e receber a unção de Débora. A unção de Débora para levantar a sua fé. E não é só para as mulheres, para os homens também, que precisa receber essa ousadia, essa força. Ou você levanta para partir para cima dos inimigos, ou os teus inimigos vão levantar para partir para cima de você. O que você quer? A decisão é sua. Vamos que vamos. Na força da fé, está chegando o dia, está chegando a hora. E há uma movimentação em todo o Brasil para o dia 16 estarmos no Monte Manaim, o lugar dos milagres de Deus, da resposta de Deus para a sua vida.

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Você que está sofrendo com problemas espirituais, amarração, perturbação, você que ouve vozes, vê vultos, ouve vozes chamar pelo seu nome, sente que sua vida está embaraçada, foi vítima da inveja, trabalhos de esquerda, feitiçaria e bruxaria. 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

luz para você, meu irmão. Paz e luz para você, minha irmã. Para você que está acompanhando aí a nossa programação aqui na Web Rádio Reino. Que Deus venha abençoar rica e abundantemente a sua casa e a sua família, em nome de Jesus. Lembrando a você que você pode estar enviando o seu nome e o da sua família para serem inclusos ao momento de oração. Adicione o nosso número 62, nosso WhatsApp é o 62 98583 4609, 62 98583 4609, ou dentro do nosso aplicativo ou no nosso site, o www.radioreino.com, ou nosso aplicativo baixado aí na sua Play Store, o aplicativo Web Rádio Reino. Nele você pode deixar aí o seu pedido de oração na aba de pedido de oração ou de recados. Que Deus abençoe a sua vida. Mais uma vez aí, o nosso WhatsApp, 62 98583 4609. Paz e luz para você. Eu estou...

0: 11:56.
1: Um homem com uma força sobrenatural. No Monte Manaim, todos viram ele orar no altar do castiçal e a chuva de milagres descer. Muita gente foi curada na hora com a chuva sobrenatural. Ele sempre foi chamado de o homem dos milagres.

0: Ele viaja pelo Brasil recolhendo cadeira de rodas, muletas e aparelhos de pessoas curadas através da sua oração. Impressionante o poder sobrenatural que Deus lhe concedeu. Uma certa vez, ele mandou as pessoas comprarem nas lojas da cidade um lenço branco comum, que nunca tivesse sido usado. Mandou as pessoas colocarem o lenço no local da enfermidade. E orou pedindo a Jesus que curasse as pessoas e tocasse no lenço com suas mãos ensanguentadas. Quando terminou a oração, ele mandou as pessoas olharem para o lenço e lá estava a marca do sangue, como sinal do toque das mãos ensanguentadas de Jesus. No Monte Manaim, onde esse homem ora, os anjos aparecem de forma sobrenatural. As pessoas veem a olhos nus os anjos de Deus que moram ali, na montanha sagrada de Manaim. Lá também foi fotografada uma porta misteriosa, junto ao rio sagrado, num lugar onde não há construção. Que mistério há nesse homem? Como explicar a oração que ele fez pelo rádio, mandando os espíritos que se escondem dentro das casas se manifestarem nas garrafas d'água? E sem tocar em nenhuma garrafa, apenas orando pelo rádio, muitas garrafas estouraram. Outras entortaram como se tivessem sido levadas ao fogo. E em outras apareceram terra de cemitério e bichos. Como explicar esses fenômenos sobrenaturais realizados através da simplicidade desse homem de Deus? A oração que ele faz para quem está com feitiçaria nas mãos, fazendo travar as mãos das pessoas de tal forma que elas não conseguem separar uma mão da outra. A oração de Manassés, que faz a pessoa esquecer completamente o passado de sofrimento dela. E mesmo que ela tente lembrar, ela não consegue mais. As pessoas que vão ao Monte Manaim perguntam: como pode um homem ter tanto poder assim? E as vezes que vimos ele tirar dores com a mão e ainda mostrar para as pessoas ao dizer: a dor dela está aqui na minha mão. E perguntar à pessoa: parou de doer? E a pessoa responder: sumiu a dor. Ele mostra na mão dele: a sua dor está aqui. Que mistério há nesse homem? Quem é ele para fazer isso? Por que ele é tão simples? A resposta é uma só. Estamos diante de um verdadeiro apóstolo de Cristo. O apóstolo Davi, missionário Adelino de Carvalho.
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lugar dos grandes milagres de Deus. Onde milhares de pessoas já foram curadas, tiveram visões de anjos, um lugar sagrado, onde o apóstolo sempre ora pelo povo.

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1: Esta é a prece da meia-noite. Quando os dois ponteiros do relógio apontam para os céus, milhares e milhares de católicos, espíritas, protestantes e evangélicos formam comigo a grande força espiritual, a prece da meia-noite. Pelos que choram, pelos carentes de amor e de afeto, pelos injustiçados e encarcerados, e por todos aqueles que, irmanados numa grande força do pensamento positivo, fazem comigo a poderosa oração da proteção.

Tá. Diante da Arca da Aliança, da estrela reveladora dos mistérios espirituais, do castiçal sagrado e da força espiritual, da espada do Arcanjo Miguel, invoco o poder mais alto

chagas abertas, sagrado coração, todo amor e bondade, o sangue de nosso Senhor Jesus Cristo no meu corpo se derrame hoje e sempre. E eu andarei vestido e armado com as armas espirituais de Deus, para que meus inimigos, tendo pés, não me alcancem, tendo mãos, não me peguem, tendo olhos, não me enxerguem, e nem pensamentos eles possam ter para me fazer mal. Armas de fogo o meu corpo não alcançarão, facas e lanças se quebrem, sem ao meu corpo chegar, cordas e correntes se arrebentem, sem o meu corpo amarrar. O arcanjo Miguel derrube meus inimigos com o poder de sua espada de fogo. Jesus Cristo me proteja e me defenda com o poder de sua santa e divina graça. O Espírito Santo me cubra de luz e me guie na verdade. E Deus, com sua infinita misericórdia e grande poder, seja meu defensor contra as maldades e perseguições de meus inimigos. E eu, para sempre, saberei dizer graças a Deus.

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4: Agora, 12:15.
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5: É muito bom estar aqui com você. E eu estou aqui, ó, do seu lado, passando força, passando fé para você. Eu vou falar uma coisa do fundo da minha alma. Eu vou falar para você uma coisa do fundo do meu coração. Nós vivemos num mundo. É difícil hoje você encontrar uma pessoa que não teve na vida uma decepção, uma desilusão, principalmente porque deu amor. Olha só, deu amor e colheu desprezo. Isso dói, gente. Isso dói. Deu amor. Você deu amor a uma pessoa. Eu não estou falando só do amor homem e mulher, mas eu estou falando a todo tipo de amor. Amor de pai, amor de mãe, que deu amor ao filho e ganhou desprezo, em troca do amor recebeu desprezo. Isso corta a alma. Corta a alma. Eu estou falando do irmão carnal, que cresceu junto com você, você deu amor e depois aquela pessoa te desprezou. Há casos até do irmão ou da irmã, depois que se casa ou vai para uma vida de sucesso, esquecer do irmão. Há casos também da decepção amorosa. Você deu amor a uma mulher e ela te deu desprezo. Você deu amor ao seu marido, à pessoa que você ama, ao seu namorado, foi sincera com ele e ele te abandonou. Isso dói. Isso dói. O desprezo dói. O desprezo sangra. Sangra o coração, machuca a alma, vai lá no fundo, faz a pessoa chorar sem querer. Chorar sem querer. Todos nós já passamos por isso. Mas Deus sempre nos surpreende de alguma forma. E eu tenho certeza que você jamais esperava que Deus me colocasse no seu caminho. Eu sei que existem pessoas que me ouvem há muito tempo, outras estão começando a me ouvir hoje. E eu sou apenas e tão somente um ser humano que quer acertar, que luta para acertar. Fazer o bem, estender a mão, fortalecer as pessoas com o dom que Deus me deu de passar força para você, fé para você e fazer você novamente acreditar na vida, porque a vida é linda. As pessoas vão para o santuário e cada uma delas tem uma história de tristeza e sofrimento. E de repente, encontram no santuário uma família de fé, uma família linda, através do vínculo do Espírito Santo. Isso é maravilhoso. Isso é maravilhoso. As decepções do passado não podem apagar da sua vida a esperança do dia de amanhã. O melhor de Deus está por vir. E a história de sua vida não vai terminar, não vai, como começou. Deus me colocou aqui, ó. Aqui eu, ó. Não sou muita coisa, não. Sou apenas um companheiro, um companheiro para lutar do seu lado. Deus é que é tudo na nossa vida. Deus abençoe você. Receba meu abraço. Receba meu abraço. Receba meu abraço abençoador.

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3: Jesus disse: pedi e não recebeis, porque não sabeis pedir. Até para orar é preciso saber. Até para pedir a Deus é preciso saber orar. Há um velho provérbio no interior que diz: quem não sabe rezar, xinga a Deus. É engraçado, né? Mas verdadeiro. O conhecimento espiritual faz com que você tenha na sua vida o caminho de luz, o caminho de paz, o caminho da oração. A oração traz a força espiritual, mas o conhecimento traz a luz. Há muitas pessoas que não recebem porque oram errado, e oram de forma errada por falta de conhecimento espiritual. Dentro do nosso programa, vamos agora a mais um quadro importante, trazendo para você a luz do conhecimento espiritual, através da participação de companheiros e companheiras que enriquecem profundamente o nosso programa.
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1: No livro de Salmos, no capítulo 19, no verso 1, diz assim: os anjos manifestam a glória de Deus e o firmamento anuncia a obra de suas mãos. Eu quero te fazer uma pergunta nesta minha palavra de hoje. Se não fosse para levar as nossas orações até Deus e para trazer para nós a resposta de Deus às nossas orações, para que existiriam os anjos na Terra? Os anjos estão a serviço daqueles que vão herdar a salvação. Estão a meu serviço. Estão a seu serviço. Os anjos são aqueles que levam para Deus as suas petições, as suas dores, as suas angústias e trazem do céu as respostas. Então por que que você está sofrendo tanto até hoje? Por que dessa doença aí, ó, que está presa no seu corpo? Por que dessa tristeza? Por que desse casamento destruído? Por que desse filho rebelde? Por que essa situação acontece se você diz ter fé? Uma fé viva em Deus. Por quê? Porque você não tomou a atitude ainda de descruzar os seus braços, pôr o pé no caminho. Às vezes você vai até numa igreja, mas não faz o que deve ser feito, não faz uma corrente de batalha espiritual, não tem um profeta para direcionar em cada detalhe a sua caminhada. Por isso eu estou aqui, falando com você. Por isso eu digo a você que não fique esperando o pior acontecer, não. Você vai ouvir comigo o depoimento da Fabiana. A Fabiana, ela chegou no santuário com a mãe dela muito doente, já definhando, já por causa da diabetes, e estourando muitas coisas, muitos problemas de saúde, por causa da diabetes no corpo da mãe dela. Mas a Fabiana tem um Deus vivo, conhece o poder desse Deus vivo. Foi ao santuário com a mãe. Elas iniciaram a corrente de batalha espiritual. Dentro da corrente, ela fez o sacrifício que gera milagres. E acompanhada bem de perto pelo profeta, ela conseguiu ver a sua mãe liberta, curada da diabetes. Daqui a pouquinho você vai ouvir comigo esse depoimento. É muito forte. É muito forte o depoimento da Fabiana. Vamos ouvir o louvor? Daqui a pouco eu volto.

0: bem, nós vamos agora ao depoimento da Fabiana. Preste muita atenção nesse depoimento.
1: Pare e reflita agora em tudo que você vai ouvir neste momento. Pois pessoas que por meio de uma fé sacrificial obtiveram o seu resultado e alcançaram o milagre de Deus na sua vida. 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
2: E aqui comigo a Maria Fabiana, conta pra gente qual foi a graça alcançada através da corrente.
3: A minha mãe, ela tava com a diabetes muito alta, né? E começou a definhar, o rosto dela tava já uma caveira. E quando eu conversava com ela, ela falava assim: minha filha, eu sei que eu vou morrer. Então, quando eu ouvi essa palavra, eu entrei em desespero, porque é minha mãe, não queria perder minha mãe. E aí, como eu sou do santuário, eu me despertei a lutar, né? Ganhei o Davi da casa, né? Então, entrei na corrente por ela, da cura. E ela estava com uma coceira na pele que era horrível de ver, porque ela não parava de coçar. E aquilo ia dar um nervoso. E ela só definhando, pele e osso, magrinha. E desesperada, falando que ia morrer. Então eu entrei na corrente, convidei ela para vir, né, ao santuário. Ela entrou na corrente junto comigo, sacrifiquei por ela. Graças a Deus, a diabetes abaixou, ela voltou a engordar, a coceira desapareceu. Todos os médicos não entendiam de onde que vinha aquela coceira, porque dava remédio, dava qualquer coisa que desse, nada resolvia. Então era um desespero, todo mundo começou a pensar mesmo: minha mãe vai morrer. E com isso eu parti para o ataque, né? Não aceitei a doença no corpo dela e a diabetes abaixou, ela engordou, está saudável, a coceira desapareceu.
2: E está curada.
3: Está curada, para a glória de Deus.
2: Amém, santuário! Glória a Deus! O sacrifício gera um milagre. Quanto tempo a sua mãe sofreu com diabetes?
3: Eu não recordo assim, o tempo que ela ficou presa nesse sofrimento. Mais uns 2 anos ela ficou, mais um ano mais ou menos, ela ficou com essa coceira. Mas a diabetes demorou um tempo, né, por causa de normalizar a glicose. Sim. E ela bem magrinha, então a observação, assim, uns 2 anos ela ficou presa nesse sofrimento.
2: E a diabetes é uma doença que não tem cura pela medicina, é uma doença que vai apodrecendo os membros do corpo, é uma doença que mata mesmo, né?
3: Sim, então ela acreditava e a gente olhava para ela e via que ela estava definhando, que ela ia morrer mesmo, que ela estava pele e osso. Mas aí, quando ela começou a fazer a corrente junto comigo, eu sacrifiquei por ela, falei que não aceitava aquela doença no corpo da minha mãe, lutei por ela e ela está curada, para a glória de Deus.
2: O que você diz a essa pessoa que também sofre com algum tipo de doença?
3: Venha para o santuário, ouça a orientação do profeta, porque eu ouvi, obedeci, fiz tudo que me orientou e deu tudo certo. Minha mãe está curada, eu olho para ela e fico maravilhada. E todas as vezes que ela está passando por alguma luta, minha filha, ora por mim, porque a fé dela cresceu muito depois que ela veio no santuário.
4: É minha vitória!
0: Graças a Deus! Graças a Deus! Olha que maravilha! Olha que depoimento forte para aumentar a nossa fé! Tenho certeza que você foi incendiado, envolvido com essa força desse depoimento. Mas se aconteceu na vida da Fabiana, também vai acontecer na sua. Basta você ter a mesma atitude que ela teve de procurar ajuda espiritual. Eu sou a profetisa Maria Batista e você pode entrar em contato comigo pelo 629-8272-9817. 629-8272-9817. Eu vou orientar você, direcionar você, para que você consiga se ver livre desse sofrimento. Deus não colocou você para me ouvir nesse momento por acaso, não. Ele sabe da sua necessidade. E se Ele sabe, é porque eu posso te ajudar. Eu sou profetisa, preparada por Deus, Ele sabe que eu posso te tirar desse sofrimento. 629-8272-9817. Você que me ouve em qualquer lugar do Brasil ou do mundo, eu estou aqui para te ajudar. Monte Manaim é o lugar dos grandes milagres de Deus.

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1: Hoje eu quero falar àquela pessoa que está desanimada. Cada dia que passa, você se encontra sem forças para continuar sua vida, desanimado diante dos seus problemas, desiludido com tanta coisa que você já viveu e decepcionado com os homens, decepcionado com as pessoas. Dentre milhares de pessoas em todo o Brasil que olha para dentro de casa, e você olha para dentro da sua casa e diz para você mesmo: isso não é nada daquilo que eu esperava para a minha vida. O que acontece na minha casa não é nada daquilo que eu queria que acontecesse. Minha vida parece que deu errado. As coisas na minha vida não acontecem como eu queria que acontecesse, como um dia eu sonhei que acontecesse. Todos nós na vida passamos por momentos de aflições. Não há um ser humano que nunca tenha passado por momentos difíceis, de desespero, de angústia, de tristeza. Algumas pessoas sentem vontade de morrer, pedem a Deus para levar. Deus me tira, eu não aguento mais. E isso que está acontecendo com você vai passar, você vai vencer. A vida da gente, ela tem uma trajetória, ela tem um caminho, e muitas vezes o sofrimento vem despertar em nós para uma vida de fé violenta, uma vida de joelhos, uma vida de clamor, uma vida de mais confiança em Deus e mais busca a Deus. E eu sei que eu estou aqui, eu sei que eu estou aqui em resposta à sua oração. A história da sua vida não vai terminar assim. A história da sua vida não vai terminar assim. Deus vai escrever uma nova história na sua vida. E eu creio que o impossível vai acontecer. O impossível está para acontecer. Porque o teu Pai, o teu Deus, é poderoso e te ama. Quando eu tive um encontro com Deus, eu estava no fundo do poço. E é no fundo do poço que nós encontramos o braço forte de Deus para nos acolher, o acolhimento de Deus. Não chores mais. Não se entregue no meio da batalha. Deus hoje está acolhendo você.

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3: É, meu irmão, minha irmã, eu tenho sido procurado por pessoas de todas as igrejas, de todas as denominações, de todas as religiões. Deus é um só. E o que eu observo é que o povo está sofrendo muito. O povo está sofrendo muito. Cada pessoa tem um drama, um sofrimento dentro de casa, um sofrimento na vida dela. Quando não é com ela, é com o filho. Quando não é com o filho, é com o marido, é com a esposa, é com o pai, com a mãe. É preciso buscar a Deus, sabe? A solução para a vida das pessoas é Deus. A fé é tão violenta quando canalizada de forma certa, que ela levanta o doente, levanta o desanimado, levanta o depressivo, levanta o falido, levanta aquele que não vê perspectiva alguma na vida e conduz esta pessoa ao triunfo. Ao triunfo, à vitória. Porque a fé, ela não é outra coisa a não ser uma força interior violenta. E ela vem pelo conhecimento. O ignorante não tem fé. O ignorante no mundo espiritual, ele não sabe canalizar a fé dele. Quando ele tem, é uma fé inútil. Porque é uma fé sem conhecimento espiritual. Mas Deus nos chama e nos tira do tempo da ignorância para nos dar o seu conhecimento, nos fazer conhecer a grandeza e a profundidade de suas palavras. Nós vamos agora a mais um quadro do nosso programa, trazendo para você a luz do conhecimento espiritual.

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Bendita hora, bendita hora que eu encontrei o santuário. Eu quero trazer hoje para você o testemunho da Clarice. A Clarice, ela estava há quatro meses sem receber o benefício dela, sem poder receber o benefício dela. Ela já tinha ido na caixa, ninguém dava resposta do porquê que estava bloqueado, enfim. Ela não tinha uma resposta diante daquela situação. Clarice é dizimista do santuário. E a pessoa que é dizimista, ela pode ter certeza que Deus honra. Deus honra, porque Deus é fiel com aquele que é fiel para a obra dele. E a Clarice pegou um envelope para dar uma oferta para ajudar no santuário, para ajudar na casa de Deus. Porque o santuário não é mantido por governo, por prefeitura, é mantido pelo amor de cada pessoa que oferta na obra de Deus, que entrega seu dízimo. E a Clarice pegou aquele envelope sem ter o valor que tinha quatro meses que ela não recebia. E quando a Clarice foi no banco, depois que ela pegou o envelope, os quatro meses do pagamento dela que estava atrasado foi liberado. Olha como o nosso Deus é poderoso. Foi ela pegar um envelope, determinar fazer o propósito dela perante o Senhor, que ela chegou no banco e estava uns quatro meses depositado na conta dela. Meu irmão, todo mundo fala que o santuário é forte mesmo. É uma terra fértil, onde cada pessoa que semeia, ela tem resposta de Deus. Portas são abertas, grandes portas são abertas. Pessoas que são dizimistas nessa obra, que chegaram no santuário com a vida amarrada, o caminho tudo fechado, e hoje tem casa própria, tem empresa, tem o seu próprio negócio, tem um ótimo cargo em ótimas empresas. Então Deus, ele age de acordo com a nossa fé. Se você tem a fé, ele tem todo o poder para te dar a vitória. E daqui a pouco nós vamos ouvir a Clarice contando esse milagre que ela recebeu dentro do santuário. Nós vamos agora uma canção e daqui a pouco eu volto.

0: Você acabou de ouvir essa linda canção e nós vamos ouvir agora o testemunho da Clarice. Ela que estava com o pagamento amarrado há 4 meses, mas diante dela fazer um propósito de fé, de semear nessa obra forte, nessa terra fértil, Deus abençoou. Todas as vezes que ela estava indo no banco, ninguém sabia explicar o porquê, estava sem receber. E depois que ela pegou o envelope dela da fé em fazer o seu propósito, os 4 meses estavam depositados na conta dela. É forte. Ouça a Clarice contar a viva voz.
1: 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Vamos agora acompanhar mais um resultado de quem usou a fé e recebeu o seu milagre.
0: Qual o seu nome, irmã?
2: Meu nome é Clarice.
0: Clarice, você mora onde?
2: Rio Bonito, Cidade Dutra.
0: O que que Deus operou na sua vida, minha irmã?
2: Deus operou na minha vida, foi assim, como no domingo a irmã passou no envelope, esse envelope da... que houve aqui no banheiro, assim, a minha irmã passou os envelopes pedindo a oferta, né? E eu peguei, pela minha fé, que eu nem tinha, eu acabei de chegar da Bahia, que eu fiquei 60 dias na Bahia lá com meu pai, e Deus me abençoou mais de 20 vezes do valor que a irmã pediu. E foi de obra de Deus, eu tinha... um benefício e foi cortado e eu viajei lá, fui 2 vezes na lotérica e não tinha chegado, só que eu pus nas mãos de Deus, não fiquei ansiosa, não fiquei desesperada, porque eu sei que a ansiedade não é coisa de Deus, e confiando em Deus também, eu estava crendo que Deus é poderoso na nossa vida e Ele faz muitas coisas e é só nós ter fé e confiar e acreditar no poder dEle, porque é só Deus na nossa vida. E quando eu cheguei aqui na sexta-feira à noite, fui na sexta-feira e cheguei lá, Deus me abençoou e eu voltei muito feliz e estava guardado lá e Deus tinha preparado para mim. Estava guardado lá certinho e foi uma grande alegria. E creio que foi o poder de Deus. E como a irmã acabou de falar dos envelopes, quando ela pedir a oferta, ninguém segura, ninguém se amarra, porque Deus é poderoso para dar e Deus não vai deixar faltar. Ele honra e Deus é poderoso, porque eu tenho muito testemunho, né, da obra de Deus que Deus tem feito na minha vida. E quando a profeta pedir, ninguém segura, porque Ele vai dar, vai ajudar e vai dar em dobro muito, muito, porque Deus é poderoso. E eu fiquei muito feliz mesmo, e vou ter muito testemunho para dar ainda este ano, em nome de Jesus.
0: Em nome de Jesus, o nosso Deus responde fé. Ela pegou o envelope para dar oferta para ajudar na casa do pai. Ela é dizimista no santuário e ela não tinha. O benefício dela estava amarrado, estava travado, ela estava sem receber. Tinha quantos meses?
2: 4 meses, e eu fui assim, para ter uma solução, porque lá eu fui 2 vezes e falaram, não, tá zero, não tem nada aqui não. Mas aí eu não desesperei não, eu falei, mas tá na mão de Deus, né, e também não fico ansiosa, como eu tô falando, não fiquei com ansiedade, porque ansiedade não é coisa de Deus. E eu fui assim, pensando que ia ter uma solução, para quando, não sei, mas Deus, fui com a confiança que Deus o ia prover e pôr na mão de Deus e deu tudo certo e voltei muito feliz glorificando a Deus.
0: Agora tem um detalhe, ela é dizimista. Um dizimista fiel jamais vai ser envergonhado. Ela ficou 4 meses sem receber, igual ela diz assim, ela não ficou ansiosa, ficou preocupada, porque ela sabia do voto dela no altar. E Deus abençoou, abriu as portas, hoje ela já cumpriu com o voto dela, porque o nosso Deus é poderoso. Amém, minha irmã? Vai lá, bate o sino da vitória, bata a palma, santuário, e dê glória a Deus! Aleluia! E...
3: Glória a Deus!

0: Bendita hora que eu encontrei o santuário. Isso aí é a prova viva do que acontece quando a pessoa coloca o pé no caminho. Contra fatos, não argumentos. O santuário é a porta que o Espírito de Deus abriu para você lutar, vencer e ser feliz. A resposta da Clarice veio. Veio porque ela agiu pela fé. Assim como tantas pessoas têm chegado ao santuário e têm recebido grandes vitórias. 4 meses sem receber. Não é fácil não. Mas ela se lançou na fé e viu a mão de Deus agindo. Creia você também que o Deus poderoso de Israel irá agir na sua vida. Qual é a sua luta? Qual é a sua batalha espiritual? Você já anotou o endereço do santuário? Então anote e vá receber a oração pela família, a oração pela sua vida financeira e viver o melhor de Deus para a sua vida. E lembre-se, não importa como começou a história da sua vida. Importa sim é como ela vai terminar. E como ela vai terminar só depende de você.
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3: Nós estamos numa expectativa muito grande em todo o Brasil. Não se fala outra coisa a não ser no dia 16 de maio o que vai acontecer no Monte Manaim. Expectativa está muito grande, o povo está numa fé muito grande, as Marias que se preparam para fazer o ato profético das danças proféticas diante da Arca da Aliança, as pessoas que precisam fazer o ato profético que vai acontecer no Monte Manaim como troca de raízes, quebra de demanda, quebra de maldição e também o trabalho forte que é uma revelação de Deus com a bispa Bárbara Barcelos na Fonte de Ana. É preciso você procurar o profeta, a profetisa, que vai te orientar a você. Eu falava numa madrugada dessa sobre a importância do profeta de Deus na sua vida, para te orientar, te acompanhar, para você receber o seu milagre e dar o seu testemunho. Depois do testemunho, você ficar firme com Deus, porque o que é conquistado pela fé é mantido pela fé. Porque tem pessoas que recebem uma bênção de Deus e depois dá as costas para Deus. Eu estava aprofundando na palavra de Deus quando Deus tirou o povo da escravidão. Deus usou Moisés para tirar o povo da escravidão. Deus mostrou para o povo um milagre extraordinário, algo grandioso demais, porque o povo passou para o outro lado, porque havia o Mar Vermelho. E como é que vai passar para o outro lado? E atrás havia um exército, queria matar todo mundo, destruir todo mundo. E Deus abriu um caminho e o povo passou. Do outro lado, ia começar um novo tempo na vida daquele povo que ficou durante 430 anos escravos no Egito. Aconteceu festa do outro lado. Do lado do inimigo, houve tristeza, porque um exército numeroso do Egito, em poucos segundos, se desfez todos, morreram todos. E Faraó viu ali a grandeza de Deus na vida de Moisés. Mas aconteceu algo. O povo deixou para trás a escravidão do Egito. O exército de Faraó foi morto, ficou para trás. Mas no meio do povo de Deus havia pessoas que precisavam se libertar de espíritos de murmurações. Porque tudo que Deus fazia não agradava as pessoas. Sempre tinha um que murmurava. E a murmuração vai gerando o quê? Dúvidas. Dúvidas na sua cabeça, ao ponto do povo falar assim: Por que que Deus nos tirou do Egito para morrer de fome no deserto? Houve dúvidas. Deus fez brotar água na rocha. Deus mandava alimento todos os dias, que era o maná, para o povo comer, sustentando o povo, tirava do meio do povo, usando a água e o pão para tirar a enfermidade do corpo das pessoas. E era para eles ter chegado em 40 dias na terra que Deus havia prometido. Levaram 40 anos e muitas dessas pessoas não colocaram os pés na terra prometida. E eu fico analisando os dias de hoje. Pessoas que vivem na vida um deserto. A vida sentimental é um deserto, o casamento é um deserto, a vida financeira é um deserto. É aquela pessoa que ela quer questionar, argumentar com Deus. Eu já fiz isto, eu já fiz aquilo outro. Agora eu estou esperando somente uma resposta de Deus. Graças a Deus que Deus deu você condições de você fazer o que você fez. E se você não libertar das murmurações, reclamações, é perigoso você não conseguir fazer nunca mais. Nunca mais, mais nada. Porque pode secar o poço e não ter água. A sua vida se tornar uma vida que não produz mais. Uma pessoa produtiva. É muito sério quando você abre a boca para falar. Quando você fala alguma coisa com uma pessoa e aquilo tem uma força espiritual muito forte, porque as palavras têm um poder. Não há muito cuidado. E quando você fala com Deus? Quanto mais o povo murmurava, quanto mais o povo argumentava, mais o povo dava volta, e mais voltas, e mais voltas, e nunca chegava. Você sabia que tem gente assim que nunca chega onde quer chegar? Porque sempre abre a boca para reclamar, para murmurar, e sempre questionar com Deus daquilo que ela já fez. Graças a Deus você fez, amém. E fala para Deus: Deus, eu quero continuar fazendo ainda muito mais. Eu lembro de uma irmã que ela falou assim para mim: bispo, eu tenho prazer de ofertar na casa de Deus, porque essa obra, esta obra do reino dos céus é uma obra séria. Eu não comparo a igreja que eu estou congregando, o reino dos céus, o santuário, como igreja nenhuma. Porque eu tenho visto o quanto que essa obra é uma obra séria, que o apóstolo é um homem de Deus sério. E a gente vê, né? Quando você vai no Monte Manaim, a estrutura que tem no Monte Manaim, santuários que nós estamos vendo, tendo a graça de poder ver fora do aluguel. Deus tem abençoado o povo e as pessoas têm prazer. Essa irmã dizia uma coisa: eu tenho prazer de ofertar, eu tenho prazer de entregar meu dízimo, eu tenho prazer de fazer meus sacrifícios nesta obra e ainda quero ter muito mais esse prazer de fazer muito mais, porque quanto mais eu oferto, mais Deus tem me abençoado. Eu não reclamo daquilo que eu não tenho, eu agradeço aquilo que Deus tem feito por mim. Achei lindo, sabe? A atitude dela. E é uma mulher que quando chegou no santuário estava derrotada, destruída por causa de trabalho de esquerda, estava na miséria. E Deus mudou a história da vida dela a partir do momento que ela passou a ter prazer de fazer o que ela faz na igreja hoje. Prazer de você ter de evangelizar as pessoas, o prazer que a pessoa tem de falar assim: eu sou fiel a Deus e Deus tem sido fiel comigo, porque eu tenho prazer de levantar de manhã e receber de Deus o fôlego de vida, a oportunidade que Ele tem me dado. Em vez de você reclamar, agradece. Talvez isso pode ser algo que está atrapalhando você na sua vida. É verdade? Eu vi uma irmã que está preparando agora para ir nas danças das Marias. E ela falou assim: Deus proverá. Deus proverá. Deus proverá. E ela, com muita alegria, quando ela fez o voto dela no altar, e ela começou a cantar os louvores do santuário, dizendo: Deus proverá, Deus proverá, Deus proverá. Ela não deixou entrar a mensagem daqueles cristãos adormecidos. Cristão adormecidos? É sim. São aquelas pessoas que só falam de forma negativa, que parou de atacar, que cruzou os braços, que não tem atitude. Além dela não lutar para ter, ela tenta impedir as outras pessoas de conquistar vitórias. Muito sério isso, né? Muito sério, tem que despertar. Então eu vi que despertou dentro daquela senhora aquela vontade, aquela fé de poder estar no Monte Manaim e receber a unção de Débora. A unção de Débora para levantar a sua fé. E não é só para as mulheres, para os homens também, que precisa receber essa ousadia, essa força. Ou você levanta para partir para cima dos inimigos, ou os teus inimigos vão levantar para partir para cima de você. O que é que você quer? A decisão é sua. Vamos que vamos. Na força da fé, está chegando o dia, está chegando a hora. E há uma movimentação em todo o Brasil para o dia 16 estarmos no Monte Manaim, o lugar dos milagres de Deus, da resposta de Deus para a sua vida.

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1: 1:49.
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2: Honrar o pai e a mãe é o primeiro mandamento com promessa. E a promessa é a longevidade, ou seja, raí. Deus prolonga os dias de vida, dando aos filhos que honram o pai, honram a mãe, dias acrescentados na vida, dias de saúde, de paz, de alegria, de triunfo. É impressionante que na vida tudo tem uma consequência. Tudo. A semeadura é livre. Você escolhe o que você vai plantar. E planta o que você quiser. Escolhe o tipo de semente. E planta o que você quiser. Mas na hora de colher, você não vai colher outra coisa a não ser aquilo que você plantou. Deus perdoa os nossos erros. Mas a consequência dos nossos erros é inevitável. Inevitável. A colheita é obrigatória. Quando damos o desprezo para Deus e o colocamos em último lugar, estamos plantando o desprezo. E isso não é bom. Isso não é bom. Quando o filho pródigo desprezou a casa do pai e foi para o mundo, levando a herança que ele exigiu receber do pai, ele gastou tudo que tinha no mundo, ficou sem nada, e depois que perdeu tudo que possuía, diz a Bíblia que o mundo não lhe dava nada. E o mundo não lhe dava nada. Você tem um lugar marcado na casa do Pai. Deus trouxe você. Você

obedecer do que sofrer. Já estive um tempo na minha vida fora da casa do Pai. Sofri demais. Sofri muito. A maior pregação não é feita nem por mim, nem por padres, nem por bispos, nem pelo Papa, nem por pastores. A maior pregação quem faz é o sofrimento do mundo. O mundo é mau. O mundo é mau, é perverso. E não tem outra saída. Ele te empurra ou para a casa de Deus ou para o fundo do poço. Ou para a casa de Deus como tábua de salvação ou para o fundo do poço. Pense bem. Olha onde você está. Alguém, em algum lugar, precisava ouvir esta palavra.

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2: Uma das coisas que mais dói no coração do ser humano, dói na alma, é a ingratidão. A ingratidão é uma ferida na alma da pessoa. Mamãe me disse: criei 3 filhos. Gerei e criei com muito amor. Passei mal. Meus filhos moram na mesma cidade que eu. Um deles mora no mesmo bairro. E nenhum dos 3 me socorreu. Nenhum dos 3 foi ver o que havia acontecido comigo. Pelo contrário, a minha filha achou que eu estava fingindo. Como dói a ingratidão. Como dói a ingratidão. E como é lindo a nossa convivência dentro do santuário. Meu Deus do céu, é uma família nova que a pessoa ganha na vida, sem esperar, porque a pessoa vai para o santuário para receber uma cura, uma libertação, a solução de um problema, uma graça de Deus, e depois ela encontra ali uma família de amor. Interessante é que são pessoas que não tem vínculo algum sanguíneo umas com as outras, mas o vínculo espiritual, faz de nós a grande família de Deus, a grande família da fé. é um fortalecendo o outro. E eu estou aqui, ó, para passar força para você, para passar fé para você e para abençoar a sua vida. Obrigado, Deus, pela vida deste meu irmão, desta minha irmã. Obrigado a você por existir no meu caminho. E nós estamos juntos, passando força um para o outro, nesta nossa caminhada sobre a face da terra. Os desafios são muitos, mas Deus é maior.

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3: E eu quero falar com você sobre descansar em Deus. Salmo 91 diz assim: aquele que habita no esconderijo do Altíssimo, à sombra do Onipotente descansará. Descansar à sombra, só descansa à sombra aquele que está perto de quem está fazendo a sombra, o Altíssimo. Quem desdenha, quem despreza a Deus, quem não tem tempo para Deus, quem não busca a Deus, não pode esperar de Deus alguma coisa. Porque não tem coisa pior do que o desprezo. Não tem coisa pior do que o desprezo. Um filho disse para a mãe: mãe, eu nunca afrontei a senhora, nunca xinguei a senhora, nunca agredi a senhora. E ela disse para o filho: meu filho, o desprezo que você me deu durante a vida inteira doeu mais do que uma afronta, doeu mais do que uma agressão. Porque o desprezo dói, machuca, sangra. Só quem já foi desprezado na vida sabe o que Deus sente quando nós, ou quando você, ou eu, ou qualquer pessoa dá as costas para Deus. Quando uma pessoa dá as costas para Deus, dá o desprezo para Deus, isso dói no coração de Deus, machuca. E é muito triste, porque há uma maneira de enrolar a pessoa quando você não quer ir na casa dela. Você fala: uma hora eu vou lá. Vai amanhã. Não, amanhã eu não posso porque eu vou trabalhar. Vai depois. Depois eu não posso porque eu tenho um compromisso com um primo meu. Vai depois. Depois eu não posso porque eu vou namorar. Vai depois. Depois eu não posso. Posso porque eu vou viajar. Vai depois. E a pessoa vai enchendo de desculpa para dizer que ela não quer ir na sua casa. Eu não quero ir na sua casa. Seria muito melhor ela falar assim. E quando uma pessoa, ela dá desculpas para não ir à casa de Deus, ela não tem direito de reclamar da vida. Nossa, isso é certo. Ela não tem direito de reclamar por que deu tudo errado. Você não tem direito de reclamar por que as coisas têm dado errado para você. Quando damos as costas para Deus, é porque não queremos que Ele venha intervir na nossa vida, nem nos nossos problemas, nem na nossa casa. nem no nosso caminho.

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1: 2h41.
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2: Grande é a tua fé. A tua fé te salvou. A tua fé te curou. A tua fé te deu a vitória. A tua fé te levantou. Ouvimos sempre frases que saíram da boca dos profetas e da boca de Nosso Senhor ou da boca dos apóstolos, que jogam para cima o valor da nossa fé. Mas na verdade, a nossa fé, ela precisa de munição. E a munição da fé é o conhecimento espiritual. A força da fé é o conhecimento espiritual. E daí a razão pela qual nós temos trazido no nosso programa pessoas que conhecem profundamente das revelações, dos mistérios do reino dos céus. Vamos agora a mais um quadro importante no nosso programa.
0: Conta-se que certa vez moravam numa floresta uma coruja e uma águia. A águia constantemente alçava voo alto e desaparecia diante dos olhos da coruja.
3: Quando a águia voltava, a coruja dava notícias de tudo o que havia acontecido na floresta, contando para a águia a vida dos pássaros ao redor dela. A coruja sabia de tudo o que acontecia na floresta. Dava notícia da vida de todos os pássaros. Também dava notícia das árvores frutíferas que floreavam e das árvores que morriam. Numa rodada de pescoço, ela girava a cabeça e via tudo ao seu redor. Já a águia não tinha muito o que falar, pois fazia parte do caráter da águia enxergar longe e voar sozinha. Um dia colocaram fogo na floresta e a coruja não tinha para onde voar. Ela só enxergava o que estava perto e tudo perto dela se queimou naquele incêndio criminoso. A coruja se perdeu na vida e ninguém nunca mais a viu. Ela não tinha foco. Já a águia, quando viu a floresta incendiando, ela alçou o voo para o penhasco, onde já havia construído o seu ninho. Lá em cima, ela teve seus filhotes e seguiu o curso natural da vida. A coruja representa a sabedoria humana e o conhecimento de tudo que está ao seu alcance. Já a águia representa a revelação do reino e a posse de tudo que está acima, fora do alcance dos outros. A Bíblia diz: os que confiam no Senhor voarão com asas como águia.
0: Bárbara Barcelos agora traz para você o quadro Águia ou Coruja.
4: Zé da Alegria. Havia uma fazenda onde os trabalhadores viviam tristes e isolados. Eles estendiam suas roupas velhas e surradas num varal e alimentavam seus cães magros com um pouco de comida que sobrava. Todos que viviam ali trabalhavam na roça do seu João, um homem rico, poderoso, porém velho e sozinho. Ele era dono de muitas terras e exigia que todos os trabalhadores dessem duro na sua fazenda e pagava pouco por isso. Um dia chegou ali um novo empregado. O apelido dele era Zé da Alegria. Ele era um jovem agricultor em busca de trabalho e recebeu, como todos, uma velha casa aonde ele iria morar enquanto trabalhasse ali. O jovem, vendo aquela casa suja e largada, resolveu dar-lhe nova vida. Pegou uma parte de suas economias, foi até a cidade, comprou algumas latas de tinta. Chegando à sua casa, cuidou da limpeza e em algumas horas ele tirou todo o lixo, pintou as paredes com cores alegres e brilhantes e também colocou flores nos vasos. Aquela casa limpa e arrumada chamava a atenção de todos que passavam por ali. O jovem sempre trabalhava muito alegre e feliz da vida naquela fazenda. E era por isso que ele tinha o apelido de Zé da Alegria. Os outros trabalhadores perguntavam para ele: como você consegue trabalhar feliz, sempre cantando, com pouco dinheiro que ganhamos? O jovem olhou para os amigos e respondeu: bom, esse trabalho é tudo que eu tenho hoje. Ao invés de blasfemar e reclamar, eu prefiro agradecer por ele, porque é tudo que eu tenho. Quando eu aceitei este trabalho, eu também sabia das limitações dele. E não é justo que agora que eu estou aqui, eu fique reclamando. Então, prefiro fazer tudo com capricho e amor, porque eu aceitei fazer isso. Os outros olhavam admirados para ele. e pensavam: como ele podia ter esse raciocínio, pensar dessa forma? Afinal de contas, os empregados se achavam vítimas das circunstâncias e abandonados pelo destino. O entusiasmo do rapaz, em pouco tempo, chamou a atenção do seu João, que passou a observar à distância os passos do Zé. Um dia, o seu João pensou: alguém que cuida tão bem e com tanto carinho da casa que emprestei, certamente cuidará com o mesmo capricho da minha fazenda. Ele é o único aqui que pensa como eu. Eu estou velho, não tenho herdeiros e preciso de alguém que me ajude na administração da fazenda. Seu João então foi até a casa do Zé da Alegria e, após tomar um café bem fresquinho que o Zé preparou, ele ofereceu ao jovem um emprego de administrador da fazenda. O rapaz, é claro, prontamente aceitou. Seus amigos agricultores novamente lhe perguntaram: o que faz algumas pessoas serem bem-sucedidas e outras não? E eles ouviram a resposta. O Zé respondeu para eles assim: em minhas andanças, meus amigos, eu aprendi que o principal é: não existe realidade. Existe em nós a capacidade de realizar e dar vida, vida nova, a tudo aquilo que nos cerca. Pense nisso e viva melhor. Como você tem feito as suas coisas? Com carinho ou sempre reclamando? Deus abençoe você.

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1: Nós estamos numa expectativa muito grande em todo o Brasil. Não se fala outra coisa a não ser no dia 16 de maio o que vai acontecer no Monte Manaim. Expectativa está muito grande, o povo está numa fé muito grande, as Marias que se preparam para fazer o ato profético das danças proféticas diante da Arca da Aliança, as pessoas que precisam fazer o ato profético que vai acontecer no Monte Manaim como troca de raízes, quebra de demanda, quebra de maldição e também o trabalho forte, que é uma revelação de Deus, com a bispa Bárbara Barcelos na 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É preciso você procurar o profeta, a profetisa, que vai te orientar a você. Eu falava numa madrugada dessa sobre a importância do profeta de Deus na sua vida, para te orientar, te acompanhar, para você receber o seu milagre e dar o seu testemunho. Depois do testemunho, você ficar firme com Deus, porque o que é conquistado pela fé é mantido pela fé. Porque tem pessoas que recebem uma bênção de Deus e depois dá as costas para Deus. Eu estava aprofundando na palavra de Deus quando Deus tirou o povo da escravidão. Deus usou Moisés para tirar o povo da escravidão. Deus mostrou para o povo um milagre extraordinário, algo grandioso demais, porque o povo passou para o outro lado, porque havia o Mar Vermelho. E como é que vai passar para o outro lado? E atrás havia um exército que iria matar todo mundo, destruir todo mundo. E Deus abriu um caminho e o povo passou. Do outro lado ia começar um novo tempo na vida daquele povo que ficou durante 430 anos escravos no Egito. Aconteceu festa do outro lado. Do lado do inimigo houve tristeza, porque um exército numeroso do Egito, em poucos segundos, se desfez todos, morreram todos. E Faraó viu ali a grandeza de Deus na vida de Moisés. Mas aconteceu algo. O povo deixou para trás a escravidão do Egito. O exército de Faraó foi morto, ficou para trás. Mas no meio do povo de Deus havia pessoas que precisavam se libertar de espíritos de murmurações, porque tudo que Deus fazia não agradava as pessoas. Sempre tinha um que murmurava. E a murmuração vai gerando o quê? Dúvidas. Dúvidas na sua cabeça. Ao ponto do povo falar assim: por que que Deus nos tirou do Egito para morrer de fome no deserto? Houve dúvidas. Deus fez brotar água na rocha. Deus mandava alimento todos os dias, que era o maná, para o povo comer, sustentando o povo, tirava do meio do povo, usando a água e o pão para tirar a enfermidade do corpo das pessoas. E era para eles ter chegado em 40 dias na terra que Deus havia prometido. Levaram 40 anos e muitas dessas pessoas não colocaram os pés na terra prometida. Eu fico analisando os dias de hoje. Pessoas que vivem na vida um deserto. A vida sentimental é um deserto, o casamento é um deserto, a vida financeira é um deserto. É aquela pessoa que ela quer questionar, argumentar com Deus. Eu já fiz isto, eu já fiz aquilo outro. Agora eu estou esperando somente uma resposta de Deus. Graças a Deus que Deus deu você condições de você fazer o que você fez. E se você não libertar das murmurações, reclamações, é perigoso você não conseguir fazer nunca mais. Nunca mais, mais nada. Porque pode secar o poço e não ter água. A sua vida se tornar uma vida que não produz mais. Uma pessoa produtiva. É muito sério quando você abre a boca para falar. Quando você fala alguma coisa com uma pessoa e aquilo tem uma força espiritual muito forte, porque as palavras têm um poder. Não há muito cuidado. E quando você fala com Deus, quanto mais o povo murmurava, quanto mais o povo argumentava, mais o povo dava volta, e mais voltas, e mais voltas, e nunca chegava. Você sabia que tem gente assim que nunca chega onde quer chegar? Porque sempre abre a boca para reclamar, para murmurar, e sempre questionar com Deus daquilo que ela já fez. Graças a Deus você fez, amém. E fala para Deus: Deus, eu quero continuar fazendo ainda muito mais. Eu lembro de uma irmã que ela falou assim para mim: bispo, eu tenho prazer de ofertar na casa de Deus, porque essa obra, esta obra do Reino dos Céus é uma obra séria. Eu não comparo a igreja que eu estou congregando, o Reino dos Céus, o santuário, como igreja nenhuma. Porque eu tenho visto o quanto que essa obra é uma obra séria, que o apóstolo é um homem de Deus sério. E a gente vê, né? Quando você vai no Monte Manaim, a estrutura que tem no Monte Manaim, santuários que nós estamos vendo, tendo a graça de poder ver fora do aluguel. Deus tem abençoado o povo e as pessoas têm prazer. Essa irmã dizia uma coisa: eu tenho prazer de ofertar, eu tenho prazer de entregar meu dízimo, eu tenho prazer de fazer meus sacrifícios nesta obra e ainda quero ter muito mais esse prazer de fazer muito mais, porque quanto mais eu oferto, mais Deus tem me abençoado. Eu não reclamo daquilo que eu não tenho, eu agradeço aquilo que Deus tem feito por mim. Achei lindo, sabe? A atitude dela. E é uma mulher que quando chegou no santuário estava derrotada, destruída por causa de trabalho de esquerda, estava na miséria. E Deus mudou a história da vida dela a partir do momento que ela passou a ter prazer de fazer o que ela faz na igreja hoje. Prazer de você ter de evangelizar as pessoas, o prazer que a pessoa tem de falar assim: eu sou fiel a Deus e Deus tem sido fiel comigo, porque eu tenho prazer de levantar de manhã e receber de Deus o fôlego de vida, a oportunidade que tem me dado. Em vez de você reclamar, agradece. Talvez isso pode ser algo que está atrapalhando você na sua vida, não é verdade? Eu vi uma irmã que está preparando agora para ir nas danças das Marias. E ela falou assim: Deus proverá, Deus proverá, Deus proverá. E ela com muita alegria, quando ela fez o voto dela no altar, e ela começou a cantar os louvores do santuário, dizendo: Deus proverá, Deus proverá, Deus proverá. Ela não deixou entrar a mensagem daqueles cristãos adormecidos. Cristão adormecidos? É sim, são aquelas pessoas que só falam de forma negativa, que parou de atacar, que cruzou os braços, que não tem atitude. Além dela não lutar para ter, ela tenta impedir as outras pessoas de conquistar vitórias. Muito sério isso, né? Muito sério, tem que despertar. Então eu vi que despertou dentro daquela senhora aquela vontade, aquela fé de poder estar no Monte Manaim e receber a unção de Débora. A unção de Débora para levantar a sua fé. E não é só para as mulheres, para os homens também, que precisa receber essa ousadia, essa força. Ou você levanta para partir para cima dos inimigos, ou os teus inimigos vão levantar para partir para cima de você. O que que você quer? A decisão é sua. Vamos que vamos. Na força da fé, está chegando o dia, está chegando a hora. E há uma movimentação em todo o Brasil para o dia 16 estarmos no Monte Manaim, o lugar dos milagres de Deus, da resposta de Deus para a sua vida.

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1: 3:19.
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2: Grande é a tua fé. A tua fé te salvou. A tua fé te curou. A tua fé te deu a vitória. A tua fé te levantou. Ouvimos sempre frases que saíram da boca dos profetas e da boca de Nosso Senhor ou da boca dos apóstolos, que jogam para cima o valor da nossa fé. Mas na verdade, a nossa fé, ela precisa de munição. E a munição da fé é o conhecimento espiritual. A força da fé é o conhecimento espiritual. E daí a razão pela qual nós temos trazido no nosso programa pessoas que conhecem profundamente das revelações, dos mistérios do reino dos céus. Vamos agora a mais um quadro importante no nosso programa.
0: Conta-se que certa vez moravam numa floresta uma coruja e uma águia. A águia constantemente alçava voo alto e desaparecia diante dos olhos da coruja.
2: Quando a águia voltava, a coruja dava notícias de tudo o que havia acontecido na floresta, contando para a águia a vida dos pássaros ao redor dela. A coruja sabia de tudo o que acontecia na floresta. Dava notícia da vida de todos os pássaros. Também dava notícia das árvores frutíferas que floreavam e das árvores que morriam. Numa rodada de pescoço, ela girava a cabeça e via tudo ao seu redor. Já a águia não tinha muito o que falar, pois fazia parte do caráter da águia enxergar longe e voar sozinha. Um dia colocaram fogo na floresta e a coruja não tinha para onde voar. Ela só enxergava o que estava perto e tudo perto dela se queimou naquele incêndio criminoso. A coruja se perdeu na vida e ninguém nunca mais a viu. Ela não tinha foco. Já a águia, quando viu a floresta incendiando, ela alçou o voo para o penhasco, onde já havia construído o seu ninho. Lá em cima, ela teve seus filhotes e seguiu o curso natural da vida. A coruja representa a sabedoria humana e o conhecimento de tudo que está ao seu alcance. Já a águia representa a revelação do reino e a posse de tudo que está acima, fora do alcance dos outros. A Bíblia diz: os que confiam no Senhor voarão com asas como águia. Bárbara Barcelos agora traz para você o quadro Águia ou Coruja.
1: Zé da Alegria. Havia uma fazenda onde os trabalhadores viviam tristes e isolados. Eles estendiam suas roupas velhas e surradas num varal e alimentavam seus cães magros com um pouco de comida que sobrava. Todos que viviam ali trabalhavam na roça do seu João, um homem rico, poderoso, porém velho e sozinho. Ele era dono de muitas terras e exigia que todos os trabalhadores dessem duro na sua fazenda e pagava pouco por isso. Um dia chegou ali um novo empregado. O apelido dele era Zé da Alegria. Ele era um jovem agricultor em busca de trabalho e recebeu, como todos, uma velha casa aonde ele iria morar enquanto trabalhasse ali. O jovem, vendo aquela casa suja e largada, resolveu dar-lhe nova vida. Pegou uma parte de suas economias, foi até a cidade, comprou algumas latas de tinta. Chegando à sua casa, cuidou da limpeza e em algumas horas ele tirou todo o lixo, pintou as paredes com cores alegres e brilhantes e também colocou flores nos vasos. Aquela casa limpa e arrumada chamava a atenção de todos que passavam por ali. O jovem sempre trabalhava muito alegre e feliz da vida naquela fazenda. E era por isso que ele tinha o apelido de Zé da Alegria. Os outros trabalhadores perguntavam para ele: como você consegue trabalhar feliz, sempre cantando, com pouco dinheiro que ganhamos? O jovem olhou para os amigos e respondeu: bom, esse trabalho é tudo que eu tenho hoje. Ao invés de blasfemar e reclamar, eu prefiro agradecer por ele, porque é tudo que eu tenho. Quando eu aceitei este trabalho, eu também sabia das limitações dele. E não é justo que agora que eu estou aqui, eu fique reclamando. Então, prefiro fazer tudo com capricho e amor, porque eu aceitei fazer isso. Os outros olhavam admirados para ele. e pensavam como ele podia ter esse raciocínio, pensar dessa forma. Afinal de contas, os empregados se achavam vítimas das circunstâncias e abandonados pelo destino. O entusiasmo do rapaz, em pouco tempo, chamou a atenção do seu João, que passou a observar à distância os passos do Zé. Um dia, o seu João pensou: alguém que cuida tão bem e com tanto carinho da casa que emprestei, certamente cuidará com o mesmo capricho da minha fazenda. Ele é o único aqui que pensa como eu. Eu estou velho, não tenho herdeiros e preciso de alguém que me ajude na administração da fazenda. Seu João então foi até a casa do Zé da Alegria e, após tomar um café bem fresquinho que o Zé preparou, ele ofereceu ao jovem um emprego de administrador da fazenda. O rapaz, é claro, prontamente aceitou. Seus amigos agricultores novamente lhe perguntaram: o que faz algumas pessoas serem bem-sucedidas e outras não? E eles ouviram a resposta. O Zé respondeu para eles assim: em minhas andanças, meus amigos, eu aprendi que o principal é: não existe realidade. Existe em nós a capacidade de realizar e dar vida, vida nova, a tudo aquilo que nos cerca. Pense nisso e viva melhor. Como você tem feito as suas coisas? Com carinho ou sempre reclamando? Deus abençoe você.

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1: Nós estamos numa expectativa muito grande em todo o Brasil. Não se fala outra coisa a não ser no dia 16 de maio o que vai acontecer no Monte Manaim. Expectativa está muito grande, o povo está numa fé muito grande, as Marias que se preparam para fazer o ato profético das danças proféticas diante da Arca da Aliança, as pessoas que precisam fazer o ato profético que vai acontecer no Monte Manaim como troca de raízes, quebra de demanda, quebra de maldição e também o trabalho forte, que é uma revelação de Deus, com a bispa Bárbara Barcelos na 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É preciso você procurar o profeta, a profetisa, que vai te orientar a você. Eu falava numa madrugada dessa sobre a importância do profeta de Deus na sua vida, para te orientar, te acompanhar, para você receber o seu milagre e dar o seu testemunho. Depois do testemunho, você ficar firme com Deus, porque o que é conquistado pela fé é mantido pela fé. Porque tem pessoas que recebem uma bênção de Deus e depois dá as costas para Deus. Eu estava aprofundando na palavra de Deus quando Deus tirou o povo da escravidão. Deus usou Moisés para tirar o povo da escravidão. Deus mostrou para o povo um milagre extraordinário, algo grandioso demais, porque o povo passou para o outro lado, porque havia o Mar Vermelho. E como é que vai passar para o outro lado? E atrás havia um exército que iria matar todo mundo, destruir todo mundo. E Deus abriu um caminho e o povo passou. Do outro lado ia começar um novo tempo na vida daquele povo que ficou durante 430 anos escravos no Egito. Aconteceu festa do outro lado. Do lado do inimigo houve tristeza, porque um exército numeroso do Egito em poucos segundos se desfez todos, morreram todos. E Faraó viu ali a grandeza de Deus na vida de Moisés. Mas aconteceu algo. O povo deixou para trás a escravidão do Egito. O exército de Faraó foi morto, ficou para trás. Mas no meio do povo de Deus havia pessoas que precisavam se libertar de espíritos de murmurações, porque tudo que Deus fazia não agradava as pessoas. Sempre tinha um que murmurava. E a murmuração vai gerando o quê? Dúvidas. Dúvidas na sua cabeça. Ao ponto do povo falar assim: por que que Deus nos tirou do Egito para morrer de fome no deserto? Houve dúvidas. Deus fez brotar água na rocha. Deus mandava alimento todos os dias, que era o maná, para o povo comer, sustentando o povo, tirava do meio do povo, usando a água e o pão para tirar a enfermidade do corpo das pessoas. E era para eles ter chegado em 40 dias na terra que Deus havia prometido. Levaram 40 anos. E muitas dessas pessoas não colocaram os pés na terra prometida. Eu fico analisando os dias de hoje. Pessoas que vivem na vida um deserto. A vida sentimental é um deserto, o casamento é um deserto, a vida financeira é um deserto. É aquela pessoa que ela quer questionar, argumentar com Deus. Eu já fiz isto, eu já fiz aquilo outro. Agora eu estou esperando somente uma resposta de Deus. Graças a Deus que Deus deu você condições de você fazer o que você fez. E se você não libertar das murmurações, reclamações, é perigoso você não conseguir fazer nunca mais. Nunca mais, mais nada. Porque pode secar o poço e não ter água. A sua vida se tornar uma vida que não produz mais, uma pessoa produtiva. É muito sério quando você abre a boca para falar. Quando você fala alguma coisa com uma pessoa e aquilo tem uma força espiritual muito forte, porque as palavras têm um poder. Não há muito cuidado. E quando você fala com Deus, quanto mais o povo murmurava, quanto mais o povo argumentava, mais o povo dava volta, e mais voltas, e mais voltas, e nunca chegava. Você sabia que tem gente assim que nunca chega onde quer chegar? Porque sempre abre a boca para reclamar, para murmurar e sempre questionar com Deus daquilo que ela já fez. Graças a Deus você fez, amém. E fala para Deus: Deus, eu quero continuar fazendo ainda muito mais. Eu lembro de uma irmã que ela falou assim para mim: bispo, eu tenho prazer de ofertar na casa de Deus, porque essa obra, esta obra do reino dos céus é uma obra séria. Eu não comparo a igreja que eu estou congregando, o reino dos céus, o santuário, como igreja nenhuma. Porque eu tenho visto o quanto que essa obra é uma obra séria, que o apóstolo é um homem de Deus sério. E a gente vê, né? Quando você vai no Monte Manaim, a estrutura que tem no Monte Manaim, santuários que nós estamos vendo, tendo a graça de poder ver fora do aluguel. Deus tem abençoado o povo e as pessoas têm prazer. Essa irmã dizia uma coisa: eu tenho prazer de ofertar, eu tenho prazer de entregar meu dízimo, eu tenho prazer de fazer meus sacrifícios nesta obra e ainda quero ter muito mais esse prazer de fazer muito mais, porque quanto mais eu oferto, mais Deus tem me abençoado. Eu não reclamo daquilo que eu não tenho, eu agradeço aquilo que Deus tem feito por mim. Achei lindo, sabe? A atitude dela. E é uma mulher que quando chegou no santuário estava derrotada, destruída por causa de trabalho de esquerda. Estava na miséria. E Deus mudou a história da vida dela a partir do momento que ela passou a ter prazer de fazer o que ela faz na igreja hoje. Prazer de você ter de evangelizar as pessoas, o prazer que a pessoa tem de falar assim: eu sou fiel a Deus e Deus tem sido fiel comigo, porque eu tenho prazer de levantar de manhã e receber de Deus o fôlego de vida, a oportunidade que tem me dado. Em vez de você reclamar, agradece. Talvez isso pode ser algo que está atrapalhando você na sua vida, é verdade? Eu vi uma irmã que está preparando agora para ir nas danças das Marias. Ela falou assim: Deus proverá, Deus proverá, Deus proverá. E ela, com muita alegria, quando ela fez o voto dela no altar, e ela começou a cantar os louvores do santuário, dizendo: Deus proverá, Deus proverá, Deus proverá. Ela não deixou entrar a mensagem daqueles cristãos adormecidos. Cristão adormecidos? É sim, são aquelas pessoas que só falam de forma negativa, que parou de atacar, que cruzou os braços, que não tem atitude. Além dela não lutar para ter ela tenta impedir as outras pessoas de conquistar vitórias. Muito sério isso, né? Muito sério, tem que despertar. Então eu vi que despertou dentro daquela senhora aquela vontade, aquela fé de poder estar no Monte Manaim e receber a unção de Débora. A unção de Débora para levantar a sua fé. E não é só para as mulheres, para os homens também, que precisa receber essa ousadia, essa força. Ou você levanta para partir para cima dos inimigos, ou os teus inimigos vão levantar para partir para cima de você. O que é que você quer? A decisão é sua. Vamos que vamos. Na força da fé, está chegando o dia, está chegando a hora. E há uma movimentação em todo o Brasil para o dia 16 estarmos no Monte Manaim, o lugar dos milagres de Deus, da resposta de Deus para a sua vida.

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1: 3h58.
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2: Eu tenho falado aqui sobre a luta que cada pessoa tem na sua vida, cada um de nós. Não pense que é só você, não, porque você não é o único, você não é a única pessoa.

que tem desafios, que tem lutas, que tem sofrimentos, que tem que enfrentar seus inimigos. Você não é a única pessoa que passa por isso, não. Eu sou muito realista, verdadeiro, e não tenho dó de falar a verdade, porque tem muitos por aí que gostam de viver de fantasias, de ilusões, e nós temos que colocar os pés na nossa realidade, olhar para a realidade e ver o que você pode fazer para melhorar a sua vida. O que você pode fazer para ter um futuro melhor? O que você pode fazer para colher lá na frente aquilo que você vai plantar hoje? É muito importante calcular tudo aquilo que você faz ou vai fazer. Calcular antes. Preste atenção na sua vida. Preste atenção em quem são seus amigos. Preste atenção quem é aquela pessoa que você confia tudo. Cuidado. Muito cuidado. Eu não sei por que estou falando isso tão calmamente com você, mas eu estou falando porque uma pessoa, uma alma vale mais que o mundo inteiro. E alguém, em algum lugar, precisava ouvir esta palavra.

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3: Às vezes tem épocas na nossa vida que nós necessitamos muito de ouvir uma palavra de levante espiritual, uma palavra de Deus que encaixe dentro de nós, uma palavra revelada que entre para dentro da nossa alma, do nosso espírito, do nosso ser. Sabe por quê? Palavra negativa, palavra de desânimo, mensagem pessimista, gente para jogar você para baixo, é que não falta. Toda hora, todo momento você encontra alguém que te puxa para baixo, que te puxa para trás, que tenta atrapalhar você, que tenta desanimar você, que tenta roubar de você aquilo que há de mais sagrado na sua alma, que é a sua fé. A Bíblia diz que essa é a vitória que vence o mundo. A minha fé. A minha fé vence o mundo. E não tem nem homem nem mulher. Me perdoe a palavra, não tem desgraçado algum que roube a minha fé. Só que de maneira sutil, porque o diabo não é burro, ele vai usando pessoas da sua casa, da sua parentela, da sua igreja, vai te decepcionando com um, te decepcionando com outro. Vem outro, fala uma coisa na sua cabeça, seu ouvido, e de repente você se vê fraco na fé, em frangalhos, desanimado, sem alento, sem vontade de viver, sem força interior. Você se vê numa situação que os teus inimigos queriam que você estivesse fraco, para que eles pudessem se apoderar de você, se apoderar do que você tem, se apoderar da sua mente, se apoderar da sua alma, se apoderar do seu caminho, se apoderar da sua família, se apoderar dos seus sonhos e roubar de você tudo aquilo que Deus te deu, tudo aquilo que Deus preparou para te dar. E é nessa hora que você tem que levantar sua cabeça e bater o pé e dizer: está amarrado e destruído em nome de Jesus. Eu posso todas as coisas naquele que me fortalece. Eu vou vencer, eu vou em frente, eu vou conseguir, porque Ele me garante a vitória. Já. Deus me colocou no seu caminho para você se revoltar contra o mal. Ya! Deus me colocou no seu caminho para você partir para cima. Ya! Deus me colocou no seu caminho para dizer: levanta-te e resplandece, porque eis que vem sobre ti a luz do Senhor. Esta é a obra da revelação do Espírito Santo, para revolucionar sua vida.

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2: A grandeza de Deus é para aqueles que acreditam. As coisas de Deus é para quem tem fé. Os milagres de Deus é para quem sacrifica, porque o sacrifício gera milagres. Nós vamos agora à participação de mais um companheiro, uma companheira nossa, mais um quadro do nosso programa. Esses quadros são muito importantes, porque eles trazem para cada pessoa que ouve a luz do conhecimento espiritual. O conhecimento nos leva à luz. O conhecimento fortalece a nossa fé. Nada nos prejudica tanto quanto a ignorância espiritual, a cegueira espiritual. O apóstolo Paulo disse: eu sei em quem tenho crido e sei que Ele é poderoso. Vamos agora a mais um quadro do nosso programa.
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1: No livro de Salmos, no capítulo 19, no verso 1, diz assim: os anjos manifestam a glória de Deus e o firmamento anuncia a obra de suas mãos. Eu quero te fazer uma pergunta nesta minha palavra de hoje. Se não fosse para levar as nossas orações até Deus e para trazer para nós a resposta de Deus às nossas orações, para que existiriam os anjos na Terra? Os anjos estão a serviço daqueles que vão herdar a salvação. Estão a meu serviço. Estão a seu serviço. Os anjos são aqueles que levam para Deus as suas petições, as suas dores, as suas angústias e trazem do céu as respostas. Então por que que você está sofrendo tanto até hoje? Por que dessa doença aí, ó, que está presa no seu corpo? Por que dessa tristeza? Por que desse casamento destruído? Por que desse filho rebelde? Por que essa situação acontece se você diz ter fé? Uma fé viva em Deus. Por quê? Porque você não tomou a atitude ainda de descruzar os seus braços, pôr o pé no caminho. Às vezes você vai até numa igreja, mas não faz o que deve ser feito. Não faz uma corrente de batalha espiritual. Não tem um profeta para direcionar em cada detalhe a sua caminhada. Por isso eu estou aqui, falando com você. Por isso eu digo a você que não fique esperando o pior acontecer, não. Você vai ouvir comigo o depoimento da Fabiana. A Fabiana, ela chegou no santuário com a mãe dela muito doente, já definhando, já por causa da diabetes, e estourando muitas coisas, muitos problemas de saúde, por causa da diabetes no corpo da mãe dela. Mas a Fabiana tem um Deus vivo, conhece o poder desse Deus vivo. Foi ao santuário com a mãe. Elas iniciaram a corrente de batalha espiritual. Dentro da corrente, ela fez o sacrifício que gera milagres. E acompanhada bem de perto pelo profeta, ela conseguiu ver a sua mãe liberta, curada da diabetes. Daqui a pouquinho você vai ouvir comigo esse depoimento. É muito forte. É muito forte o depoimento da Fabiana. Vamos ouvir o louvor? Daqui a pouco eu volto.

0: Muito bem, nós vamos agora ao depoimento da Fabiana. Preste muita atenção nesse depoimento.
1: Pare e reflita agora em tudo que você vai ouvir neste momento. Pois pessoas que por meio de uma fé sacrificial obtiveram o seu resultado e alcançaram o milagre de Deus na sua vida. O que você vai ouvir agora é uma prova viva que Deus, que operou ontem, opera hoje e sempre. Vamos agora acompanhar mais um resultado de quem usou a fé e recebeu o seu milagre.
2: E aqui comigo a Maria Fabiana, conta pra gente qual foi a graça alcançada através da corrente.
3: A minha mãe, ela tava com a diabetes muito alta, né? E começou a definhar, o rosto dela tava já uma caveira. E quando eu conversava com ela, ela falava assim: minha filha, eu sei que eu vou morrer. Então, quando eu ouvi essa palavra, eu entrei em desespero, porque é minha mãe, não queria perder minha mãe. E aí, como eu sou do santuário, eu me despertei a lutar, né? Ganhou o Davi da casa, né? Então, entrei na corrente por ela, da cura. E ela estava com uma coceira na pele que era horrível de ver, porque ela não parava de coçar. E aquilo ia dar um nervoso. E ela só definhando, pele e osso, magrinha. E desesperada, falando que ia morrer. Então entrei na corrente, convidei ela para vir, né, ao santuário. Ela entrou na corrente junto comigo, sacrifiquei por ela, graças a Deus. A diabetes abaixou, ela voltou a engordar, a coceira desapareceu. Todos os médicos não entendiam de onde que vinha aquela coceira, porque dava remédio, dava qualquer coisa que desse, nada resolvia. Então era um desespero, todo mundo começou a pensar mesmo: minha mãe vai morrer. E com isso eu parti para o ataque, né? Não aceitei a doença no corpo dela, e a diabetes abaixou, ela engordou, está saudável, a coceira desapareceu.
2: Está curada.
3: Está curada, para a glória de Deus.
2: Amém, santuário! Glória a Deus! O sacrifício gera um milagre. Quanto tempo a sua mãe sofreu com diabetes?
3: Eu não recordo assim, o tempo que ela ficou presa nesse sofrimento. Mais uns 2 anos ela ficou, mais 1 ano mais ou menos ela ficou com essa coceira. Mas a diabetes demorou um tempo, né, por causa de normalizar a glicose.
2: Sim.
3: E ela bem magrinha, então a observação, assim, uns 2 anos ela ficou presa nesse sofrimento.
2: E a diabetes é uma doença que não tem cura pela medicina, é uma doença que vai apodrecendo os membros do corpo, é uma doença que mata mesmo, né?
3: Sim, então ela acreditava, e a gente olhava para ela e via que ela estava definhando, que ela ia morrer mesmo, que ela estava pele e osso. Mas aí, quando ela começou a fazer a corrente junto comigo, eu sacrifiquei por ela, falei que não aceitava aquela doença no corpo da minha mãe, lutei por ela, e ela está curada, para a glória de Deus.
2: O que você diz a essa pessoa que também sofre com algum tipo de doença?
3: Venha para o santuário, ouça a orientação do profeta, porque eu ouvi, obedeci, fiz tudo o que me orientou e deu tudo certo. Minha mãe está curada, eu olho para ela e fico maravilhada. E todas as vezes que ela está passando por alguma luta, minha filha, ora por mim, porque a fé dela cresceu muito depois que ela veio no santuário.
4: É minha vitória.
0: Graças a Deus! Graças a Deus! Olha que maravilha! Olha que depoimento forte para aumentar a nossa fé! Tenho certeza que você foi incendiado, envolvido com essa força desse depoimento. Mas se aconteceu na vida da Fabiana, também vai acontecer na sua. Basta você ter a mesma atitude que ela teve de procurar ajuda espiritual. Eu sou a profetisa Maria Batista e você pode entrar em contato comigo pelo 629-8272-9817. 629-8272-9817. Eu vou orientar você, direcionar você, para que você consiga se ver livre desse sofrimento. Deus não colocou você para me ouvir nesse momento por acaso, não. Ele sabe da sua necessidade. E se Ele sabe, é porque eu posso te ajudar. Eu sou profetisa, preparada por Deus. Ele sabe que eu posso te tirar desse sofrimento. 629-8272-9817. Você que me ouve em qualquer lugar do Brasil ou do mundo, eu estou aqui para te ajudar. Monte Manaim é o lugar dos grandes milagres de Deus.

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profissão. E ainda que você tenha profissão diferente do seu irmão, ainda que você tenha um sobrenome diferente, ainda que você seja diferente, e claro, todos nós somos diferentes uns dos outros, mas a nossa alma, ela tem a marca da bondade, do amor, da fraternidade, e o nosso coração precisa exercer a fé com compaixão pelos que sofrem. Não é verdade? Às vezes a gente é egoísta, só pensa na gente, mas tem muita gente sofrendo, e uma pessoa que você leva para o santuário, uma pessoa que você ajuda a chegar diante de Deus, é um bem que você faz muito grande à pessoa e a você mesmo. Porque para colher tem que plantar. Não tem como você querer colher sem plantar. E temos que plantar a boa semente do Evangelho de Jesus.

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3: Hoje eu vou falar uma coisa que não vai agradar muita gente. Eu canto.

Canto, minha filha canta, sou amplamente favorável ao louvor na igreja, mas existem igrejas e líderes que só se preocupam com louvor, com a pregação e com a oração. Tem igrejas inteiras que você vai lá, é só louvor, pregação e oração. Louvor, pregação e oração. Vai de novo, louvor, pregação e oração. E oferta, né? Oferta é que mantém as igrejas, toda a igreja é assim. Dízimo é que mantém, é obrigação nossa entregar o dízimo, ser fiel a Deus. Mas eles preocupam, o pastor preocupa, os líderes preocupam em louvor, cantam como os anjos, pregam como os apóstolos, oram como os profetas. E os filhos vão para a droga, os filhos vão para a prostituição, os casais separam, outros vão para o mundo do crime, outros caem na jogatina, e o povo está cantando, está pregando, está orando, e a família indo para o buraco. Aí você pergunta, mas no santuário não tem louvor? Tem, tem. Tem pregação da palavra de Deus? Tem, tem. Tem oração? Tem. Mas tem uma coisa que é muito importante. A revelação do Espírito Santo. A palavra rema, a palavra revelada. E a prática do que é necessário fazer, do que precisa fazer, do que precisa agir. Para ficar de pé. Ah, meu irmão, para ficar de pé, não basta só orar, não basta apenas você cantar, não basta apenas pregar. Tem que vigiar. Tem que ensinar como você observa o mover do inimigo. Tem que ter força para a batalha espiritual. Tem que ter garra de águia. Tem que ter visão de águia. Tem que voar alto e tem que ser praticante da verdade. Às vezes isso desagrada. Então, quando eu chamo lá na frente os adolescentes, pré-adolescentes, e tenho uma reunião com os pré-adolescentes, e falo para eles a verdade, e falo, olha, se vocês não estudarem, vocês não vão conseguir nada na vida, e depois, se vocês conseguirem alguma coisa na vida, alguém que estudou vai tomar de você. Então, quando eu começo a falar para os pré-adolescentes e adolescentes, que é um trabalho lindo que nós realizamos, que eles têm que honrar o pai, honrar a mãe, que eles têm que estudar, e que é ruim estudar, eu nunca gostei, eu sou doutor formado, nunca gostei de estudar, mas eu estudei para não ser feito de bobo. Aí o pai chega para mim depois e fala assim, muito obrigado, o senhor me ajudou muito. A mãe, muito obrigado, o senhor me ajudou muito. O avô, a avó, o senhor me ajudou muito, a palavra que o senhor me deu, valeu por uma pregação aquilo que o senhor falou para o meu filho, para minha filha, valeu por uma pregação. Porque hoje meu filho estuda, não me dá trabalho, tem a cabeça no lugar e não anda com qualquer pessoa. Esqueceram de ensinar as crianças, os adolescentes e pré-adolescentes. Esqueceram de ensinar as coisas normais da vida. Esqueceram de ensinar que parentes a gente não escolhe, mas amigos a gente escolhe. Deus quer que você tenha uma vida sadia, normal e vitoriosa.

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3: Nós vamos agora a mais um quadro do nosso programa e tem sido um sucesso a participação desses companheiros, dessas companheiras que enriquecem muito o nosso programa. Eu tenho observado que quanto mais a pessoa cresce espiritualmente, mais ela cresce em humildade, mais ela cresce em oração, mais ela cresce na fé, mais ela cresce na espiritualidade dela, na força espiritual dela. Porque o que nos impulsiona a sonhar é a força espiritual dentro de nós. O que leva você a enxergar para frente na sua vida e não para trás é a força espiritual de Deus dentro de você. Da mesma forma que o que leva você a andar para trás na vida é sua fraqueza espiritual. Esses quadros trazem o conhecimento espiritual para aqueles que querem galgar degraus na sua vida, melhorar a qualidade de vida, ter paz, ter alegria, ser feliz. Vamos à participação de mais companheiros nossos dentro do nosso programa.

Bendita hora que eu encontrei o santuário. Eu quero trazer hoje para você o testemunho da Clarice. A Clarice, ela estava há quatro meses sem receber o benefício dela. Sem poder receber o benefício dela. Ela já tinha ido na caixa, ninguém dava resposta do porquê que estava bloqueado, enfim. Ela não tinha uma resposta diante daquela situação. Clarice é dizimista do santuário. E a pessoa que é dizimista, ela pode ter certeza que Deus honra. Deus honra, porque Deus é fiel com aquele que é fiel para a obra dele. E a Clarice pegou o envelope para dar uma oferta para ajudar no santuário. Para ajudar na casa de Deus. Porque o santuário não é mantido por governo, por prefeitura. É mantido pelo amor de cada pessoa que oferta na obra de Deus, que entrega seu dízimo. E a Clarice pegou aquele envelope sem ter o valor que tinha 4 meses que ela não recebia. E quando a Clarice foi no banco, depois que ela pegou o envelope, os 4 meses do pagamento dela que estava atrasado foi liberado. Olha como nosso Deus é poderoso. Foi ela pegar um envelope, determinar fazer o propósito dela perante o Senhor, que ela chegou no banco e estava os 4 meses depositado na conta dela. Meu irmão, todo mundo fala que o santuário é forte mesmo. É uma terra fértil, onde cada pessoa que semeia, ela tem resposta de Deus. Portas são abertas, grandes portas são abertas. Pessoas que são dizimistas nessa obra, que chegaram no santuário com a vida amarrada, caminho tudo fechado, e hoje tem casa própria, tem empresa, tem o seu próprio negócio, tem um ótimo cargo, em ótimas empresas. Então Deus, ele age de acordo com a nossa fé. Se você tem a fé, ele tem todo o poder para te dar a vitória. E daqui a pouco nós vamos ouvir a Clarice contando esse milagre que ela recebeu dentro do santuário. Nós vamos agora uma canção e daqui a pouco eu volto.

0: Você acabou de ouvir essa linda canção e nós vamos ouvir agora o testemunho da Clarice, ela que estava com o pagamento amarrado há 4 meses, mas diante dela fazer um propósito de fé, de semear nessa obra forte, nessa terra fértil, Deus abençoou. Todas as vezes que ela estava indo no banco, ninguém sabia explicar o porquê, estava sem receber, e depois que ela pegou o envelope dela da fé em fazer o seu propósito, os 4 meses estavam depositados na conta dela. É forte. Ouça a Clarice contar a viva voz.
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0: Qual o seu nome, irmã?
2: Meu nome é Clarice.
0: Clarice, você mora onde?
2: Rio Bonito, da Dutra.
0: Que Deus operou na sua vida, minha irmã?
2: Deus operou na minha vida, foi assim, como no domingo a irmã passou no envelope, esse envelope da que houve aqui no banheiro, assim, a irmã passou os envelopes pedindo a oferta, né? E eu peguei, pela minha fé, que eu nem tinha, eu acabei de chegar da Bahia, que eu fiquei 60 dias na Bahia lá com meu pai. E Deus me abençoou mais de 20 vezes do valor que a irmã pediu. E foi de obra de Deus. Eu tinha um benefício e foi cortado. E eu viajei lá, foi 2 vezes na lotérica e não tinha chegado. Só que eu pus nas mãos de Deus, não fiquei ansiosa, não fiquei desesperada, porque eu sei que a ansiedade não é coisa de Deus. E confiando em Deus também, eu estava crendo que Deus é poderoso na nossa vida e Ele faz muitas coisas e é só nós ter fé e confiar e acreditar no poder dEle, porque é só Deus na nossa vida. E quando eu cheguei aqui na sexta-feira à noite, fui na sexta-feira e cheguei lá, Deus me abençoou e eu voltei muito feliz e estava guardado lá e Deus tinha preparado para mim. Estava guardado lá certinho e foi uma grande alegria. E creio que foi o poder de Deus e como a irmã acabou de falar dos envelopes. Quando ela pedia a oferta, ninguém segura, ninguém se amarra, porque Deus é poderoso para dar e Deus não vai deixar faltar. Ele honra e Deus é poderoso, porque eu tenho muito testemunho, né, da obra de Deus, que Deus tem feito na minha vida. E quando a profeta pedir, ninguém segure, porque Ele vai dar, vai ajudar e vai dar em dobro muito, muito, porque Deus é poderoso. E eu fiquei muito feliz mesmo, e vou ter muito testemunho para dar ainda este ano, em nome de Jesus.
0: Em nome de Jesus, o nosso Deus responde fé. Ela pegou o envelope para dar oferta para ajudar na casa do pai. Ela é dizimista no santuário e ela não tinha. O benefício dela estava amarrado, estava travado, ela estava sem receber. Tinha quantos meses?
2: 4 meses. E eu fui assim, para ter uma solução, porque lá eu fui 2 vezes e falaram, não, tá zero, não tem nada aqui não. Mas aí eu não desesperei, não. Eu falei, mas está na mão de Deus, né? E também não fico ansiosa, como eu estou falando, não fiquei com ansiedade, porque ansiedade não é coisa de Deus. E eu fui assim, pensando que ia ter uma solução, para quando, não sei. Mas Deus, fui com a confiança que Deus o ia prover, e foi na mão de Deus, e deu tudo certo, e voltei muito feliz, glorificando a Deus.
0: Agora tem um detalhe, ela é dizimista. Um dizimista fiel jamais vai ser envergonhado. Ela ficou 4 meses sem receber, igual ela diz assim, ela ficou ansiosa, ficou preocupada, porque ela sabia do voto dela no altar. E Deus abençoou, abriu as portas, hoje ela já cumpriu com o voto dela, porque o nosso Deus é poderoso. Amém, minha irmã? Vai lá, bate o sino da vitória, bata a palma, santuário, e dê glória a Deus! Aleluia! E
3: Galo, olha bem.

bendita hora que eu encontrei o santuário. Está aí a prova viva do que acontece quando a pessoa coloca o pé no caminho. Contra fatos, não argumentos. O santuário é a porta que o Espírito de Deus abriu para você lutar, vencer e ser feliz. A resposta da Clarice veio. Veio porque ela agiu pela fé. Assim como tantas pessoas têm chegado ao santuário e têm recebido grandes vitórias. 4 meses sem receber. Não é fácil não. Mas ela se lançou na fé e viu a mão de Deus agindo. Creia você também que o Deus poderoso de Israel irá agir na sua vida. Qual é a sua luta? Qual é a sua batalha espiritual? Você já anotou o endereço do santuário? Então anote e vá receber a oração pela família, a oração pela sua vida financeira e viver o melhor de Deus para a sua vida. E lembre-se, não importa como começou a história da sua vida. Importa sim é como ela vai terminar. E como ela vai terminar só depende

0: Espada de Fogo. O primeiro a usar a Espada de Fogo para proteger o caminho da Árvore da Vida foi o próprio Deus.
1: Diz a palavra de Deus em Gênesis 3:24 que Deus, no princípio, quando o homem caiu, derrubado pelo príncipe das trevas, o próprio Deus, para guardar o caminho do homem e proteger a árvore da vida, ele colocou uma espada de fogo que se revolvia em defesa do paraíso.
0: Deus quer transformar o seu lar em um paraíso de paz, amor, compaixão e harmonia, onde as pessoas têm prazer em conviver umas com as outras.
1: Diz a palavra de Deus em Provérbios 14:30. A inveja entra na vida da pessoa e atinge a área sentimental, familiar, profissional e financeira. A inveja atinge até os ossos.
0: Não permita que a inveja dos parentes e vizinhos invejosos, o feitiço dos inimigos ocultos, o desejo de vingança dos rancorosos e de quem não gosta de você, venha entrar para dentro da sua casa e destruir sua família. Coloque na sala de sua casa uma espada de fogo. Fisicamente, ela parece uma obra de arte. Espiritualmente, ela faz uma blindagem na sua casa para o inimigo não entrar.
2: Aqui não!
0: Espada de fogo. Espada de fogo. Até Deus Todo-Poderoso usou para proteger o caminho da Árvore da Vida. Espada de fogo. Missionário Adelino de Carvalho.
3: Eu vou falar hoje sobre liberdade. Deus nos deu, quando nos criou, o livre-arbítrio, a liberdade de decidir o que você quer ou não quer fazer da sua vida é sua. Essa liberdade Deus te deu. O que você vai fazer da sua vida é você quem sabe. Você decide. Sua profissão, seu amor, seu estilo de vida, como viver, suas decisões são suas. Deus não vai tomar decisão por você. Você que tem que tomar as suas decisões. Ora a Deus e toma as suas decisões. Sua forma de ser, sua forma de agir, se você vai ser uma pessoa formada, você tem que estudar, se você vai ser um trabalhador honesto, você vai ter que zelar da sua moral, se você vai ser esposa, se você vai ser uma mulher apenas do momento ou de um compromisso, você vai decidir sua vida. Agora preste atenção. A decisão é sua. As consequências também. Todos os erros e todos os acertos que nós temos na vida trazem consequências, desdobramentos. Às vezes, terríveis. Às vezes, bons. Melhor do que você errar e pedir perdão e não errar. Melhor do que você errar e sair correndo atrás do prejuízo é não errar. Melhor do que você tomar um caminho errado e voltar atrás é não tomar o caminho errado. Melhor do que você cruzar os braços e assistir o inimigo destruir seu filho é você lutar, brigar pelo seu filho, pela sua filha, pela pessoa que você ama. Prevenir é melhor do que remediar. Ensinaram errado em muitas igrejas que você tem que orar hora que melhora. E não é bem assim. Você tem que orar sim, mas você tem que aprender a ensinar na sua casa o respeito. Você tem que aprender a cobrar respeito, mas você tem que dar respeito. Às vezes uma palavra dura não agrada, mas é preciso, porque o remédio amargo é que é bom. Tem muita gente que ama o meu programa, tanto de rádio quanto de televisão. Porque eu não uso meias palavras. Eu vou direto ao assunto. As pessoas, elas gostam muito de ser bajuladas, e eu não sei bajular. Pregadores gostam muito de contornar o assunto e levantar a plateia. Eu não estou aqui para isso. Eu quero que você seja feliz. Tenha uma família sadia e uma vida vitoriosa. O possível você faz, o impossível Deus fará por você.

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1: 5:47.
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2: Eu tenho trazido aqui pessoas que têm profundo conhecimento espiritual, que trazem para vocês a luz da vida. A luz da vida é o conhecimento de Jesus, que disse: eu sou a luz da vida, e aquele que me segue não andará em trevas, mas será a luz do mundo. Há uma outra tradução que diz: eu sou a luz do mundo, e aquele que me segue não andará em trevas, mas terá a luz da vida. Luz, esta é a palavra, luz. Muita luz para você, luz. Conhecimento espiritual é luz. E esses companheiros nossos, essas companheiras nossas que participam do nosso programa, têm se esmerilado na busca do conhecimento espiritual para passar para cada um de nós. Vamos agora a mais um quadro do nosso programa.
0: Conta-se que certa vez moravam numa floresta uma coruja e uma águia. A águia constantemente alçava voo alto e desaparecia diante dos olhos da coruja.
3: Quando a águia voltava, a coruja dava notícias de tudo o que havia acontecido na floresta, contando para a águia a vida dos pássaros ao redor dela. A coruja sabia de tudo o que acontecia na floresta. Dava notícia da vida de todos os pássaros. Também dava notícia das árvores frutíferas que floreavam e das árvores que morriam. Numa rodada de pescoço, ela girava a cabeça e via tudo ao seu redor. Já a águia não tinha muito o que falar, pois fazia parte do caráter da águia enxergar longe e voar sozinha. Um dia colocaram fogo na floresta e a coruja não tinha para onde voar. Ela só enxergava o que estava perto e tudo perto dela se queimou naquele incêndio criminoso. A coruja se perdeu na vida e ninguém nunca mais a viu. Ela não tinha foco. Já a águia, quando viu a floresta incendiando, ela alçou o voo para o penhasco, onde já havia construído o seu ninho. Lá em cima, ela teve seus filhotes e seguiu o curso natural da vida. A coruja representa a sabedoria humana e o conhecimento de tudo que está ao seu alcance. Já a águia representa a revelação do reino e a posse de tudo que está acima, fora do alcance dos outros. A Bíblia diz: os que confiam no Senhor voarão com asas como águia. Bárbara Barcelos agora traz para você o quadro Águia ou Coruja.
4: Zé da Alegria. Havia uma fazenda onde os trabalhadores viviam tristes e isolados. Eles estendiam suas roupas velhas e surradas num varal e alimentavam seus cães magros com um pouco de comida que sobrava. Todos que viviam ali trabalhavam na roça do seu João, um homem rico, poderoso, porém velho e sozinho. Ele era dono de muitas terras e exigia que todos os trabalhadores dessem duro na sua fazenda e pagava pouco por isso. Um dia, chegou ali um novo empregado. O apelido dele era Zé da Alegria. Ele era um jovem agricultor em busca de trabalho e recebeu, como todos, uma velha casa onde ele iria morar enquanto trabalhasse ali. O jovem, vendo aquela casa suja e largada, resolveu dar-lhe nova vida. Pegou uma parte de suas economias, foi até a cidade, comprou algumas latas de tinta. Chegando à sua casa, cuidou da limpeza e em algumas horas ele tirou todo o lixo, pintou as paredes com cores alegres e brilhantes e também colocou flores nos vasos. Aquela casa limpa e arrumada chamava a atenção de todos que passavam por ali. O jovem sempre trabalhava muito alegre e feliz da vida naquela fazenda. E era por isso que ele tinha o apelido de Zé da Alegria. Os outros trabalhadores perguntavam para ele: como você consegue trabalhar feliz, sempre cantando, com pouco dinheiro que ganhamos? O jovem olhou para os amigos e respondeu: bom, esse trabalho é tudo que eu tenho hoje. Ao invés de blasfemar e reclamar, eu prefiro agradecer por ele, porque é tudo que eu tenho. Quando eu aceitei este trabalho, eu também sabia das limitações dele. E não é justo que agora que eu estou aqui, eu fique reclamando. Então, prefiro fazer tudo com capricho e amor, porque eu aceitei fazer isso. Os outros olhavam admirados para ele. e pensavam: como ele podia ter esse raciocínio, pensar dessa forma? Afinal de contas, os empregados se achavam vítimas das circunstâncias e abandonados pelo destino. O entusiasmo do rapaz, em pouco tempo, chamou a atenção pelo destino. O entusiasmo do rapaz, em pouco tempo,

e preciso de alguém que me ajude na administração da fazenda. Seu João, então, foi até a casa do Zé da Alegria e, após tomar um café bem fresquinho que o Zé preparou, ele ofereceu ao jovem um emprego de administrador da fazenda. O rapaz, é claro, prontamente aceitou. Seus amigos agricultores novamente lhe perguntaram: o que faz algumas pessoas serem bem-sucedidas e outras não? E eles ouviram a resposta. O Zé respondeu para eles assim: em minhas andanças, meus amigos, eu aprendi que o principal é: não existe realidade. Existe em nós a capacidade de realizar e dar vida, vida nova, a tudo aquilo que nos cerca. Pense nisso e viva melhor. Como você tem feito as suas coisas? Com carinho ou sempre reclamando? Deus abençoe você.

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2: Nós estamos numa expectativa muito grande em todo o Brasil. Não se fala outra coisa a não ser no dia 16 de maio o que vai acontecer no Monte Manaim. Expectativa está muito grande, o povo está numa fé muito grande, as Marias que se preparam para fazer o ato profético das danças proféticas diante da Arca da Aliança, as pessoas que precisam fazer o ato profético que vai acontecer no Monte Manaim como troca de raízes, quebra de demanda, quebra de maldição e também o trabalho forte, que é uma revelação de Deus, com a bispa Bárbara Barcelos na Fonte de Ana. É preciso você procurar o profeta, a profetisa, que vai te orientar a você. Eu falava numa madrugada dessa sobre a importância do profeta de Deus na sua vida, para te orientar, te acompanhar, para você receber o seu milagre e dar o seu testemunho. Depois do testemunho, você ficar firme com Deus, porque o que é conquistado pela fé é mantido pela fé. Porque tem pessoas que recebem uma bênção de Deus e depois dá as costas para Deus. Eu estava aprofundando na palavra de Deus quando Deus tirou o povo da escravidão. Deus usou Moisés para tirar o povo da escravidão. Deus mostrou para o povo um milagre extraordinário. Algo grandioso demais, porque o povo passou para o outro lado, porque havia o Mar Vermelho. E como é que vai passar para o outro lado? E atrás havia um exército que iria matar todo mundo, destruir todo mundo. E Deus abriu um caminho e o povo passou. Do outro lado ia começar um novo tempo na vida daquele povo que ficou durante 430 anos escravos no Egito. Aconteceu festa do outro lado. Do lado do inimigo, houve tristeza, porque um exército numeroso do Egito, em poucos segundos, se desfez todos, morreram todos. E Faraó viu ali a grandeza de Deus na vida de Moisés. Mas aconteceu algo. O povo deixou para trás a escravidão do Egito. O exército de Faraó foi morto, ficou para trás. Mas no meio do povo de Deus havia pessoas que precisavam se libertar de espíritos de murmurações. Porque tudo que Deus fazia não agradava as pessoas. Sempre tinha um que murmurava. E a murmuração vai gerando o quê? Dúvidas. Dúvidas na sua cabeça. Ao ponto do povo falar assim: por que que Deus nos tirou do Egito para morrer de fome no deserto? Houve dúvidas. Deus fez brotar água na rocha. Deus mandava alimento todos os dias, que era o maná, para o povo comer, sustentando o povo, tirava do meio do povo, usando a água e o pão para tirar a enfermidade do corpo das pessoas. E era para eles ter chegado em 40 dias na terra que Deus havia prometido. Levaram 40 anos e muitas dessas pessoas não colocaram os pés na terra prometida. Eu fico analisando os dias de hoje. Pessoas que vivem na vida um deserto. A vida sentimental é um deserto, o casamento é um deserto, a vida financeira é um deserto. É aquela pessoa que ela quer questionar, argumentar com Deus. Eu já fiz isto, eu já fiz aquilo outro. Agora eu estou esperando somente uma resposta de Deus. Graças a Deus que Deus deu você condições de você fazer o que você fez. E se você não libertar das murmurações, reclamações, é perigoso você não conseguir fazer nunca mais. Nunca mais, mais nada. Porque pode secar o poço e não ter água, a sua vida se tornar uma vida que não produz mais, uma pessoa produtiva. É muito sério quando você abre a boca para falar. Quando você fala alguma coisa com uma pessoa e aquilo tem uma força espiritual muito forte, porque as palavras têm um poder. Não há muito cuidado. E quando você fala com Deus? Quanto mais o povo murmurava, quanto mais o povo argumentava, mais o povo dava volta, e mais voltas, e mais voltas, e nunca chegava. Você sabia que tem gente assim que nunca chega onde quer chegar? Porque sempre abre a boca para reclamar, para murmurar, e sempre questionar com Deus daquilo que ela já fez. Graças a Deus você fez, amém. E fala para Deus: Deus, eu quero continuar fazendo ainda muito mais. Eu lembro de uma irmã que ela falou assim para mim: bispo, eu tenho prazer de ofertar na casa de Deus, porque essa obra, esta obra do reino dos céus é uma obra séria. Eu não comparo a igreja que eu estou congregando, o reino dos céus, o santuário, como igreja nenhuma. Porque eu tenho visto o quanto que essa obra é uma obra séria, que o apóstolo é um homem de Deus sério. E a gente vê, né? Quando você vai no Monte Manaim, a estrutura que tem no Monte Manaim, santuários que nós estamos vendo, tendo a graça de poder ver fora do aluguel. Deus tem abençoado o povo e as pessoas têm prazer. Essa irmã dizia uma coisa: eu tenho prazer de ofertar, eu tenho prazer de entregar meu dízimo, eu tenho prazer de fazer meus sacrifícios nesta obra e ainda quero ter muito mais esse prazer de fazer muito mais, porque quanto mais eu oferto, mais Deus tem me abençoado. Eu não reclamo daquilo que eu não tenho, eu agradeço aquilo que Deus tem feito por mim. Achei lindo, sabe? A atitude dela. E é uma mulher que quando chegou no santuário estava derrotada, destruída por causa de trabalho de esquerda, estava na miséria. E Deus mudou a história da vida dela a partir do momento que ela passou a ter prazer de fazer o que ela faz na igreja hoje. Prazer de você ter de evangelizar as pessoas. O prazer que a pessoa tem de falar assim: eu sou fiel a Deus e Deus tem sido fiel comigo, porque eu tenho o prazer de levantar de manhã e receber de Deus o fôlego de vida, a oportunidade que tem me dado. Em vez de você reclamar, agradece. Talvez isso pode ser algo que está atrapalhando você na sua vida. É verdade? Eu vi uma irmã que está preparando agora para ir nas danças das Marias. E ela falou assim: Deus proverá. Deus proverá. Deus proverá. E ela, com muita alegria, quando ela fez o voto dela no altar, e ela começou a cantar os louvores do santuário, dizendo: Deus proverá, Deus proverá, Deus proverá. Ela não deixou entrar a mensagem daqueles cristãos adormecidos. Cristão adormecidos? É sim. São aquelas pessoas que só falam de forma negativa, que parou de atacar, que cruzou os braços, que não tem atitude. Além dela não lutar para ter, ela tenta impedir as outras pessoas de conquistar vitórias. Muito sério isso, né? Muito sério. Tem que despertar. Então eu vi que despertou dentro daquela senhora aquela vontade, aquela fé de poder estar no Monte Manaim e receber a unção de Débora. A unção de Débora para levantar a sua fé. E não é só para as mulheres, para os homens também, que precisa receber essa ousadia, essa força. Ou você levanta para partir para cima dos inimigos, ou os teus inimigos vão levantar para partir para cima de você. O que que você quer? A decisão é sua. Vamos que vamos. Na força da fé, está chegando o dia, está chegando a hora. E há uma movimentação em todo o Brasil para o dia 16 estarmos no Monte Manaim, o lugar dos milagres de Deus, da resposta de Deus para a sua vida.

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1: 6h27.
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2: Muito bem, eu fico muito feliz de ser essa pessoa simples que eu sou. Eu amo ser assim. Para mim, as coisas mais valiosas da vida são as pequenas coisas. O gesto de amor, de carinho, o gesto de afeto, sabe, minha irmã, sabe, meu irmão, nós erramos muitas vezes quando esperamos receber dentro de casa o carinho que damos. O pai, a mãe, quando criam seus filhos, criam com tanto amor, com tanto carinho, dão antes de nascer todo o amor, a vida. A mãe que arrisca a sua vida e muda seu corpo para poder conceber. E é linda, a mulher grávida é linda, a concepção é muito linda. Deus não dependeu do homem para Jesus nascer, mas dependeu da mulher, Maria, para a concepção de Jesus. Mas o homem, o pai, ele prepara para receber, para ajudar, para festejar a chegada do filho e dar ao filho conforto, apoio, criar o filho, estudar o filho, dentro das suas possibilidades, porque nem todos os pais têm condição de estudar os filhos, mas dão amor, dão carinho. E quando chegam na velhice, muito embora hoje as pessoas estão conseguindo viver uma vida saudável e jovem, até 80, 90 anos, e isso vai cada dia mais prolongar, e Deus abençoe que prolongue mesmo. Mas as pessoas se machucam muito dentro de casa, são muito machucadas dentro de casa, principalmente pelo desprezo. Principalmente pelo desprezo. Desprezo dos filhos, desprezo do marido, que não dá valor ao que a esposa faz. Desprezo da esposa, que muitas vezes não sabe reconhecer a luta do homem para manutenção da família e o apoio que dá. Tem pessoas que só dão valor depois que perdem. Só dão valor à mãe depois que perde. Só dão valor ao pai depois que perde. Só dão valor à esposa depois que perde. Só dão valor ao marido depois que perde. Eu tenho passado aqui a importância de cada pessoa seguir avante na vida. A depressão, ela aparece na vida de uma pessoa e ela sepulta, mata a pessoa em vida. Porque a pessoa passa a se sentir dentro de um buraco negro, sem prazer para nada na vida, porque não tem esperança, não tem um sonho. E a vida de um pai, de uma mãe que criou os filhos e recebeu desprezo, não acabou não. Não acabou não. Sua vida não acabou não. Você tem muito para dar às pessoas. Do seu amor, do seu carinho, do seu apoio. Nós temos muito para fazer para Deus. Você cumpriu sua obrigação de pai? Parabéns. Criou seus filhos? Cumpriu sua obrigação de mãe? Parabéns. Agora, uma nova etapa começa na sua vida. Nós temos muita gente para ajudar. Muitos jovens que estão nas drogas. Muita gente que está querendo suicidar, se matar, muita gente que precisa de você, que precisa de mim, que precisa de nós. E Deus me colocou no seu caminho para restituir a você a vontade de viver, para que você possa ter esperança de seguir avante na sua missão, porque cada um de nós tem uma missão. Cada um tem a sua missão, não somente eu que sou missionário, mas cada um. E é esta missão a razão da nossa vida. Então, você está doente, você está sofrendo, vá para o santuário, seja curado, seja libertado, pegue seu castiçal, pegue sua espada e vá à luta. Pegue a sua arca da aliança, construa seu altar na sua casa, vá à luta, vamos ajudar as pessoas e vamos ser felizes também. Porque a vida, ela é linda. Ela é linda. A vida é linda e ela se constitui em fazer o bem e ser feliz. É isso aí, minha irmã! É isso aí, meu irmão, e eu estou aqui, ó, aqui eu, ó, do seu lado, passando força e fé para você.

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2: Eu quero ter uma conversa franca com você sobre a sua vida, seus problemas, seus desafios e Deus. Deus sendo seu pai, porque você é filho de Deus. Você é filha de Deus. Deus sendo seu pai, rico. Deus não é um pai miserável. Deus sendo seu pai, amoroso. Nosso Deus é um pai amoroso. Deus sendo seu pai, poderoso. Ele pode todas as coisas. E é chamado de todo poderoso, é o Shaddai. Deus sendo seu pai, meu pai, nosso pai, não está de braços cruzados diante do seu sofrimento. Não está de braços cruzados diante dessa situação que você está passando. Eu quero que chegue mais perto. Deus me colocou no seu caminho para ter uma conversa lúcida com você. Inteligente, clara, sem meias palavras, e dizer para você que se Deus é bom, e Ele é bom, se Ele é teu pai, e Ele é teu pai, se Ele é poderoso, e Ele é poderoso, o teu pai bom, poderoso, não vai deixar de te ajudar a sair dessa situação. Não vai deixar de agir em seu favor. Deus tem exércitos, miríades de anjos que estão na terra, comandados pelo arcanjo Miguel, para guerrearem contra os teus inimigos. Contra a inveja, contra o feitiço, contra a doença mandada, contra a magia, contra a amarração, contra todo tipo de laço que armaram para destruir seu casamento, sua vida, sua família, para destruir sua saúde, para roubar seu sono, para destruir sua vida emocional, te causar depressão, tristeza e vazio na alma. Você crê que Deus tem poder? Não o homem, Deus. Deus, o teu Deus, o teu Pai, o nosso Pai. Você crê que Ele tem poder para mudar a história da sua vida? Você crê que Deus tem poder para tirar você desse leito de dor? Você crê que Deus tem poder para levantar sua vida, salvar seu casamento? Você crê que Deus tem poder para tirar seu filho das drogas? Se você crê, você tem fé. Se você tem fé, Deus tem poder. Se você crê, você tem fé. Se você

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2: Eu tenho tido a alegria de falar com tanta gente maravilhosa que me acompanha na programação, que reflete comigo sobre a vida. Ainda mais porque eu acho que a vida nos leva à fé. Os sofrimentos que todos nós passamos, os desafios, as humilhações, as dificuldades, nos empurram para os braços de Deus. Tem uma palavra que Jesus disse, que aquele que não vem por amor, vem pela dor, mas vem. Eu vim para a casa de Deus pela dor, pelo sofrimento, pela doença. Eu vim pela dor e fiquei por amor. Me apaixonei pelo santuário, me apaixonei pelas coisas de Deus. E esta paixão, este amor, esta fé viva, esta fé avivada, é que me mantém de pé, animado, feliz e alegre, e mantém de pé, animado, felizes e alegres, milhares de pessoas. Somos assim, movidos pela fé, pela alegria de ter encontrado uma oportunidade na vida de ser feliz. E a felicidade está aqui dentro, ó, dentro do meu coração, dentro do seu coração. E o nosso coração está no santuário. Jesus disse: onde estiver o vosso tesouro, ali também estará o vosso coração. É lindo, né? Meu Deus do céu, é lindo!

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1: Hoje eu quero falar sobre respeito. Eu creio que o respeito é o principal ingrediente do amor. O grande problema da decadência do nosso país nos últimos tempos e a perda de valores dentro das famílias, e nós observamos que dentro dos lares, a maioria das casas, existe uma tragédia. Ou o filho está nas drogas, ou o casamento é de aparência, ou tem uma pessoa com a vida arruinada financeiramente, ou tem uma pessoa doente com uma doença mandada por trabalhos de esquerda, feitiço. Ou tem uma pessoa com problemas espirituais, desejo de suicídio. Depressão. Angústia, tristeza e vazio na alma. É tão impressionante isso que eu estou falando com você, que quando a gente anda por São Paulo, Belo Horizonte, Salvador, Brasília, Rio de Janeiro, uma cidade grande, e mesmo cidades pequenas, e a gente olha no decorrer da madrugada para os prédios, a gente olha para os prédios residenciais, nós nos deparamos com muitos apartamentos acesos. Porque tem muita gente que não dorme à noite. Outras não têm paz para dormir. Outras pessoas, por causa da depressão, insônia. É impressionante. Quando nós começamos a fazer a oração da madrugada, 3 horas da manhã, tínhamos poucas pessoas. Hoje nós temos mais de 1 milhão de pessoas que oram conosco 3 horas da manhã. Pela internet, pelo site, pelo Facebook, Missionário Adelino de Carvalho, pela TV Reino, na web. A grande verdade é que as pessoas precisam entender que, diante de um mundo tenebroso, de tanta maldade, de tanta crueldade, inveja e tanta coisa ruim, droga, espíritos trevosos, não há outra saída. Não há. Não há outra saída a não ser se agarrar em Deus.

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1: Paz e luz pra você, meu irmão. Paz e luz pra você, minha irmã. Pra você que está acompanhando aí a nossa programação aqui na Web Rádio Reino. Que Deus venha abençoar rica e abundantemente a sua casa e a sua família, em nome de Jesus. Lembrando a você que você pode estar enviando o seu nome e o da sua família para serem inclusos ao momento de oração. 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Mais uma vez aí, o nosso WhatsApp, 62985834609. Paz e luz pra você! Eu estou...

0: 7:25.
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2: É muito bom estar aqui com você. E eu estou aqui, ó, do seu lado, passando força, passando fé para você. Eu vou falar uma coisa do fundo da minha alma. Eu vou falar para você uma coisa do fundo do meu coração. Nós vivemos num mundo. É difícil hoje você encontrar uma pessoa que não teve na vida uma decepção, uma desilusão, principalmente porque deu amor. Olha só, deu amor e colheu desprezo. Isso dói, gente. Isso dói. Deu amor. Você deu amor a uma pessoa. Eu não estou falando só do amor homem e mulher, mas eu estou falando a todo tipo de amor. Amor de pai, amor de mãe, que deu amor ao filho e ganhou desprezo, em troca do amor recebeu desprezo. Isso corta a alma. Corta a alma. Eu estou falando do irmão carnal, que cresceu junto com você, você deu amor e depois aquela pessoa te desprezou. Há casos até do irmão ou da irmã, depois que se casa ou vai para uma vida de sucesso, esquecer do irmão. Há casos também da decepção amorosa. Você deu amor a uma mulher e ela te deu desprezo. Você deu amor ao seu marido, a pessoa que você ama, ao seu namorado, foi sincera com ele e ele te abandonou. Isso dói. Isso dói. O desprezo dói. O desprezo sangra. Sangra o coração. Machuca a alma. Vai lá no fundo. Faz a pessoa chorar sem querer. Chorar sem querer. Todos nós já passamos por isso. Mas Deus sempre nos surpreende de alguma forma. E eu tenho certeza que você jamais esperava que Deus me colocasse no seu caminho. Eu sei que existem pessoas que me ouvem há muito tempo, outras estão começando a me ouvir hoje. E eu sou apenas e tão somente um ser humano que quer acertar, que luta para acertar, fazer o bem, estender a mão, fortalecer as pessoas com o dom que Deus me deu de passar força para você, fé para você e fazer você novamente acreditar na vida, porque a vida é linda. As pessoas vão para o santuário e cada uma delas tem uma história de tristeza e sofrimento. E de repente encontram no santuário uma família de fé, uma família linda, através do vínculo do Espírito Santo. Isso é maravilhoso. Isso é maravilhoso. As decepções do passado não podem apagar da sua vida a esperança do dia de amanhã. O melhor de Deus está por vir. E a história de sua vida não vai terminar. Não vai. Como começou. Deus me colocou aqui, ó. Aqui eu, ó, não sou muita coisa não, sou apenas um companheiro para lutar do seu lado. Deus é que é tudo na nossa vida. Deus abençoe você, receba meu abraço. Receba meu abraço. Receba meu abraço abençoador.

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3: Jesus disse: pedi e não recebeis, porque não sabeis pedir. Até para orar é preciso saber. Até para pedir a Deus é preciso saber orar. Há um velho provérbio no interior que diz: quem não sabe rezar xinga a Deus. É engraçado, né? Mas verdadeiro. O conhecimento espiritual faz com que você tenha na sua vida o caminho de luz, o caminho de paz, o caminho da oração. A oração traz a força espiritual, mas o conhecimento traz a luz. Há muitas pessoas que não recebem porque oram errado, e oram de forma errada por falta de conhecimento espiritual. Dentro do nosso programa, vamos agora a mais um quadro importante, trazendo para você a luz do conhecimento espiritual, através da participação de companheiros e companheiras que enriquecem profundamente o nosso programa.
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1: No livro de Salmos, no capítulo 19, no verso 1, diz assim: os anjos manifestam a glória de Deus e o firmamento anuncia a obra de suas mãos. Eu quero te fazer uma pergunta nesta minha palavra de hoje. Se não fosse para levar as nossas orações até Deus e para trazer para nós a resposta de Deus às nossas orações, para que existiriam os anjos na Terra? Os anjos estão a serviço daqueles que vão herdar a salvação. Estão a meu serviço, estão a seu serviço. Os anjos são aqueles que levam para Deus as suas petições, as suas dores, as suas angústias e trazem do céu as respostas. Então por que que você está sofrendo tanto até hoje? Por que dessa doença aí, ó, que está presa no seu corpo? Por que dessa tristeza? Por que desse casamento destruído? Por que desse filho rebelde? Por que essa situação acontece se você diz ter fé? Uma fé viva em Deus. Por quê? Porque você não tomou atitude ainda de descruzar os seus braços, pôr o pé no caminho. Às vezes você vai até numa igreja, mas não faz o que deve ser feito. Não faz uma corrente de batalha espiritual. Não tem um profeta para direcionar em cada detalhe a sua caminhada. Por isso eu estou aqui, falando com você. Por isso eu digo a você que não fique esperando o pior acontecer, não. Você vai ouvir comigo o depoimento da Fabiana. A Fabiana, ela chegou no santuário com a mãe dela muito doente, já definhando, já por causa da diabetes, e estourando muitas coisas, muitos problemas de saúde, por causa da diabetes no corpo da mãe dela. Mas a Fabiana tem um Deus vivo, conhece o poder desse Deus vivo. Foi ao santuário com a mãe. Elas iniciaram a corrente de batalha espiritual. Dentro da corrente, ela fez o sacrifício que gera milagres. E acompanhada bem de perto pelo profeta, ela conseguiu ver a sua mãe liberta, curada da diabetes. Daqui a pouquinho você vai ouvir comigo esse depoimento. É muito forte. É muito forte o depoimento da Fabiana. Vamos ouvir o louvor? Daqui a pouco eu volto.

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1: Muito bem, nós vamos agora ao depoimento da Fabiana. Preste muita atenção nesse depoimento.
2: Pare e reflita agora em tudo que você vai ouvir neste momento. Pois pessoas que por meio de uma fé sacrificial obtiveram o seu resultado e alcançaram o milagre de Deus na sua vida. O que você vai ouvir agora é uma prova viva que Deus, que operou ontem, opera hoje e sempre. Vamos agora acompanhar mais um resultado de quem usou a fé e recebeu o seu milagre.
3: E aqui comigo a Maria Fabiana, conta pra gente qual foi a graça alcançada através da corrente.
4: É, a minha mãe, ela tava com a diabetes muito alta, né? E começou a definhar, o rosto dela tava já uma caveira. E quando eu conversava com ela, falava assim: minha filha, eu sei que eu vou morrer. Então, quando eu ouvi essa palavra, eu entrei em desespero, porque é minha mãe, não queria perder minha mãe. E aí, como eu sou do santuário, eu me despertei a lutar, né? Ganhei o Davi da casa, né? Então, entrei na corrente por ela, da cura. E ela estava com uma coceira na pele que era horrível de ver, porque ela não parava de coçar. E aquilo ia dar um nervoso. E ela só definhando, pele e osso, magrinha e desesperada, falando que ia morrer. Então entrei na corrente, convidei ela para vir, né, ao santuário. Ela entrou na corrente junto comigo, sacrifiquei por ela, graças a Deus. A diabetes abaixou, ela voltou a engordar, a coceira desapareceu. Todos os médicos não entendiam de onde que vinha aquela coceira, porque dava remédio, dava qualquer coisa que desse, nada resolvia. Então era um desespero, todo mundo começou a pensar mesmo: minha mãe vai morrer. E com isso eu parti para o ataque, né? Não aceitei a doença no corpo dela, e a diabetes abaixou, ela engordou, está saudável, a coceira desapareceu.
3: Está curada.
4: Está curada, para a glória de Deus.
3: Amém, santuário! Glória a Deus! O sacrifício gera um milagre. Quanto tempo a sua mãe sofreu com diabetes?
4: Eu não recordo assim, o tempo que ela ficou presa nesse sofrimento. Mais uns 2 anos ela ficou, mais um ano mais ou menos, ela ficou com essa coceira. Mas a diabetes demorou um tempo, né, por causa de normalizar a glicose.
3: Sim.
4: E ela bem magrinha, então a observação, assim, uns 2 anos ela ficou presa nesse sofrimento.
3: E a diabetes é uma doença que não tem cura pela medicina, é uma doença que vai apodrecendo os membros do corpo, é uma doença que mata mesmo, né?
4: Sim, então ela acreditava, e a gente olhava para ela e via que ela estava definhando, que ela ia morrer mesmo, que ela estava pele e osso. Mas aí, quando ela começou a fazer a corrente junto comigo, eu sacrifiquei por ela, falei que não aceitava aquela doença no corpo da minha mãe, lutei por ela, e ela está curada, para a glória de Deus.
3: O que você diz a essa pessoa que também sofre com algum tipo de doença?
4: Venha para o santuário, ouça a orientação do profeta, porque eu ouvi, obedeci, fiz tudo o que me orientou e deu tudo certo. Minha mãe está curada, eu olho para ela e fico maravilhada. E todas as vezes que ela está passando por alguma luta, ó, minha filha, ora por mim, porque a fé dela cresceu muito depois que ela veio no santuário.
0: É minha vitória, é minha vitória.
1: Graças a Deus! Graças a Deus! Olha que maravilha! Olha que depoimento forte para aumentar a nossa fé! Tenho certeza que você foi incendiado, envolvido com essa força desse depoimento. Mas se aconteceu na vida da Fabiana, também vai acontecer na sua. Basta você ter a mesma atitude que ela teve de procurar ajuda espiritual. Eu sou a profetisa Maria Batista e você pode entrar em contato comigo pelo 629-8272-9817. 629-8272-9817. Eu vou orientar você, direcionar você, para que você consiga se ver livre desse sofrimento. Deus não colocou você para me ouvir nesse momento por acaso, não. Ele sabe da sua necessidade. E se ele sabe, é porque eu posso te ajudar. Eu sou profetisa preparada por Deus. Ele sabe que eu posso te tirar desse sofrimento. 629-8272-9817. Você que me ouve em qualquer lugar do Brasil ou do mundo, eu estou aqui para te ajudar. Monte Manaim é o lugar dos grandes milagres de Deus.

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1: Paz e luz pra você, meu irmão. Paz e luz pra você, minha irmã. Para você que está acompanhando aí a nossa programação aqui na Web Rádio Reino, que Deus venha abençoar rica e abundantemente a sua casa e a sua família, em nome de Jesus. Lembrando a você que você pode estar enviando o seu nome e o da sua família para serem inclusos ao momento de oração. Adicione o nosso número, 62, nosso WhatsApp é o 62985834609. 62985834609. 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Nele você pode deixar aí o seu pedido de oração na aba de pedido de oração ou de recados. Que Deus abençoe a sua vida. Mais uma vez aí, o nosso WhatsApp, 62985834609. Paz e luz pra você!

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1: Hoje eu quero falar àquela pessoa que está desanimada. Cada dia que passa, você se encontra sem forças para continuar sua vida, desanimado diante dos seus problemas, desiludido com tanta coisa que você já viveu e decepcionado com os homens, decepcionado com as pessoas. Dentre milhares de pessoas em todo o Brasil que olha para dentro de casa, e você olha para dentro da sua casa e diz para você mesmo: isso não é nada daquilo que eu esperava para a minha vida. O que acontece na minha casa não é nada daquilo que eu queria que acontecesse. Minha vida parece que deu errado. As coisas na minha vida não acontecem como eu queria que acontecesse, como um dia eu sonhei que acontecesse. Todos nós na vida passamos por momentos de aflições. Não há um ser humano que nunca tenha passado por momentos difíceis, de desespero, de angústia, de tristeza. Algumas pessoas sentem vontade de morrer, pedem a Deus para levar. Deus me tira, eu não aguento mais. E isso que está acontecendo com você vai passar, você vai vencer. A vida da gente, ela tem uma trajetória, ela tem um caminho, e muitas vezes o sofrimento vem despertar em nós para uma vida de fé violenta, uma vida de joelhos, uma vida de clamor, uma vida de mais confiança em Deus, de mais busca a Deus. E eu sei que eu estou aqui, eu sei que eu estou aqui em resposta à sua oração. A história da sua vida não vai terminar assim. A história da sua vida não vai terminar assim. Deus vai escrever uma nova história na sua vida. E eu creio que o impossível vai acontecer. O impossível está para acontecer. Porque o teu Pai, o teu Deus, é poderoso e te ama. Quando eu tive um encontro com Deus, eu estava no fundo do poço. E é no fundo do poço que nós encontramos o braço forte de Deus para nos acolher, o acolhimento de Deus. Não chores mais. Não se entregue no meio da batalha. Deus hoje está acolhendo você.

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3: É, meu irmão, minha irmã, eu tenho sido procurado por pessoas de todas as igrejas, de todas as denominações, de todas as religiões. Deus é um só. E o que eu observo é que o povo está sofrendo muito. O povo está sofrendo muito. Cada pessoa tem um drama, um sofrimento dentro de casa, um sofrimento na vida dela. Quando não é com ela, é com o filho. Quando não é com o filho, é com o marido, é com a esposa, é com o pai, com a mãe. É preciso buscar a Deus, sabe? A solução para a vida das pessoas é Deus. A fé é tão violenta quando canalizada de forma certa, que ela levanta o doente, levanta o desanimado, levanta o depressivo, levanta o falido, levanta aquele que não vê perspectiva alguma na vida e conduz esta pessoa ao triunfo. Ao triunfo, à vitória. Porque a fé, ela não é outra coisa a não ser uma força interior violenta. E ela vem pelo conhecimento. O ignorante não tem fé. O ignorante no mundo espiritual, ele não sabe canalizar a fé dele. Quando ele tem, é uma fé inútil. Porque é uma fé sem conhecimento espiritual. Mas Deus nos chama e nos tira do tempo da ignorância para nos dar o seu conhecimento, nos fazer conhecer a grandeza e a profundidade de suas palavras. Nós vamos agora a mais um quadro do nosso programa, trazendo para você a luz do conhecimento espiritual.

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Bendita hora que eu encontrei o santuário. Eu quero trazer hoje para você o testemunho da Clarice. A Clarice, ela estava há quatro meses sem receber o benefício dela. Sem poder receber o benefício dela. Ela já tinha ido na caixa, ninguém dava resposta do porquê que estava bloqueado, enfim. Ela não tinha uma resposta diante daquela situação. Clarice é dizimista do santuário. E a pessoa que é dizimista, ela pode ter certeza que Deus honra. Deus honra, porque Deus é fiel com aquele que é fiel para a obra dele. E a Clarice pegou um envelope para dar uma oferta para ajudar no santuário. Para ajudar na casa de Deus. Porque o santuário não é mantido por governo, por prefeitura. É mantido pelo amor de cada pessoa que oferta na obra de Deus, que entrega seu dízimo. E a Clarice pegou aquele envelope sem ter o valor que tinha 4 meses que ela não recebia. E quando a Clarice foi no banco, depois que ela pegou o envelope, os 4 meses do pagamento dela que estava atrasado foi liberado. Olha como nosso Deus é poderoso. Foi ela pegar um envelope, determinar fazer o propósito dela perante o Senhor, que ela chegou no banco e estava os 4 meses depositado na conta dela. Meu irmão, todo mundo fala que o santuário é forte mesmo. É uma terra fértil, onde cada pessoa que semeia, ela tem resposta de Deus. Portas são abertas, grandes portas são abertas. Pessoas que são dizimistas nessa obra, que chegaram no santuário com a vida amarrada, caminho tudo fechado, e hoje tem casa própria, tem empresa, tem o seu próprio negócio, tem um ótimo cargo, em ótimas empresas. Então Deus, ele age de acordo com a nossa fé. Se você tem a fé, ele tem todo o poder para te dar a vitória. E daqui a pouco nós vamos ouvir a Clarice contando esse milagre que ela recebeu dentro do santuário. Nós vamos agora uma canção e daqui a pouco eu volto.

0: Você acabou de ouvir essa linda canção? E nós vamos ouvir agora o testemunho da Clarice. Ela que estava com o pagamento amarrado há 4 meses, mas diante dela fazer um propósito de fé, de semear nessa obra forte, nessa terra fértil, Deus abençoou. Todas as vezes que ela estava indo no banco, ninguém sabia explicar o porquê, estava sem receber. E depois que ela pegou o envelope dela da fé em fazer o seu propósito, os 4 meses estavam depositados na conta dela. É forte. Ouça a Clarice contar a viva voz.
1: Pare e reflita agora em tudo que você vai ouvir neste momento. Pois pessoas que por meio de uma fé sacrificial obtiveram o seu resultado e alcançaram o milagre de Deus na sua vida. O que você vai ouvir agora é uma prova viva que Deus, que operou ontem, opera hoje e sempre. Vamos agora acompanhar mais um resultado de quem usou a fé e recebeu o seu milagre.
0: Qual o seu nome, irmã?
2: Meu nome é Clarice.
0: Clarice, você mora onde?
2: Rio Bonito, Cidade Dutra.
0: O que que Deus operou na sua vida, minha irmã?
2: Deus operou na minha vida, foi assim, como no domingo a irmã passou no envelope, esse envelope da... que houve aqui no banheiro, assim, a minha irmã passou os envelopes pedindo a oferta, né? E eu peguei, pela minha fé, que eu nem tinha, acabei de chegar da Bahia, que eu fiquei 60 dias na Bahia lá com meu pai, e Deus me abençoou mais de 20 vezes do valor que a irmã pediu. E foi de obra de Deus, eu tinha... um benefício e foi cortado e eu viajei lá, foi 2 vezes na lotérica e não tinha chegado, só que eu pus nas mãos de Deus, não fiquei ansiosa, não fiquei desesperada, porque eu sei que a ansiedade não é coisa de Deus. E confiando em Deus também, eu estava crendo que Deus é poderoso na nossa vida e Ele faz muitas coisas e é só nós ter fé e confiar e acreditar no poder dEle, porque é só Deus na nossa vida. E quando eu cheguei aqui na sexta-feira à noite, fui na sexta-feira e cheguei lá, Deus me abençoou e eu voltei muito feliz e estava guardado lá e Deus tinha preparado para mim. Estava guardado lá certinho e foi uma grande alegria. E creio que foi o poder de Deus e como a irmã acabou de falar dos envelopes. Quando ela pedir a oferta, ninguém segura, ninguém se amarra, porque Deus é poderoso para dar e Deus não vai deixar faltar. Ele honra e Deus é poderoso, porque eu tenho muito testemunho, né, da obra de Deus, que Deus tem feito na minha vida. E quando a profeta pedir, ninguém segure, porque Ele vai dar, vai ajudar e vai dar em dobro muito, muito, porque Deus é poderoso. E eu fiquei muito feliz mesmo, e vou ter muito testemunho para dar ainda este ano, em nome de Jesus.
0: Em nome de Jesus, o nosso Deus responde fé. Ela pegou o envelope para dar oferta para ajudar na casa do pai. Ela é dizimista no santuário e ela não tinha. O benefício dela estava amarrado, estava travado, ela estava sem receber. Tinha quantos meses?
2: 4 meses, e eu fui assim, para ter uma solução, porque lá eu fui 2 vezes e falaram, não, tá zero, não tem nada aqui não. Mas aí eu não desesperei não, eu falei, mas tá na mão de Deus, né, e também não fico ansiosa como eu tô falando, não fiquei com ansiedade, porque ansiedade não é coisa de Deus. E eu fui assim, pensando que ia ter uma solução, para quando, não sei, mas Deus, fui com a confiança que Deus o ia prover e pôr na mão de Deus e deu tudo certo e voltei muito feliz glorificando a Deus.
0: Agora tem um detalhe, ela é dizimista. Um dizimista fiel jamais vai ser envergonhado. Ela ficou 4 meses sem receber, igual ela diz assim, ela ficou ansiosa, ficou preocupada, porque ela sabia do voto dela no altar. E Deus abençoou, abriu as portas, hoje ela já cumpriu com o voto dela, porque o nosso Deus é poderoso. Amém, minha irmã? Vai lá, bate o sino da vitória, bata a palma, santuário, e dê glória a Deus! Aleluia! E...
3: glória a Deus.

0: Bendita hora que eu encontrei o santuário. Isso aí é a prova viva do que acontece quando a pessoa coloca o pé no caminho. Contra fatos, não argumentos. O santuário é a porta que o Espírito de Deus abriu para você lutar, vencer e ser feliz. A resposta da Clarice veio. Veio porque ela agiu pela fé. Assim como tantas pessoas têm chegado ao santuário e têm recebido grandes vitórias. 4 meses sem receber. Não é fácil não. Mas ela se lançou na fé e viu a mão de Deus agindo. Creia você também que o Deus poderoso de Israel irá agir na sua vida. Qual é a sua luta? Qual é a sua batalha espiritual? Você já anotou o endereço do santuário? Então anote e vá receber a oração pela família, a oração pela sua vida financeira e viver o melhor de Deus para a sua vida. E lembre-se, não importa como começou a história da sua vida. Importa sim é como ela vai terminar. E como ela vai terminar só depende de você.
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3: Nós estamos em uma expectativa muito grande em todo o Brasil. Não se fala outra coisa a não ser no dia 16 de maio o que vai acontecer no Monte Manaim. Expectativa está muito grande, o povo está numa fé muito grande. As Marias que se preparam para fazer o ato profético das danças proféticas diante da Arca da Aliança, as pessoas que precisam fazer o ato profético que vai acontecer no Monte Manaim como troca de raízes, quebra de demanda, quebra de maldição e também o trabalho forte que é uma revelação de Deus com a bispa Bárbara Barcelos na Fonte Diana. É preciso você procurar o profeta, a profetisa, que vai te orientar você. Eu falava numa madrugada dessa sobre a importância do profeta de Deus na sua vida, para te orientar, te acompanhar, para você receber o seu milagre e dar o seu testemunho. Depois do testemunho, você ficar firme com Deus, porque o que é conquistado pela fé é mantido pela fé. Porque tem pessoas que recebem uma bênção de Deus e depois dá as costas para Deus. Eu estava aprofundando na palavra de Deus quando Deus tirou o povo da escravidão. Deus usou Moisés para tirar o povo da escravidão. Deus mostrou para o povo um milagre extraordinário, algo grandioso demais, porque o povo passou para o outro lado, porque havia o Mar Vermelho. E como é que vai passar para o outro lado? E atrás havia um exército. Queria matar todo mundo, destruir todo mundo. E Deus abriu um caminho, o povo passou. Do outro lado, ia começar um novo tempo na vida daquele povo que ficou durante 430 anos escravos no Egito. Aconteceu festa do outro lado. Do lado do inimigo, houve tristeza. Porque um exército numeroso do Egito, em poucos segundos, se desfez todos, morreram todos. E Faraó viu ali a grandeza de Deus na vida de Moisés. Mas aconteceu algo. O povo deixou para trás a escravidão do Egito. O exército de Faraó foi morto, ficou para trás. Mas no meio do povo de Deus havia pessoas que precisavam se libertar de espíritos de murmurações. Porque tudo que Deus fazia não agradava as pessoas. Sempre tinha um que murmurava. E a murmuração vai gerando o quê? Dúvidas. Dúvidas na sua cabeça, ao ponto do povo falar assim: Por que que Deus nos tirou do Egito para morrer de fome no deserto? Houve dúvidas. Deus fez brotar água na rocha. Deus mandava alimento todos os dias, que era o maná, para o povo comer, sustentando o povo, tirava do meio do povo, usando a água e o pão para tirar a enfermidade do corpo das pessoas. E era para eles ter chegado em 40 dias na terra que Deus havia prometido. Levaram 40 anos e muitas dessas pessoas não colocaram os pés na terra prometida. Eu fico analisando os dias de hoje. Pessoas que vivem na vida um deserto. A vida sentimental é um deserto, o casamento é um deserto, a vida financeira é um deserto. É aquela pessoa que ela quer questionar, argumentar com Deus. Eu já fiz isto, eu já fiz aquilo outro. Agora eu estou esperando somente uma resposta de Deus. Graças a Deus que Deus deu você condições de você fazer o que você fez. E se você não libertar das murmurações, reclamações, é perigoso você não conseguir fazer nunca mais. Nunca mais, mais nada. Porque pode secar o poço e não ter água. A sua vida se tornar uma vida que não produz mais. Uma pessoa produtiva. É muito sério quando você abre a boca para falar. Quando você fala alguma coisa com uma pessoa e aquilo tem uma força espiritual muito forte, porque as palavras têm um poder. Não há muito cuidado. E quando você fala com Deus? Quanto mais o povo murmurava, quanto mais o povo argumentava, mais o povo dava volta, e mais voltas, e mais voltas, e nunca chegava. Você sabia que tem gente assim que nunca chega onde quer chegar? Porque sempre abre a boca para reclamar, para murmurar, e sempre questionar com Deus daquilo que ela já fez. Graças a Deus você fez, amém. E fala para Deus: Deus, eu quero continuar fazendo ainda muito mais. Eu lembro de uma irmã que ela falou assim para mim: bispo, eu tenho prazer de ofertar na casa de Deus, porque essa obra, esta obra do reino dos céus é uma obra séria. Eu não comparo a igreja que eu estou congregando, o reino dos céus, o santuário, como igreja nenhuma. Porque eu tenho visto o quanto que essa obra é uma obra séria, que o apóstolo é um homem de Deus sério. E a gente vê, né? Quando você vai no Monte Manaim, a estrutura que tem no Monte Manaim, santuários que nós estamos vendo, tendo a graça de poder ver fora do aluguel. Deus tem abençoado o povo e as pessoas têm prazer. Essa irmã dizia uma coisa: eu tenho prazer de ofertar, eu tenho prazer de entregar meu dízimo, eu tenho prazer de fazer meus sacrifícios nesta obra e ainda quero ter muito mais esse prazer de fazer muito mais, porque quanto mais eu oferto, mais Deus tem me abençoado. Eu não reclamo daquilo que eu não tenho, eu agradeço aquilo que Deus tem feito por mim. Achei lindo, sabe? A atitude dela. E é uma mulher que quando chegou no santuário estava derrotada, destruída por causa de trabalho de esquerda, estava na miséria. E Deus mudou a história da vida dela a partir do momento que ela passou a ter prazer de fazer o que ela faz na igreja hoje. Prazer de você ter de evangelizar as pessoas, o prazer que a pessoa tem de falar assim: eu sou fiel a Deus e Deus tem sido fiel comigo, porque eu tenho prazer de levantar de manhã e receber de Deus o fôlego de vida, a oportunidade que tem me dado. Em vez de você reclamar, agradece. Talvez isso pode ser algo que está atrapalhando você na sua vida. É verdade? Eu vi uma irmã que está preparando agora para ir nas danças das Marias. E ela falou assim: Deus proverá. Deus proverá. Deus proverá. E ela, com muita alegria, quando ela fez o voto dela no altar, e ela começou a cantar os louvores do santuário, dizendo: Deus proverá, Deus proverá, Deus proverá. Ela não deixou entrar a mensagem daqueles cristãos adormecidos. Cristão adormecidos? É sim. São aquelas pessoas que só falam de forma negativa, que parou de atacar, que cruzou os braços, que não tem atitude. Além dela não lutar para ter, ela tenta impedir as outras pessoas de conquistar vitórias. Muito sério isso, né? Muito sério, tem que despertar. Então eu vi que despertou dentro daquela senhora aquela vontade, aquela fé de poder estar no Monte Manaim e receber a unção de Débora. A unção de Débora para levantar a sua fé. E não é só para as mulheres, para os homens também, que precisa receber essa ousadia, essa força. Ou você levanta para partir para cima dos inimigos, ou os teus inimigos vão levantar para partir para cima de você. O que você quer? A decisão é sua. Vamos que vamos. Na força da fé, está chegando o dia, está chegando a hora. E há uma movimentação em todo o Brasil para o dia 16 estarmos no Monte Manaim, o lugar dos milagres de Deus, da resposta de Deus para a sua vida.

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0: céu.
1: Paz e luz pra você, meu irmão. Paz e luz pra você, minha irmã. Pra você que está acompanhando aí a nossa programação aqui na Web Rádio Reino. Que Deus venha abençoar rica e abundantemente a sua casa e a sua família, em nome de Jesus. Lembrando a você que você pode estar enviando o seu nome e o da sua família para serem inclusos ao momento de oração. Adicione o nosso número 62, nosso WhatsApp é o 62985834609. 62985834609. Ou dentro do nosso aplicativo ou no nosso site, o www.radioreino.com, ou o nosso aplicativo baixado aí na sua Play Store, o aplicativo Web Rádio Reino. Nele você pode deixar aí o seu pedido de oração na aba de pedido de oração ou de recados. Que Deus abençoe a sua vida. Mais uma vez aí, o nosso WhatsApp 62 98583 46.

0: Dia 09. Paz e luz pra você.
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2: 9:02.
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0: gente linda do meu Deus maravilhoso! Bom dia! Estamos chegando, estamos começando essa festa espiritual linda, maravilhosa! Junto com você, eu daqui, você daí, e a festa vai acontecer no ar. Que alegria que é estar aqui, dar a você um bom dia, desejar a você um dia cheio de paz, de alegria, de festa, na sua casa, no seu trabalho, no seu carro, onde você estiver, seja você uma pessoa iluminada, uma pessoa feliz, o meu abraço, que nós tenhamos um dia de sexta-feira maravilhoso, hoje dia 8 de maio de 2026, e para você que faz aniversário nesse dia, o meu abraço, um feliz aniversário para você. Obrigada pelo carinho da companhia, você já no trabalho, meu abraço, meu carinho para você aí, ó, motorista, meu amigo, minha amiga, bom dia, Deus abençoe você, no trajeto de ida, no trajeto de vinda, um abraço com carinho, Deus nos abençoe, está entrando no ar, bom dia, alegria!
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0: É nós que faz festa, é nós mesmo que temos certeza da vitória. Um abraço com carinho pra você!

0: está começando esse programa maravilhoso que tem a missão de evangelizar, de levar a bênção do nosso Deus até você. Quero mandar um abraço com muito carinho lá na Central de Atendimento, está Sueli Ramos, o meu abraço, Sueli, obrigada pelo carinho, Deus te abençoe, Deus ilumine você, Deus nos abençoe juntos, é isso aí, juntinhas, obrigada aí a você e a essa equipe maravilhosa aí na Central, Deus abençoe a cada um de nós, para que o nosso dia seja um dia produtivo, abençoado e abençoador. Obrigada pelo carinho, Sueli.
1: Eu na

nascemos pra vencer, eu e você nascemos pra vencer. Um abraço com carinho pra você. Na central também, né, no estúdio de suporte do nosso programa, o meu abraço com muito carinho pra Diana. Diana, um beijo pra você, obrigada pelo carinho, um bom trabalho, Deus abençoe você. Já recebi aqui os abraços, né, os nomes pra mandar aí o abraço personalizado. Obrigada pelo carinho, Diana. Ed, bom dia, um dia iluminado pra gente. Que Deus nos abençoe, que Deus nos conduza, que Ele nos dê um dia de festa, com alegria, com paz, com muito amor, com tudo de bom que o nosso Deus tem pra nós.

0: resto eu jogo fora. Isso aí, eu só olho pra frente. Só pra o que é bom. O que não é bom eu jogo fora. É isso aí, joga fora. Tenhamos um dia juntinhos com muita paz e com muita alegria. Bom, vem começando então aí a parte musical, a abertura musical do nosso programa. Hoje nós temos aí 2 horas a mais, é horário em dobro. Obrigada pelo carinho para você aí, ó, participar comigo, me fazer companhia. Você aí na sua casa, no seu trabalho, no seu carro, onde você estiver, me faça companhia, tá certo? E eu agradeço assim, ó, do meu coração pro seu, tá certo? Obrigada mesmo. Nós vamos agora então aí abrindo o musical do nosso programa, mas antes do musical ser aberto, eu abraço com muito carinho também, um bom dia para o meu sonoplasto, meu parceiro de todas as manhãs, o soteropolitano Emerson Oliveira.
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0: Jesus é maravilhoso mesmo, ele é maravilhoso. Um abraço com carinho pra você que reconhece que Jesus é maravilhoso. E agora sim, entra aí, ó, cantando pra gente lindamente, abrindo o musical do nosso programa. Está ela com essa voz linda, com essa unção. Quem tem, tem. Então cuida do que tem, né? A canção é maravilhosa, cântaro cheio. Quem canta pra gente é ela, que agita as mulheres no Manaim. Aliás, no Manaim não só, em todo lugar que chega. Célia Meirelles, canta pra gente, cântaro cheio. No ar. São 9 horas 11 minutos. 9:11. Bom dia pra você.

0: Levante as mãos e pode segurar. Quem te deu essa vitória foi ele, Jeová. Um abraço com carinho pra você. Deus abençoe você, a senhora de montão.
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linda que nós fazemos no ar. O meu abraço para você que me faz companhia. Essa festa só existe porque nós somos pessoas felizes, cheias de vida, cheias de alegria. Nós sonhamos. Sonhe, acredite, você é feliz. Abra esse seu coração, deixa Deus trabalhar em você, deixa Deus fazer em você, deixa Deus cuidar de você, porque assim você também vai ser feliz, vai cantar, vai louvar, vai exaltar o nosso Deus. Acordar assim, ó, pra vida!

abraço pra você. Obrigada pelo carinho. Hoje é sexta-feira, é um dia forte, é um dia especial, é um dia de paz, é um dia de alegria. E você que tá na sua casa, você que se encontra hoje aí triste, às vezes abatido ou abatida, entristecido, entristecida, por algum motivo, tá na hora de você acordar. Tá na hora de você levantar para essa vida linda. Deus quer levantar você. Ele quer tirar você dessa situação. Ele quer fazer você brilhar. Deus quer dar a você saúde. Deus quer dar a você paz. Deus quer dar a você harmonia na sua casa, no seu lar, na sua família. Deus quer dar a você um bom emprego, prosperidade. Deus quer dar a você tudo que é bom, mas para isso você precisa fazer a sua parte. Para isso você precisa fazer primeiro o primeiro passo. O meu abraço, e hoje tem corrente forte em todos os santuários, reino dos céus no Brasil. Daqui a pouquinho vamos falar sobre essa corrente poderosa de cura, de libertação, de transformação em todos os santuários, reino dos céus no Brasil. Agora quem vem chegando aí cantando pra gente, pra levantar você, pra fazer você brilhar, é o missionário Adelino de Carvalho. Uma canção linda, linda, linda. Tudo o que Deus quer. O que é que Deus quer? É o que você vai ouvir nessa canção. Se você recebe, curta comigo. Missionário Adelino de Carvalho no ar. Tudo o que Deus quer. Horas 24 minutos, 9:24, bom dia pra você!

0: falar. Eu não dei conta de fazer a voz. Ah, não, gente, ninguém merece eu não, né? Ninguém merece você, Suzana. Ninguém. Um abraço pra você, meu amigo. Pra você, minha amiga, aí do outro lado, me fazendo companhia. Deus abençoe sua vida, sua casa e sua família nessa sexta-feira linda que Deus nos deu pra gente acordar, viver e ser feliz.
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nosso Deus é forte, o nosso Deus é maravilhoso, o nosso Deus é Deus de paz, é Deus de alegria, é Deus de saúde, é Deus de libertação, é Deus de transformação, o nosso Deus é Deus de amor. Que você receba essa mensagem aí na sua casa nessa sexta-feira, se preparando para você ter um dia lindo, assim um sábado maravilhoso e um domingo feliz na casa do nosso Deus. Tudo vai caminhando cada vez para melhor, é assim na nossa vida. Hoje é sexta-feira, você vai formar a corrente forte no santuário, corrente de cura, de libertação, de transformação. Você caminha, amanhã é sábado, tem também grandes eventos no santuário, daqui a pouco eu vou falar sobre isso. E também no domingo você sela tudo isso e abre uma nova semana com a Santa Ceia que acontece aos domingos. Então é importante que hoje você vá buscar cura, buscar libertação. Tem alguém viciado na sua casa? Tem alguém viciado na sua família? Então hoje é o dia de você ir ao santuário buscar a libertação. É hoje, não deixe para amanhã não, vá hoje, se esforce, chegue lá e fala, olha, eu vim aqui porque eu preciso muito, muito da libertação, ou para mim, né, ou para você mesmo, ou então para aquela pessoa que você ama. Então é hoje, sexta-feira, em todos os santuários, Reino dos Céus do Brasil, e você pode falar com a Sueli, com muito carinho, a Sueli vai te atender, a Sueli vai passar para você o endereço mais próximo aí, ó, da sua casa, ou então do seu trabalho, que é importante, né? Tem gente que sai do trabalho e vai direto para o santuário na sexta-feira. Então vou deixar para você o número de telefone da Sueli, que também é o WhatsApp, é importantíssimo deixar lá o seu recadinho, sua mensagem, para que ela possa retornar para você, ou então ligar mesmo, né? Porque a Sueli tem aí uma palavra muito especial para trazer para você sempre. 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

gracinha, né, Sueli? Um beijo e carinho pra você, mulher de Deus linda, que faz um trabalho lindo pra Deus, que atende com carinho a todos quantos ligam pra você, né? Busca aí uma palavra em você, uma informação, uma orientação. Que coisa linda, é um trabalho maravilhoso que a Sueli e a equipe dela realiza na central de atendimento em todo o Brasil, viu, minha gente? Esteja você onde estiver nesse nosso Brasil maravilhoso, ligue lá, fale com a Sueli. 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

coisa boa é servir a Deus com alegria. Deus é maravilhoso demais. Às 9 horas e 35 minutos, 9h35, quero mandar abraço. Temos aqui pessoas ligadinhas com a gente, aguardando um abraço, Suzana. Deixou lá com a Diana o nome, o bairro, a cidade, para mandar um abraço aqui com carinho para você. Vamos aqui então abraçar a Joana Santos. Ô Joana, meu abraço pra você, obrigada pelo carinho, Deus te abençoe no bairro Floresta, ligadinha com a gente, o meu abraço pra você, Joana. Meu abraço também vai pra Antônia Dias, lá no Santa Teresa. Antônia, o meu abraço, obrigada pelo carinho, Deus te abençoe você, sua casa e sua família, Antônia. Meu abraço também vai para Luciano Marques. O Luciano é da cidade Nova Lima, Minas Gerais. Abração para você, Luciano. Obrigada pelo carinho, Deus te abençoe, meu amigo. Meu abraço também vai para o José Seabra. O José está na cidade de São Joaquim de Bicas. Obrigada pelo carinho, Deus abençoe você. Deus ilumine você, José. Também eu mando meu abraço para Marilda Maria. A Marilda Maria está lá no Barreiro de Cima, BH, Minas Gerais. Um abração para você, Marilda. Que Deus te abençoe, que Deus te ilumine muito, você e sua família. Também mando meu abraço para Clara Lúcia. A Clara é do bairro Glória, BH, Minas Gerais. Abração para você, Clara. Obrigadão pelo carinho, Deus te abençoe. Também mando meu abraço para Gilce Pereira, da cidade Pedro Leopoldo. Obrigadão pelo carinho, Gilce. Deus abençoe você, sua casa, sua família. Obrigada pelo carinho da companhia e também da participação. Mando meu abraço também para Vanessa Pereira. A Vanessa é do bairro São Tomás, BH, Minas Gerais. Abração para você, Vanessa. Que Deus te abençoe, que Deus ilumine você, sua casa e sua família. Nilce das Graças. A Nilce tá lá no bairro Horto, BH, Minas Gerais. Abração para você, Nilce. Que Deus abençoe você de uma forma especial. E ainda nesse bloco, eu mando meu abraço para o Adriano César. O Adriano, ele tá lá no bairro Anchieta, lá em BH, Minas Gerais. Abração para você, Adriano. Obrigadão pelo carinho. Deus te abençoe, viu? Você, sua casa e sua família. Obrigado pelo carinho da companhia e também da participação. E é assim, minha gente, que vem chegando aí essa canção linda pra gente curtir juntos aqui pela 94.1. Lembrando que é o meio-dia. Tem a prece com ele, missionário Adelino de Carvalho.

um final de semana maravilhoso. Eu profetizo que você receba essa força aí, onde você está, para você comemorar e celebrar essa vida. Porque Deus tem para você o de melhor. Um abraço, vem chegando aí o Alisson Tiozão, pra quem curte, né? Em ritmo brega, mas é muito gostoso ouvir o Alisson cantando. Vamos ouvir aí? Espada Poderosa. Alisson canta pra gente, no ar.

0: Um abraço com carinho para todos que curtem essas canções maravilhosas cantadas aí por Alisson Tiozão. Que bacana, né? É ritmo brega gostoso de dançar, de cantar, de louvar, de exaltar o nome do nosso Deus. Um abraço com carinho pra você que tá na sintonia. E eu quero aproveitar aqui e mandar meu abraço pro Zenilton. Zenilton, um beijão pra você. Deus te abençoe. Deus abençoe sua casa, sua vida, sua família. Que bacana, Zenilton. Você também gosta de Alisson Tiozão? Que coisa boa. Deus abençoe você, viu? Aí nós ouvimos aí, ó, Espada Poderosa com Alisson Tiozão. É muito bom, né? A Luciana também, lá do São Gabriel. Me lembro da Luciana que ela gosta muito também de Alisson Tiozão, né? Que coisa boa. Um abraço com carinho pra vocês. Que Deus abençoe. Lembrando, ao meio-dia tem a prece com o missionário Adelino de Carvalho aqui pela 94.1.
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0: 15 minutos faltando aí pras 10. O meu abraço, o meu carinho pra você. Que Deus te abençoe, que Deus ilumine você.

0: inimigo arma pra gente, a gente ataca o inimigo. Pense nisso. Não é se defender, é atacar. E aí você joga ele por terra, no lugar dele, né? O lugar do inimigo é na terra, no chão, pisado, massacrado, que é o lugar dele. Então, quando ele arma para mim, quando ele arma para você, a gente joga ele por terra. Porque essa força nós recebemos de Deus. E ai daquele que não sabe disso, né? Agora nós vamos ouvir uma palavra muito forte, muito especial, com o missionário Wellington Ribeiro. O missionário Wellington é aquele missionário que todo Monte Manaim está lá no Rio Sagrado, fazendo o ato profético dos mergulhos no Rio Sagrado. E nesse momento, é ele que traz essa palavra abençoadora para mim e para você. No ar.
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2: É muito importante quando você descobre os segredos espirituais, a intimidade que cada pessoa precisa ter com Deus, na oração, no jejum, no sacrifício. O sacrifício, quando a pessoa faz, ela vê a ação de Deus sobre aquilo que ela está pedindo para Deus. O seu sacrifício faz Deus descer até você. A sua oferta, ela sobe como um cheiro suave, mas o sacrifício faz Deus descer até você, como aconteceu com Abraão. Abraão foi um homem de muita fé. Moisés, Davi, Elias, o profeta Elias, quando estava numa situação muito difícil, ele percebeu que as pessoas haviam deixado de buscar a Deus, estava com a sua vida, o altar quebrado. E as pessoas oravam, oravam, oravam e não via respostas. E o profeta Elias, quando foi desafiado pelos profetas de Baal, os postes ídolos, a primeira coisa que ele fez, depois que ele deu oportunidade para os inimigos invocarem o seu Deus, a primeira coisa que o profeta Elias fez foi consertar o altar. Consertar a sua vida diante de Deus. É muito importante quando você entende isto. Deus é bom Pai. Nele nós buscamos o nosso refúgio, a nossa fortaleza, a direção. Depois que o profeta consertou o altar, ele invocou o nome de Deus. Depois que tudo estava preparado, ele colocou o sacrifício. Ele invocou o nome de Deus e a resposta veio. Eu tenho visto isto na vida de cada pessoa quando chega no santuário, que ela passa por um atendimento espiritual, que ela recebe acompanhamento do profeta, da profetisa, do santuário, e ela faz o que é preciso fazer, e ela vê o resultado. Ela vê ali Deus respondendo ela através da sua fé praticada. Não basta apenas dizer que tem fé. Eu tenho fé. Eu creio em Deus. Os teus inimigos, como diz a palavra de Deus, que eles creem e estremecem, porque sabe quem é Deus. E às vezes, como você que é filho, filha, não conhece o seu pai, que é Deus, que é todo-poderoso. Mas só que Deus não tem compromisso com o mundo, e nem com aqueles que são apenas pessoas que são visitantes, que gostam de cantar, que gostam apenas de aplaudir, vai e não pratica a sua fé. A fé sem praticar apenas palavras vazias. Deus não responde lata vazia. Deus responde fé. Quando a pessoa faz o que é preciso fazer, o sacrifício no altar. Pegamos outra história de uma outra mulher de fé chamada Ana, que sacrificou uma oferta em porção dobrada. Era uma mulher de oração, mulher de jejum, de oferta, de sacrifício, fiel a Deus. Mas ela precisava fazer uma coisa que ela ainda não tinha feito. E ela fez. E Deus respondeu ela, tirou dela aquela humilhação, honrou ela, e o inimigo dela foi envergonhado, porque Deus honrou a fé daquela mulher. Nós estamos aí caminhando para um dos dias mais fortes no Monte Manaim, está aproximando o dia 16 de maio, aonde nós teremos o ato profético das Marias, que vão receber a unção de Débora. E diante da Arca da Aliança, há uma força, há um poder, há uma unção. Tem pessoas que estão procurando os profetas, profetizas, porque precisam fazer uma quebra de demanda, uma quebra de maldição com a bispa Berenice Costa no altar de Elias, que é um trabalho que traz resultados maravilhosos na vida das pessoas. Troca de raízes com a apóstola Sol Daniela Carvalho. Pessoas que vão receber a capa apostólica, a capa de 50 anos. E eu estava até ouvindo um testemunho de um irmão, ele contando a experiência dele com Deus depois que ele teve a revelação da capa, sacrificou, e muitas coisas que têm vindo para a vida dele depois desse sacrifício. E o trabalho que vai acontecer na Fonte de Ana com a bispa Bárbara Barcelos, que vai ser muito forte, é uma revelação profunda, onde a pessoa ela vai entrar debaixo da Fonte de Ana e ali será ministrado sobre a vida dela uma palavra profética. É um ato profético violento. Para aquela mulher que deseja ser mãe, para aquela pessoa que às vezes ela até hoje não conseguiu deslanchar, crescer na vida dela, na vida profissional, na vida financeira, Deus vai tirar da sua vida esta humilhação. É um ato profético violento, muito forte. E a bispa Bárbara Barcelos recebeu de Deus essa bênção, né? Esta unção de Ana sobre a vida dela, o ministério dela. E agora, esse mês de maio, ela vai estar. Uma alegria muito grande no mês das mães, mês das Marias, receber essa criança linda que é o Samuel, que é um profeta de Deus, está no ventre dela. E foi ali onde Deus atendeu o pedido dela, juntamente com o apóstolo Adelino de Carvalho. Monte Manaim são lugares que escondem mistérios espirituais muito fortes. Só a pessoa para ir mesmo e ela ter essa fé para receber o que muitas pessoas já receberam. Receberam. É o que eu já ouvi de várias pessoas. O que você não recebe igreja nenhuma, ali você recebe, quando há um sacrifício sincero diante de Deus.

posso parar. Um dia eu vou aprender a cantar para cantar para vocês, gente. Um dia eu vou aprender. Um dia eu vou aprender, meu diretor vai parar de ficar fazendo com a tesourinha ali, de cortar o meu microfone. Aí eu vou cantar para vocês, tá? É, eu vou me esforçar, vou ensaiar para eu aprender. Nós ouvimos aí com Célia Meirelles cantando lindamente pra gente. Eu não posso parar. Eita! Um abraço com carinho pra você e na sintonia. Que Deus abençoe a sua vida, que Deus abençoe sua casa, que Deus abençoe sua família. Daqui a pouco tem uma palavra também abençoadora com a apóstola Sol Daniela Carvalho. Daqui a pouco no nosso programa.

0: com Deus é vencer ou vencer. Não tem outro caminho, não. É vencer ou vencer. E agora nós vamos ouvir uma pessoa contando também o feito de Deus na vida dela. Quando eu digo pra você que quando a gente busca por uma pessoa que a gente gosta, Deus abençoa, Deus atende, essa pessoa é abençoada, é alcançada por Deus, é o que você vai ouvir agora. A Maria de Fátima buscou pela família dela, pela filha dela, e Deus operou. E você ouve agora o que Deus fez na vida dessa família. 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
2: Estou aqui no Santuário 7 de Goiânia. Vou agora entrevistar mais uma pessoa que vai contar aqui o seu testemunho de fé após subir ao Monte Manaim. Qual o seu nome?
3: Maria de Fátima.
2: Maria de Fátima, qual o seu santuário?
3: A sede de Goiânia.
2: Maria, conte aqui para os filhos o que a senhora alcançou, o que os seus filhos alcançaram através da subida ao Monte Manaim.
3: É, a minha filha, nós ofertou para ela subir para dançar lá no Monte Manaim. Aí ela tinha passado pela entregada dos documentos, pela entrevista. Aí quando ela voltou, ela já está matriculada na Universidade Federal de Goiás.
2: A sua filha subiu ao Monte Manaim para participar da dança profética, né? No Monte Manaim.
3: Sim, foi. Aí lá a entrevistadora perguntou: é esse curso que você quer?
2: E qual que é o curso que ela vai prestar?
3: Para educação física.
2: E ela conseguiu passar ali, né?
3: Foi, conseguiu passar, graças a Deus.
2: Após a dança profética no Monte Manaim?
3: Sim, aí saiu o resultado depois que ela voltou do Monte Manaim e falou que ela está aprovada e está matriculada.
2: Graças a Deus. O que a senhora fala com aquelas pessoas que não conhecem o santuário ainda, não conhecem o Monte Manaim ainda?
3: É que tem vim e tudo que o profeta explicar para ele fazer, que tem resultado.
2: Amém, graças a Deus.
4: Cada

Jesus cura, só Ele liberta, só Ele salva, mais ninguém, só Ele. Você ouviu aí essa mulher contando o feito de Deus na vida dela, o que Jesus fez e vai fazer na sua também. O que você quer?

que Deus faça na sua vida. Hoje é o dia para você dar o primeiro passo. E quando você chegar no Monte Manaim, você vai receber a resposta. Porque lá você não pede, lá você recebe. É maravilhoso demais. É muito importante que você se encha dessa fé, dessa alegria de Deus, para hoje você dar o primeiro passo e vá ao santuário formar a corrente de batalha espiritual. Vá fazer o seu pedido hoje no santuário. Se você não tem aí o endereço mais próximo da sua casa, você liga, a Sueli passa para você pelo 31 98379-4517. 31 98379-4517.

Deus, né? Agir, fazer, trabalhar, transformar através da nossa fé. Que legal, né, gente? Que lindo é Deus, né? Ele é maravilhoso demais. Um abraço com carinho pra você, Deus te abençoe. E agora chega cantando pra gente. O Davi Carvalho, ele vem cantando pra gente uma canção linda, linda, linda. Mundo de Fantasia, no ar.

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7: A Procuradora-Geral em Exercício do Ministério Público do Trabalho, Tereza Basteiro, participou da comissão na Câmara dos Deputados que trata do fim da escala de trabalho 6x1. Ela destacou que o modelo atual tem efeitos sobre a saúde dos trabalhadores.
8: Inicialmente, é importante destacar que dados oficiais do Ministério da Previdência Social, bem como estudos produzidos pela Fiocruz, confirmam que o atual modelo de jornada com apenas um dia de descanso na semana é prejudicial à saúde do trabalhador e à segurança do trabalho, além de atentar contra as normas de organização e gestão do meio ambiente de trabalho. A exaustão crônica decorrente desse regime projeta-se ainda de forma direta sobre o orçamento público e sobre a produtividade nacional. Há relação direta entre o excesso de jornada, repouso semanal insuficiente e acidentes e doenças do trabalho.
7: A Procuradora-Geral do Trabalho em Exercício, Tereza Basteiro, ainda chamou atenção para as transformações no mercado de trabalho e os efeitos sobre as mulheres. Segundo ela, o atual regime de jornada foi estruturado com base em uma realidade histórica de predominância masculina no trabalho formal, sustentada pelo trabalho doméstico não remunerado realizado por mulheres. Em outra audiência na Câmara dos Deputados realizada na Paraíba, a procuradora do trabalho Andressa Alves destacou que o fim da escala 6x1 contribuirá para diminuir afastamentos do trabalho.
9: Quando falamos em reduzir a jornada, falamos em maior tempo de rigidez física e mental para trabalhador. Trabalhador que outrora teria que estar mais um dia dentro do ambiente de trabalho, vai ter tempo para promover maior convívio com a sua família, promover maior acompanhamento dos seus filhos menores, que muitas vezes acabam enveredando até pelo trabalho infantil, que é também uma prática de combate ao Ministério Público do Trabalho. Promover, né, esse tempo de pausa, a necessidade de pausas que precisamos hoje. E reduzir, consequentemente, os afastamentos do mercado de trabalho.
7: Ela também lembrou que com a saúde mental preservada, o trabalhador produz mais, o que beneficia as empresas. Agência Rádio Web, produção e reportagem, Rafael Silva.
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0: aí, ó, ligadinha na 94.1. Meu abraço. Que Deus abençoe sua casa, abençoe sua vida, abençoe sua família. Deus abençoe você e todos aqueles que você representa. Porque se você é forte, você representa uma pessoa e essa pessoa também se fortalece através de você. Essa energia que sai de você alcança as pessoas que você representa. Pense nisso, a energia não está de fora, ela está dentro de cada um de nós. Então, se nós temos essa bênção, se nós temos essa unção, nós podemos alcançar as pessoas que nós amamos, as pessoas que nós queremos bem, aquelas que queremos ajudar. Então, pense nisso. Caminhamos para o momento da prece. O momento da prece do meio-dia é para a abertura de caminhos, é para abrir a porta para você passar. Para hoje você chegar no santuário, para hoje você buscar para a sua vida, para hoje você buscar para aquela pessoa que você quer representar, aquela pessoa que precisa da bênção de Deus e não tem a fé que você tem, não tem a oportunidade que você tem. Então hoje, faça para você e para essa pessoa, porque Deus tem para você o de melhor. Hoje no santuário, vá formar a sua corrente de batalha espiritual e não deixe nada impedir você de chegar ao santuário. Ao meio-dia, participe da prece com o missionário Adelino de Carvalho.
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feliz demais através da sua fé. A sua fé vai operar. Fé guardada não adianta. O que é guardado não resolve. Pense nisso. Você pode ter, se está guardado, se não está exposto, se você não mostra para Deus, não opera. Então, viva sua fé, pratique, porque Deus tem para você a resposta. Deus tem para você o resultado. Um abraço com carinho para você, ao meio-dia, aqui pela 94.1, Prece Comissionário Adelino de Carvalho. A minha vida.

10:21, 10:21, meu abraço pra você, ligadinho comigo, ligadinha e ó, sintonizado, que Deus te abençoe e te alcance com toda sorte de bênçãos. Um abraço pra você e viva essa sua fé, viva, porque Deus tem pra você o que é de melhor. Procure falar o que é bom, procure sempre ter uma atitude positiva que traga pra você o resultado. Pense nisso, minha amiga. Hoje é um dia que Deus preparou para te abençoar. Você está ouvindo esse programa não por acaso, mas Deus preparou tudo para você ser feliz. Cuidado com o que você fala. Cuidado. Porque o que você fala se materializa na sua vida. Pense nisso. Só fale o que é bom. Só fale aquilo que você quer que aconteça com você. Que aconteça na sua casa, na sua vida, na sua família. Olha o que diz a palavra de Deus. Vou ler para você aqui, ó. Semelhantemente, a língua é um pequeno órgão do corpo, mas se vangloria de grandes coisas. Vejam como um grande bosque é incendiado por uma simples fagulha. Assim também, a língua é um fogo. É um mundo de iniquidade. Colocada entre os membros do nosso corpo, contamina a pessoa por inteiro. Incendeia todo o curso de sua vida, sendo ela mesma incendiada pelo inferno. Está registrado no livro de Tiago, capítulo 3, versículos 5 e versículo 6. Então essa palavra é para você refletir. Cuidado com o que você fala. Cuidado. A sua palavra produz resultado na sua vida. É o poder da palavra. O nosso Deus trazendo para você, nessa manhã, essa palavra. Está registrado, né, na palavra de Deus, mas aqui no livro do missionário Adelino de Carvalho, na página 45 do livro Vencendo as Armadilhas do Inimigo, está essa palavra aqui descrita para gente. Pense, fale coisas boas. Receba seu filho hoje com alegria. Diga a ele: meu filho, eu te amo. Meu filho, eu te abençoo. E a bênção da mãe é muito poderosa, tem muita força. Pense nisso. Ah, Suzana, eu não tenho filho, mas você tem alguém que você ama. Você tem sua mãe. Liga para ela, fale com ela: mãe, eu te amo. Para o seu pai: pai, eu te amo. E assim você vive na sua vida tudo isso em retorno de Deus. Vá ao santuário hoje, representa lá seu pai. Ele precisa de uma bênção? Represente ele. A sua mãe precisa? Represente ela. Seu filho? Seu marido? Sua esposa? Enfim. Seu irmão? Represente essa pessoa. Você vai receber para você e vai receber para ela. Porque quando a gente representa uma pessoa, a primeira a receber de Deus é a gente. Se eu represento alguém, a primeira pessoa a ser beneficiada por Deus sou eu. Pense nisso. Hoje ao meio-dia, participe da prece com o missionário Adelino de Carvalho. Tenha seus caminhos abertos e vá ao santuário formar a sua corrente para cura e libertação, para você ou para alguém que você representa pela fé.

receber de Deus. Aí onde você está, meu amigo? Levante as mãos. Deus tem para você a resposta. Para você, minha amiga, levante as mãos e glorifique a

você não sabe cantar, não tem problema. Suzana também não sabe. Mas Suzana sabe adorar a Deus, orar, louvar a Deus, se alegrar com Deus, dançar para Deus, fazer festa para Deus. Eu sei. E posso ensinar a você que dá resultado. Busque para sua vida. Acorde assim, alegre, feliz, cheia de vida, com alegria, com saúde, para Deus te abençoar cada dia mais. Obrigada pelo carinho da sua companhia. Então, ao meio-dia, estaremos juntos, com os nossos caminhos abertos para um dia maravilhoso, um final de semana abençoado por Deus.

cante, dance, louve ao Senhor aí na sua casa, aí no seu trabalho, aí no seu carro. Faça isso, que Deus vai te abençoar mais e mais. Um abraço com carinho pra você e obrigada pela companhia que você me faz todas as manhãs aqui pela 94.1. Obrigada mesmo pelo carinho. São 10 horas agora, 27 minutos, 10:27.

gente, glorifique mesmo. Olha, dia 16 nós vamos nos encontrar onde? No Monte Manaim, hein? Eu convido, não, eu convoco você em nome de Jesus para você estar lá comigo. No dia 16 de maio tá chegando essa data, esse sábado lindo, sem ser nesse, é no outro sábado. Só para situar você, que nós estaremos juntos lá no Monte, fazendo uma festa linda para o nosso Deus. Eu quero receber você, eu quero te dar um abraço, eu quero desejar a você boas-vindas ao monte, lá na entrada do Vale de Elim, na entrada ali do monte, quando os portões se abrem, está o Vale de Elim. Um abraço com carinho, Deus abençoe sua vida, sua casa, sua família, e que essa energia, essa alegria contamine você e abrace, envolva todas as pessoas que você ama, tá certo? Dia 16, vamos estar lá no monte. Hoje no santuário, fale com a profetisa, fale com o profeta, que você quer estar no monte com a gente, para você entrar na caravana do santuário e chegar ao monte, tá certo? Um abraço com carinho para você. E agora quem vem chegando aí, cantando lindamente pra gente, é Manu Carvalho. Ei, gracinha, cantando Eu Sou Rainha Esther. E a alegria chegou nesse lugar, no ar. Tesouras 29 minutos, 10h29. Bom dia pra você.

0: Opa! Um abraço, um carinho para vocês. São agora 10 horas 34 minutos, 10h34. Lembrando que ao meio-dia tem a prece comissionário Adelino de Carvalho.
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esse anjo é de fogo. Um abraço pra você aí na sua casa, cantando comigo, dançando comigo, comemorando comigo, celebrando comigo essa vida linda. Acorda pra vida e vá pro santuário hoje, hein? Vá hoje formar a sua corrente de cura, de libertação, de transformação de vida pra você ou pra aquela pessoa que você representa pela sua fé. Um abraço com carinho, que Deus te abençoe, meu amigo. Deus te abençoe, minha amiga.

acompanhando comigo o programa Bom Dia Alegria pela 94.1. Um abraço pra você hoje nesse 8 de maio, mês maravilhoso, mês abençoador. Todos os dias são dias de bênção, mas tem aquele dia que é especial, tem aquele mês que é especial, não é assim? Então, para você, um abraço, o meu carinho, Deus te abençoe. E nesse mês, nós vamos nos encontrar lá no Monte Manaí e vamos cantar para Deus, vamos louvar a Deus, dançar para Deus, fazer uma festa para Deus maravilhosa. O meu abraço para você, que Deus te abençoe.

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1: Paz e luz para você, que o nosso Deus te abençoe rica e abundantemente, em nome de Jesus. Eu amo quando a palavra de Deus é para nós tão clara, quando diz que, embora nós sejamos seres humanos, a nossa luta é espiritual. Sabe, tem tanta gente sofrendo por falta do conhecimento espiritual. Gente, até dentro de igreja, que entra ano e sai ano e o sofrimento continua ali. E às vezes até crescendo a cada ano. E a pessoa não se atina, ela não presta atenção na palavra de Deus que dá receita para a vida, que a nossa luta, embora sejamos seres humanos, ela é espiritual. Daí se dá a necessidade de termos ao nosso lado o arcanjo Miguel com a espada desembainhada para enfrentar inimigos a nosso favor que nós temos, sabemos que temos, mas não sabemos quem são. Inimigos espirituais que a gente tem, sabe que tem, mas não os vê. Não percebe humanamente por onde eles estão agindo. Qual acesso está aberto para que eles entrem e levem tanta destruição e sofrimento. Mas o arcanjo Miguel, ele tem o poder de Deus para a batalha espiritual. O arcanjo Miguel significa aquele que é como Deus na guerra. Então, quando você faz a corrente de batalha espiritual no santuário às sextas-feiras, como acontece hoje nos santuários, em todos os santuários Reino dos Céus espalhados pelo Brasil, o profeta de Deus no santuário, ele tem delegado por Deus essa autoridade e ele convoca o arcanjo Miguel para entrar na sua causa. Você entrega o seu problema na mão do profeta em cima do altar de Deus. E o arcanjo Miguel é convocado pelo profeta para poder entrar na sua causa e guerrear em seu favor. Uma coisa que você vê e percebe a cada sexta-feira, formando os elos da sua corrente, é que cada sexta-feira que chega e você forma o elo da corrente, você está mais forte do que na sexta-feira anterior. Porque você vai crescendo no conhecimento da batalha espiritual. Você vai sendo forjado da armadura de Deus, toda ela. Você vai ficando firme. Você vai entendendo que tem decisões que são difíceis e que você precisa tomar para você vencer. Quando a gente vê lá em Efésios 6, sobre a armadura de Deus na batalha espiritual, a gente vê que Deus nos ordena nos revestir de toda a armadura de Deus para a gente poder ficar firme e resistir no dia mal. O dia mal vem para todo mundo. Às vezes o dia mal é um dia, às vezes é uma notícia, às vezes é uma semana, às vezes é um mês. Às vezes o dia mal pode durar um ano, dois, dez, vinte. Aí você pergunta para mim, mas apóstola, então para quem é fiel a Deus, o dia mal não chega? Chega. Há dia mal para bons e maus, para fiéis e infiéis. A diferença é a força que vem de Deus na vida do fiel, que o faz vencer o dia mal. Ele resiste no dia mal porque ele está revestido de toda a armadura de Deus. Então vem o dia mal e ele fica firme, ele resiste no dia mal. Em contrapartida, aquele que é infiel, que está fazendo coisas que desagradam a Deus, que não tem compromisso com Deus e por isso Deus não tem compromisso com ele, quando o dia mal vem, além de durar muito, derruba essa pessoa, acaba com ela. Então, é muito importante, sabe, a gente entender que Deus não quer alguns momentos meu e nem seu. Não existe, assim, momentos com Deus. Não, é uma vida com Deus. Deus quer uma vida com Ele. Deus quer ser a sua vida. Ele quer guiar a sua vida. Ele quer ser parte de tudo aquilo que você é, de quem você é, né? De tudo aquilo que você faz, de tudo aquilo que você decide para a sua vida. Ele quer fazer parte de tudo porque ele quer ser o seu Senhor, mas ele não vai te obrigar a isso. Tem gente que insiste em ter o Senhor da vida dela sendo a doença. Ela faz as coisas se a doença deixar. Ela toma decisões a partir da doença. Ela pensa com a cabeça da doença, ao invés de tomar o poder de Deus a seu dispor pela fé e caminhar em direção à cura, à libertação, ao milagre, aquilo que você precisa e sabe que só Deus pode te dar. Quero muito que você pense nisso. Mas mais do que pensar nisso, eu quero que você se levante nesta sexta-feira, hoje. Põe o pé no caminho e vá para o santuário. Porque hoje vai ser um dia muito forte, você vai aprender muito. Você vai receber oração forte de batalha espiritual em seu favor. E o profeta de Deus vai cuidar de você com amor, com respeito e te guiando na verdade. Porque Jesus deixou claro que você tem que conhecer a verdade. E a verdade vai te libertar. E essa verdade não é só da palavra de Deus revelada, mas é a verdade da realidade da sua vida. E qual caminho você tem que tomar para sair dessa situação de sofrimento. Em nome de Jesus.

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minuto 7, faltando para as 11. 11 horas, a gente entra ao vivo lá em Campinas, São Paulo. Um abraço com carinho, que Deus abençoe a todos, com muita alegria, com muita paz e com muita luz. Um abraço para você. Um abraço, Nath. Deus abençoe você, assim, ó, de montão. Você, estrela, beijo. Também mando meu abraço com muito carinho para Dilan de Oliveira. Dilan, lá no bairro Esplanada, BH, Minas Gerais. Ô, Dilan de Oliveira, meu abraço pra você, obrigada pelo carinho, né, pra você e pra sua família, o nosso abraço. Zenilton dos Santos, o meu abraço pra você, Zenilton, liga, participa, uma, duas, três, quantas vezes quiser, viu, Zenilton, um abração pra você, Deus te abençoe. Deus abençoe a Andréia Cássia, no bairro Tupi, BH, Minas Gerais. Um abração pra você, Andréia. Obrigada pelo carinho da companhia, minha amiga. Também mando meu abraço para o Marcos Paulo. O Marcos tá lá na cidade de Sarzedo, Minas Gerais, ligadinho com Suzana de Paiva. Obrigada, Marcos. Que Deus abençoe você, sua casa e sua família. Também mando meu abraço para o Caleb Augusto. Caleb, abração pra você. Obrigada pelo carinho. Deus te abençoe. Deus abençoe também o José Brás. Ele está lá na cidade de Esmeraldas, Minas Gerais. Abração para você, José. Brigadão pelo carinho. Deus te abençoe. Também mando meu abraço para Altair Esteves. Altair está na cidade Lagoa Santa, Minas Gerais. Um abração para você, Altair. Obrigada pelo carinho da companhia, também da participação. Reginaldo de Carvalho, o meu abraço, o meu carinho para você, Reginaldo. Deus te abençoe, abençoe sua casa, sua vida e sua família. Mando meu abraço também para Marcelo de Jesus. Ô Marcelo, abração para você no bairro Dom Pedro, BH, Minas Gerais. Abração para o Marcelo e para toda a família dele. Também meu abraço vai para Rosângela dos Santos, Morro do Papagaio, BH, Minas Gerais. Um abração para você, Rosângela, e para todos que me ouvem aí no Morro do Papagaio. O meu abraço, o meu carinho para você.

céu e receba a bênção do nosso Deus aí onde você está. O que muita gente não sabe é que a alegria é um medicamento eficaz e eficiente. Pense nisso. Aí na sua casa, se alegre. Cante, dance, louve a Deus, faça festa, porque Deus tem para você o de melhor. Hoje, ao meio-dia, tem a prece com missionária Adelino de Carvalho e hoje no santuário. Hoje, chegue lá, fale, eu estou aqui para receber de Deus. Eu vim fazer o meu pedido. Eu vim aqui participar, formar a corrente forte de batalha espiritual. Hoje, em todos os santuários, Reino dos Céus, no Brasil, tem a formação da corrente forte. Vá buscar para a sua vida e para a vida da sua família. Nós vamos ouvir agora uma pessoa contando como era a vida dela e o que Deus fez. A Idalina, ela sofria com pressão alta e frequentemente ela estava no hospital. Imagina uma pessoa que frequentemente vai para o hospital devido a uma enfermidade, uma doença, não tem paz. Ela estava no hospital. Imagina uma pessoa que frequentemente vai para o hospital devido a uma enfermidade.

0: Obrigada pelo carinho e viva a sua fé. Agora, Emerson, por favor, joga aí no ar, por favor, o testemunho, o que Deus fez na vida da Idalina.
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2: Muito bem, estamos aqui diretamente do Monte Manaim, o lugar dos grandes milagres de Deus. Estou aqui com mais uma pessoa que vai contar o seu testemunho de fé. Qual que é o nome da senhora?
3: Idalina.
2: A cidade?
3: Belo Horizonte.
2: Conta para as pessoas o que estava acontecendo na vida da senhora antes da senhora chegar no Monte Manaim.
3: Olha, antes de chegar no Manaim, era tudo mal, tudo ruim. Tudo que se pode falar estava acontecendo, né? Falta de saúde, falta, né? Então eu passei a viver depois que eu conheci Manaim.
2: Só estava com a saúde debilitada.
3: É, eu já tive até nas UPA, nos hospitais, com problema de pressão, pressão alta. E ao tomar a água da fonte de Ana...
2: A senhora estava com problema de pressão alta. Quanto tempo a senhora estava sofrendo com isso?
3: Ah, muitos anos. Muitos anos. Não dá assim para gravar. Todo o tempo, mas foi muito tempo que eu passei.
2: Mas são muitos anos de sofrimento.
3: Muitos anos.
2: E a senhora conheceu o santuário, o profeta de Deus orientou a senhora vir no Monte Manaim?
3: Isso. Fui orientada a ir vir ao Monte Manaim e fazer o meu sacrifício, fazer meu ato profético. Então eu tomei, ao tomar da água da fonte de Ana, eu fui curada de pressão. Alto, eu tomava remédio, troquei várias vezes de comprimidos.
2: Só trocou de medicamento para ver se resolvia e nenhum resolveu?
3: Eu trocava, cada um que tomava dava dor no estômago. Dor no estômago, pressão alta.
2: Fazia ela piorar, não?
3: Piorava, eu tive em UPA vômito, tive em UPA e não acharam o que que era, não achavam o que que era.
2: Só resolveu quando ela sacrificou e veio no Monte Manaim?
3: Isso. E eu tenho pena das pessoas que não acreditam, porque a gente fala, eu acho que a gente está falando de coisas que não tem valor. Então aqui é um lugar de milagres, todas as áreas, né? Não só numa área só não, não é só cura não, que tem várias áreas, sentimental, material.
2: Monte Manaim é o lugar dos milagres para tudo. Né?
3: Milagre para tudo, tudo.
2: O que o Monte Manaim significa na vida da senhora?
3: Ah, para mim é o céu. É um pedacinho do céu na terra.
2: É maravilhoso aqui. Né?
3: Maravilhoso, aqui é o acampamento dos anjos.
2: Amém, glória a Deus. Esse é mais um testemunho daqui diretamente do Monte Manaim, o lugar dos grandes milagres de Deus.

contou foi o que Deus fez na vida dela. E o que Deus vai fazer na sua vida, você vai contar. É maravilhoso demais. Hoje ela é feliz. Ela diz que depois que ela foi ao monge, que ela aprendeu o que é ser feliz. Gente, viva a sua fé. Não fica escutando o que a Suzana fala. Não fica só escutando, não. Vai viver, vai fazer uma prova com Deus. Porque é Ele que cura, é Ele que liberta, é Ele que transforma, é Ele que faz. Vai lá fazer uma prova com Deus, para você ver o que Deus vai fazer na sua vida. Hoje tem corrente forte em todos os santuários, Reino dos Céus, no Brasil, tá certo? No Brasil. E você ligando para Sueli, você anota o endereço mais pertinho de você, para que você chegue lá. O telefone da Sueli, que é um WhatsApp, é o 319.

0: 8379-4517.
1: 8379-4517.
0: Agora anote também o telefone da Diana para você incluir você e aquela pessoa que você representa na prece do meio-dia. O telefone da Diana, que também é o WhatsApp, é o 32. Primeiro é 31, né, Suzana? É o prefixo 31-32-835796. Repito, prefixo 31-32-835796.

0: movida pela felicidade, eu sou. E Deus sabe disso, que eu reconheço isso, que eu sou perseguida pela felicidade. Um abraço com carinho pra você e na sintonia. A você um abraço com a bênção do nosso Deus pra você. E agora 11 horas 4 minutos. Bom dia, Campinas, São Paulo!
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0: A partir desse momento, entramos ao vivo em Campinas. O meu abraço, o meu carinho pra você. Deus te abençoe. Deus ilumine você, sua casa, sua família. Deus proteja você, mas lembre-se, não adianta ter fé e ficar em casa. Vá ao santuário hoje, vá buscar pra sua vida, pra sua casa e pra sua família na corrente forte. Música.

Alisson Tiozão. Um abraço com carinho pra você que curte as canções que rodamos aqui. Porque todas elas é para abençoar você. É para abençoar sua casa. É para abençoar onde você está. Onde você chegar. A canção leva pra você essa unção. Um abraço com carinho, que Deus te abençoe muito, muito, muito. E agora vem chegando mais uma canção, agora quem chega cantando pra gente é ele, Tarcísio Alves. Uma canção linda, linda, linda. Joga no ar, Emerson.

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7: O estado de Roraima se destacou negativamente no mês de março por ostentar o título de maior foco de incêndios do Brasil. Foram cerca de 600 ocorrências em um único mês. Nenhum outro estado chegou perto deste número. Os dados são do Instituto Nacional de Pesquisas Espaciais. As queimadas acontecem por uma combinação de fatores: clima quente e seco e o uso do fogo para limpar áreas para a agricultura. Além do risco do fogo, a situação contribui para problemas respiratórios na população. Nem mesmo a capital Boa Vista escapou dos efeitos das queimadas. O governo do estado chegou a suspender o calendário de queimadas controladas e ameaça de multa quem desrespeitar a medida. Especialistas alertam que períodos de estiagem mais intensos estão favorecendo incêndios cada vez mais frequentes e difíceis de controlar.
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0: 11:13.
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12: Eu já...

15 minutos, 11h15 nessa sexta-feira maravilhosa. E junto vamos até a 1 hora da tarde. O meu abraço com carinho pra você que me acompanha também pela rede do coração .com.br. O meu abraço, o meu carinho pra você. Deus abençoe sua vida. Obrigada pelo carinho da companhia. Deus abençoe sua casa. Deus abençoe tudo aquilo que você abençoar, tá certo? Um abraço pra você. rededocoração.com.br. Deixa lá, ó, o nome, a cidade, de onde você fala com a gente. É tão importante você acompanhar o nosso programa. Você que nos acompanha pelo YouTube, obrigada pelo carinho. No YouTube você deixa lá, como eu disse, o nome, a cidade, pra colocar a prece do meio-dia. E nós vamos formando essa equipe linda. Eu daqui, você daí. Ou então, eu de cá, você de lá. E juntos a gente no ar, tá certo? Um abraço com carinho pra você. A todos, mais uma vez em Campinas, o meu abraço, o meu carinho pra você, um bom dia. Ligue e participe com a gente. Ligue lá pra minha amiga Diana e você deixa lá o seu nome, o nome daquela pessoa que você representa pela fé. E aí, vai pra prece do meio-dia. O telefone é o 3132-835796. Você vai falar com Diana, 31-3283-5796.

0: carinho lá pra São Joaquim de Bicas, Minas Gerais. Um abração pra vocês aí ligadinhos. Doralice Costa, um beijo nesse coração lindo seu. Obrigado pela companhia. Obrigada pelo carinho, Doralice. Você é especial também, viu? Um beijo nesse coração. Uma mulher de Deus me ouvindo é tudo de bom também. Obrigada a você, a sua casa e a sua família. O nosso abraço, Doralice. E a família dela em São Joaquim de Bicas, ligadinha com a gente. Obrigada!
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0: Um abraço também vai para o João Henrique, lá no bairro Sion, BH, Minas Gerais, trabalhando na construção civil, ligadinho com a gente, ele e seus colegas de trabalho. Um abração para você, João Henrique. Obrigada pelo carinho da companhia.

Vai também pra Luciana Rodrigues. A Luciana tá lá no bairro São Gabriel. Obrigada pelo carinho, Luciana. Deus abençoe você. Deus abençoe sua casa. Deus abençoe sua família. Obrigada aí pela companhia de sempre, Luciana. E agora chega cantando pra gente o Carlinhos Mendes. Uma canção bacana, linda demais e forte. Porque hoje é dia de você lutar no santuário, vivendo a sua fé na corrente forte. E agora canta pra gente, Espada de Fogo, Carlinhos Mendes, no ar.

0: Um abraço, carinho, para você na sintonia e faça isso. Coloque o inimigo para correr através da sua fé praticada hoje no santuário.
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0: gente, um abraço com carinho pra você. E nós vamos já, em instantes, ouvir uma parábola maravilhosa com a bispa Bárbara Barcelos. Bárbara vai trazer pra gente essa parábola. E é importante você que me acompanha prestar atenção, ouvir com carinho, com atenção mesmo, para você receber a mensagem, aplicar na sua vida e ter o resultado. É muito importante. Antes dessa parábola entrar no ar, quero mandar o meu abraço com muito carinho lá para Campinas, São Paulo. Um abração para vocês aí na sintonia com a gente. Que Deus abençoe, que Deus ilumine vocês. O Santuário de Campinas, Avenida Marechal Deodoro, 1082. Vou repetir. Avenida Marechal Deodoro, 1082, Campinas. Está lá o missionário ouvindo o nosso programa, participando com a gente. Gustavo Henrique, um homem de Deus, que está lá na sintonia do nosso programa. Um abraço, Deus abençoe vocês. E hoje, neste endereço em Campinas, é celebrado, né? Acontece lá a corrente forte de batalha espiritual que este missionário, homem de Deus, vai realizar. Então, hoje é dia de você pôr o seu pé no caminho, como diz Berenice Costa, e ir ao santuário, ir lá fazer o seu primeiro pedido, porque a resposta Deus vai trazer para você no Monte Manaí. Um abraço, obrigada pelo carinho, Deus abençoe vocês aí em Campinas. E agora sim, entra no ar. Essa parábola, essa palavra, esse ensinamento precioso através da vida da bispa Bárbara Barcelos, no ar.
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2: 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Provérbios 9:1.
1: Quando Salomão, filho de Davi, assumiu o reino de Israel, ele pegou um reino falido, empobrecido pelas derrotas sofridas por inimigos que tomaram do povo de Deus suas riquezas. Diante das dificuldades e sem ver a saída, Salomão convocou todo o povo a fazer um grande sacrifício a Deus. Ao ver o sacrifício perfeito no altar, Deus viu a fé de Salomão no sacrifício oferecido no altar. E aquele sacrifício tocou no coração do Pai, que desceu do céu e disse a Salomão para lhe fazer um pedido. Salomão então pediu a Deus sabedoria e conhecimento. Mas Deus lhe deu mais. Deus deu a Salomão muito mais do que ele pediu: saúde, riqueza, longevidade e vitória sobre todos os inimigos. Bárbara Barcelos agora traz para você as sete colunas da sabedoria.
3: O temor do Senhor é o princípio da sabedoria.
4: A lágrima. Encontraram-se um dia uma lágrima, uma estrela, uma pérola e uma gota de orvalho. A primeira a começar a falar foi a estrela. E assim, vaidosa, ela dizia: quem diria que eu haveria de ter o trabalho de descer das alturas luminosas para vir conversar com vocês três? Não sabem que eu sou a mais alta, estou além das nuvens e que a minha altivez fulgura entre mil chamas radiosas na infinita amplidão? Respondeu então a pérola, cheia de vaidade também: quem lhe dará valor entre milhões de lâmpadas no espaço? Você não passa de um grão de esplendor metido na poeira do infinito. Ninguém se lembra de abraçá-la, enquanto que eu, lá no fundo dos oceanos, sou buscada e vendida aos soberanos para enfeitar. Com a minha limpidez, eu enfeito as coroas dos reis. Vivo no colo esplêndido dos nobres e nos ricos seios das rainhas. Não sou como você, que sob o olhar dos pobres poetas e vagabundos encaminha. Valho muito mais que você. E ainda valho mais que um orvalho e que uma lágrima, pois ambos são apenas gotas d'água, sem o mínimo valor. Então o orvalho respondeu com uma certa mágoa, mas com altivez na voz, dizendo: qual de vocês três tem o encanto de transformar em gozo a boca imaculada de uma flor? Eu venho lá de cima, radiante, nos braços da alvorada. Venho cobrir de beijos uma rosa que se sente tão doce nesse instante que vale a pena vê-la tão ditosa. E trago o riso ao coração da terra que engolfada em pranto me espera. Eis que sou feliz. Na campina ou no cimo da serra, sou sempre uma esperança cristalina nos lábios sorridentes de uma flor. E a lágrima? A lágrima, coitada, essa nada dizia. Mas perguntaram para ela: não tens nada a dizer? E a lágrima, então, rolada na terra úmida e fria, nada ousava dizer. Porém, sublime e calma, respondeu: eu sou o perdão. Sou o perdão no crime e a vibração no amor. Bye.

Sou oração no peito dos cristãos. Sou relíquia da mãe em coração de um filho. Sou lembrança de um filho no coração de uma mãe. Não vivo nos seios perfumosos e nem nos colos orgulhosos ou na ostentação efêmera do luxo. Porém, penetro no espírito do mundo, seja do rei, seja do sábio, seja do rústico, seja do vil, seja do pecador, seja do santo, que até na face do Senhor um dia eu rolei. Eu, lágrima pequena, penetrei no coração de Deus durante a oração do aflito e fiz estremecer os céus. Não sei nem quantos pecados eu já lavei. A lágrima humildemente se calou e em silêncio tudo ela contemplou serenamente na vastidão vazia, pois a estrela se ocultou atrás de uma nuvem e chorou. A pérola desceu às profundezas do mar e chorou também. O orvalho, tremulando sobre a relva, também chorou. E a lágrima sorriu. Deus abençoe a sua vida. Paz e luz para você.

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0: fechada a porta, mas o anjo de Deus tem a chave. Ele vai abrir a porta. Daqui a pouco, a prece do meio-dia para abrir exatamente a porta para você chegar ao santuário. Um abraço com carinho para você. E quem vai conduzir você todos os dias, aqui neste horário, é Sirlene Cristina, a profetisa, que traz uma palavra, uma orientação para você, depois do nosso programa de segunda a quinta-feira. Porque hoje ela vai dar uma palavra. Nesse momento eu chamo a sua atenção para ouvir a palavra dessa mulher de Deus, dessa profetisa, que hoje tem também lá no Santuário da Rua Varginha, em Belo Horizonte, Minas Gerais, número 215, a celebração, né, a realização da Corrente Forte, a corrente de cura e libertação. No ar com vocês agora, a profetisa Sirlene Cristina.
1: Bom dia, paz e luz, Suzana de Paiva, paz e luz, ouvintes da nossa programação. Hoje é sexta-feira, dia de corrente forte e poderosa, de batalha espiritual. E hoje nós já tivemos duas reuniões no Santuário de Belo Horizonte, às 7 da manhã e às 9 da manhã, e o povo com uma fé muito grande. Sexta-feira é um movimento forte de guerra espiritual contra os nossos inimigos. E os nossos irmãos, companheiros, vêm para o santuário cheios de fé, cheios de força para vencer os inimigos. E aqueles que, por algum motivo, não chegam cheios de força, são preenchidos da força, da ousadia, da fé, para jogar por terra todos os inimigos espirituais. E hoje, eu, em especial, fiz a segunda de 3 unções e orações fortes que eu estou realizando em favor dos trabalhadores, em favor da sua vida financeira. Abri na última sexta-feira, que foi 1º de maio, dia do trabalhador, e sigo agora, no dia de hoje, fazendo esta prece, esta oração. E hoje já teve testemunho, já teve irmão que recebeu aumento, já teve pessoas que a porta do emprego que estava fechada há muitos meses foi aberta. E você que precisa de uma mudança na sua vida financeira, põe o seu pé no caminho e venha me procurar. Eu vou ajudar você e você vai sair deste sofrimento. Então, preste atenção. Hoje, 3 da tarde e 7 horas da noite, no Santuário de Belo Horizonte, que fica na Rua Varginha, número 215, no bairro Floresta, em Belo Horizonte, você vai pôr o pé no caminho e vai vir me procurar. Eu, profetisa Sirlene Cristina, vou ajudar você. Vou levantar a espada do Arcanjo Miguel em seu favor, vou orar forte em favor da sua vida. E preste atenção, você vai providenciar e trazer ao meu encontro uma ferramenta de trabalho, algo que represente o seu trabalho. Você que, por exemplo, trabalha no escritório, é secretária, pode trazer uma caneta, pode trazer sua agenda. Você que trabalha com aplicativo de transporte, você pode trazer a chave do seu carro, o documento do seu carro, sua carteira de motorista. Você que é manicure, traga um alicate, uma lixa de unha. Você que trabalha na cozinha, né? Você que trabalha em alguma área de cozinha, pode trazer uma colher, um pano de prato. Providencie aí algo que represente a sua área de trabalho e traga ao meu encontro. Profetize eu que não estou trabalhando. Traga sua carteira de trabalho, traga uma cópia do seu currículo. Você que sonha abrir sua empresa, traga o projeto da sua empresa. Eu vou orar, vou ungir e vou declarar, determinar os seus caminhos abertos em nome de Jesus. Então pegue aí papel, caneta. Eu vou passar para você o endereço do Santuário de Belo Horizonte, onde ainda hoje, não deixa para amanhã não, ainda hoje, você vai pôr o pé no caminho e vai vir ao meu encontro. Rua Varginha, número 215, bairro Floresta, em Belo Horizonte. Rua Varginha, número 215, bairro Floresta, em Belo Horizonte. Depois da passarela da Rua Rio de Janeiro, no 1º quarteirão, você vai encontrar o Santuário de Belo Horizonte, onde eu vou ajudar você, aonde eu vou entrar na sua luta, na sua guerra, e vou declarar os seus caminhos abertos em nome de Jesus. Você pode entrar em contato para ter mais informações pelo WhatsApp 31 98379 4517, 31 98379 4517. Põe seu pé no caminho, vem ao meu encontro, eu posso, eu vou ajudar você a sair desse sofrimento, dessa amarração financeira, em nome de Jesus. Eu vou levantar a espada poderosa do Arcanjo Miguel em seu favor. Deus abençoe você, um forte abraço, Suzana de Paiva, um forte abraço, ouvintes da nossa programação. Te espero hoje no Santuário de Belo Horizonte. Paz e luz para você.
0: Tá aí a palavra da profetisa Sirlene Cristina, mulher forte no mundo espiritual, que hoje vai realizar no Santuário, na Rua Varginha 215, bairro Floresta, BH, Minas Gerais, a corrente poderosa, a corrente da transformação na vida daquele que tem fé na sua vida, tá certo? Hoje, lá no Santuário, Rua Varginha 215, bairro Floresta, BH, Minas Gerais. Agora, entra no ar cantando pra gente, eu sou muito feliz. E quem canta pra gente é ele, Lucas Efraim, no ar.

0: muito feliz, ouvimos aí com Lucas Efraim, canção linda, linda, linda. Bom, agora é hora da inclusão na prece, porque dentro de alguns minutos vai entrar no ar o missionário Adelino de Carvalho para fazer a prece, fazer a oração do meio-dia em favor da minha vida, da sua vida e da vida da pessoa que nós representamos pela nossa fé. Entra no ar agora a minha amiga linda Diana Matos. Diana, bom dia.
1: Bom dia, Suzana de Paiva. Bom dia a todos os nossos ouvintes. E eu quero incluir na prece do meio-dia de hoje o Saulo Isaías Costa, a Daniele Ramos, a Vitória Gabriele, o Bernardo Martins e toda a família lá do bairro Califórnia, o Jonathan Maradona e toda a sua família lá da cidade de Barbacena, o José dos Santos, o José Carlos, a Terezinha Maria Alves e família de Betim, Rosimeira Aparecida de Souza Lauri e família de Betim, Marcelo de Jesus Gomes da Silva e família do bairro Cachoeirinha, Flores Bela Caetano Coelho, Bruno César e família de Juatuba, Maria Aparecida Coelho e família lá do bairro Urca, Terezinha Mônica e o Tarcísio Estevão e família de São José do Goiabal, Alexina Maria Coelho e família do bairro Santa Terezinha, Maria Fausta Frederico e a Sandra e família lá do bairro Serandim, Roberto Carlos e família de Betim, Sebastiana Rosa, Hélio Lima, Hélio Neto, Eliane Rosa, Augustinha, Vitor de Freitas, o Robson Eduardo, Ivanilce, Márcia, Viviana, Antônio Roberto, Luiz Augusto e a Gabriela Diniz e família lá de Betim, Odete Marcolino, Alisson Francisco Rodrigues e família do bairro Santa Cruz, o Zé Newton dos Santos Oliveira, Azuleide Aceledir e família de Contagem, Renato Coutinho Lopes e família do Jardim Teresópolis, Neide Avelino e família de Contagem, Alice Alana e família de Betim, Jairo Magalhães do Carmo, a Cíntia e o Marton Magalhães e família do bairro da Graça, o Cláudio Antônio, Lucas Antônio, Lucélia Martins, Maria da Conceição, Mites Maria, Claudinei e família lá do bairro São Benedito, Maria Serenita e família do bairro Alvorada, o Valdir Basílio, a Alice, a Vanessa, a Karine, toda a família de Ribeirão das Neves, o Reginaldo de Carvalho, o Rômulo, a Alzira, o Marquinho, o Elinho, o Alexandre, a Ianca e família lá de Honório Bicalho, a Maria Leide da Silva, o Anísio, a Rosângela e toda a família de Contagem, e Delci Daniel de Freitas e família do bairro São João Batista, Elke Filgueiras e família do bairro Betânia, a Mercedes Rodrigues, a Adriana, a Ivanilda e família lá do bairro Lindéia, o Carlos Antônio de Souza e família do bairro Céu Azul, Solange Rodrigues e família do bairro Amazonas, a Bárbara e a Ana Cleia e família lá do bairro Lindéia, Geralda e família do Jatobá, Maria Estela, Ricardo e também o Henrique e toda a família do bairro Serra, a Maria Augusta e família de São Joaquim de Bicas, o Délio Vieira da Silva, João Vitor e família do bairro Jaqueline, Marli Martins Pereira e Ailton Vilas Boas e família de São Joaquim de Bicas, a Luciana Rodrigues França, o Gustavo, o Dilmar Ferreira, o Pietro Lucas e família do bairro São Gabriel, Hilda Pacheco, Fernanda de Souza e a Ana Paula e toda a família lá da cidade de Santa Luzia, Ronisson Luiz da Silva e família do bairro Goiânia, Engrácia Maria Rodrigues e família do bairro Olaria, a Andréia Cássia Coelho, a Jéssica Cristina, Laura Camila, Leonardo Yasmin, Giancarlo, Maria Lúcia e família do bairro Tupi, a Emília, a Maísa, o Joel, a Alice, a Luciene, Irene, Emanuele, a Evelyn, Luiz Fernando, o Rafael, Cauã, o Matheus, o Luan, a Sara, a Enil Riquelme, o Charles Martins e toda a família lá da cidade de Itinga, no estado da Bahia, a Marlene da Silva e família do bairro Concórdia, Babyane Batista de Oliveira, o Kennedy, o Juan, a Bianca e família de Lagoa Santa, Antônio Peixoto e família do bairro São Pedro, Alberto Antônio de Almeida e família da cidade de Sabará e a Maria Efigênia e toda a sua família lá do bairro Casa Branca.
0: Bom, gente, são 11 horas agora, 56 minutos. Dentro de instantes, depois da inclusão com a Diana, entra no ar o missionário Adelino de Carvalho fazendo em nosso favor a prece do meio-dia.
2: Um homem com uma força sobrenatural. No Monte Manaim,
3: todos viram ele orar no altar do castiçal e a chuva de milagres descer. Muita gente foi curada na hora com a chuva sobrenatural. Ele sempre foi chamado de o homem dos milagres.

Ele viaja pelo Brasil recolhendo cadeira de rodas, muletas e aparelhos de pessoas curadas através da sua oração. Impressionante o poder sobrenatural que Deus lhe concedeu. Uma certa vez, ele mandou as pessoas comprarem nas lojas da cidade um lenço branco comum, que nunca tivesse sido usado. Mandou as pessoas colocarem o lenço no local da enfermidade. E orou pedindo a Jesus que curasse as pessoas e tocasse no lenço com suas mãos ensanguentadas. Quando terminou a oração, ele mandou as pessoas olharem para o lenço e lá estava a marca do sangue, como sinal do toque das mãos. Mandou as pessoas olharem para o lenço e lá estava a marca do sangue.

0: Lá também foi fotografada uma porta misteriosa, junto ao Rio Sagrado, num lugar onde não há construção. Que mistério há nesse homem? Como explicar a oração que ele fez pelo rádio, mandando os espíritos que se escondem dentro das casas se manifestarem nas garrafas d'água? E sem tocar em nenhuma garrafa, apenas orando pelo rádio, muitas garrafas estouraram. Outras entortaram como se tivessem sido levadas ao fogo. E em outras apareceram terra de cemitério e bichos. Como explicar esses fenômenos sobrenaturais realizados através da simplicidade desse homem de Deus? A oração que ele faz para quem está com feitiçaria nas mãos, fazendo travar as mãos das pessoas de tal forma que elas não conseguem separar uma mão da outra. A oração de Manassés, que faz a pessoa esquecer completamente o passado de sofrimento dela. E mesmo que ela tente lembrar, ela não consegue mais. As pessoas que vão ao Monte Manaim perguntam: como pode um homem ter tanto poder assim? E as vezes que vimos ele tirar dores com a mão, e ainda mostrar para as pessoas ao dizer: a dor dela está aqui na minha mão. E perguntar à pessoa: parou de doer? E a pessoa responder: sumiu a dor. Ele mostra na mão dele: a sua dor está aqui. Que mistério há nesse homem? Quem é ele para fazer isso? Por que ele é tão simples? A resposta é uma só. Estamos diante de um verdadeiro apóstolo de Cristo. O apóstolo Davi, missionário Adelino de Carvalho.
1: 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Prepare o seu coração, porque a oração que você vai receber agora foi feita no alto do Monte Manaim.

dos grandes milagres de Deus. Onde milhares de pessoas já foram curadas, tiveram visões de anjos, um lugar sagrado, onde o apóstolo sempre ora pelo povo.

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1: Esta é a prece do meio-dia. Quando os dois ponteiros do relógio apontam para os céus, milhares e milhares de católicos, espíritas, protestantes e evangélicos formam comigo a grande força espiritual da prece do meio-dia. Pelos que choram, pelos carentes de amor e de afeto, pelos injustiçados e encarcerados, e por todos aqueles que, irmanados numa grande força do pensamento positivo, fazem comigo a poderosa oração da proteção. Diante do altar, diante da Arca da Aliança, da estrela reveladora dos mistérios espirituais, do castiçal sagrado e da força espiritual da espada do Arcanjo Miguel, invoco o poder mais alto e clamo: chagas abertas, Sagrado Coração, todo amor e bondade, o sangue de nosso Senhor Jesus Cristo no meu corpo se derrame hoje e sempre. E eu andarei vestido e armado com as armas espirituais de Deus, para que meus inimigos, tendo pés, não me alcancem, tendo mãos, não me peguem, tendo olhos, não me enxerguem, e nem pensamentos eles possam ter para me fazer mal. Armas de fogo o meu corpo não alcançarão, facas e lanças se quebrem sem ao meu corpo chegar, cordas e correntes se arrebentem sem o meu corpo amarrar. O Arcanjo Miguel derrube meus inimigos com o poder de sua espada de fogo. Jesus Cristo me proteja e me defenda com o poder de sua santa e divina graça. O Espírito Santo me cubra de luz e me guie na verdade. E Deus, com sua infinita misericórdia e grande poder, seja meu defensor contra as maldades e perseguições de meus inimigos. E eu, para sempre, saberei dizer: graças a Deus.

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nosso Deus é maravilhoso demais. Boa tarde, minha gente linda do meu Deus maravilhoso.

depois da prece do meio-dia, caminhos abertos, portas abertas para você chegar ao santuário. Que coisa linda! Homem de Deus, mulher de Deus, se coloque na posição para Deus abençoar você. Vá ao santuário, vá buscar de Deus. Você que já foi, graças a Deus, você já deu o primeiro passo. Você que ainda não foi, você tem oportunidade de hoje, 3 da tarde ou 7 da noite, chegar ao santuário para você formar a corrente forte de cura, de libertação, de batalha espiritual. Esse...

o Deus que eu sirvo, esse é o Deus que eu adoro, esse é o Deus que eu louvo, é esse Deus que eu reconheço como o único Deus, o Todo-Poderoso, que refaz o vaso. Se você está imperfeita, porque eu sou imperfeita, se você também, Deus vai refazer a gente, eu e você. Deus vai transformar a gente, Deus vai fazer a gente ser melhor, seja melhor do que você foi ontem. Ontem você foi uma pessoa, hoje você precisa ser melhor do que você foi ontem. Ah, mas se o outro não reconhecer, não importa, não pensa no outro não. Não dependa do outro para ser feliz, não. Não dependa, dependa de Deus. Pense nisso. Seja feliz para você se sentir bem. Seja uma pessoa íntegra, linda, maravilhosa, cheia de unção, cheia de alegria. E é assim que você vai se sentir feliz, realizado, realizada. Pense nisso. Viva essa fé. Vá hoje ao santuário, vai procurar pela sua vida, feliz, realizada, naquela área que você mais precisa. Pense nisso. Um abraço com carinho para você, o telefone da Sueli para o endereço mais pertinho de você. É o 31, é o WhatsApp, 31 98379-4517, repito, 31 98379-4517, Campinas, São Paulo. Meu abraço também pra você.

São agora 12 horas 25 minutos, ou como fala lá no Beraba. Brincando, né, minha gente? Lá no Beraba, em todo lugar, né? Meio-dia e 25, um abraço com muito carinho pra você que me acompanha. Deus abençoe sua casa, sua vida, sua família. Faça de você uma pessoa feliz. Eu não sou, você sabe disso, fanática, né? Não, longe de mim tal coisa. Eu gosto de adorar o meu Deus. Eu sou feliz, uma pessoa como você. Nós somos pessoas, gente como gente. Um abraço com carinho pra você. Olha, eu tenho a minha cor preferida. Eu tenho o meu clube preferido, pelo qual eu torço. Um dia você vai saber qual é. Um dia você vai saber, um dia eu vou falar aqui. E é assim, a gente precisa ter assim a nossa personalidade formada para a gente ser feliz e ajudar os outros também a serem felizes. Sem fanatismo, crendo que Deus é Deus. E é Ele que cura, é Ele que liberta, só Ele que salva. E é Ele. Em primeiro lugar é Ele. Tudo é para Ele e por Ele, porque nós somos assim. Amanhã é dia de evangelismo em toda a nação brasileira. Pelas ruas da cidade, amanhã tem evangelismo. A juventude vai para a rua, com a juventude vai também homens e mulheres já formados, preparados para lutar, para batalhar, para ajudar pessoas que precisam de uma palavra, de um encaminhamento para domingo estarem no santuário. Amanhã é dia de evangelismo pelas ruas de todo o nosso Brasil, pelo Reino dos Céus.

tem que plantar, tem que semear, tem que jogar na terra semente boa. Aquela semente que você quer que o fruto chegue para você. Pense nisso. A semente precisa ser escolhida, uma vez que o fruto não tem jeito de escolher. Não é verdade? Então escolha a semente, vai buscar cura, vai buscar libertação para você. E eu quero lembrar a você que hoje você vai ao santuário e faz seu pedido. Dia 16 de maio, a gente se encontra lá no Monte Manaí, com atos proféticos maravilhosos, fortes, para nos abençoar de uma maneira poderosa. Entre na caravana do santuário que hoje você chegar para formar a corrente forte. Porque dia 16 eu quero ver você lá no Monte Manaí. Nós estaremos lá fazendo uma festa maravilhosa, espiritual, para o nosso Deus. É dia de cura, é dia de libertação. Tem gente, tem mulher, principalmente, que leva o nome do filho costurado na roupa. Pense nesse ato profético. A dança profética das Marias. A mãe pega o nome do filho, ou a esposa, o nome do marido, e coloca na roupa, costurado na roupa. Para quê? Para Deus dar a resposta. Para Deus alcançar aquela pessoa que não tem a fé que ela tem. E assim acontece comigo, assim acontece com aquele que tem fé. Homem, quantos homens vão ao monte buscar pela esposa, pela família, pela casa dele, pela vida sentimental dele, pela realização dele? É maravilhoso demais viver a fé. Não importa, vá buscar no Monte Manaí. Agora chega cantando pra gente aí a Célia Meirelles. A Célia vai chegar cantando assim, ó: Azeite Quente, ou seja, unção de Deus na sua vida. Célia Meirelles, no ar. Meio-dia e meia. O meu abraço pra você. Boa tarde.

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0: 12:36.
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dos santuários, reino dos céus no Brasil. Gente, é lindo demais ver os baixinhos amados, né? As crianças chegarem no santuário para serem abençoados de uma maneira especial através do profeta de Deus, da profetisa de Deus no santuário. É lindo demais a criança sendo conduzida no caminho do nosso Deus. Diz a palavra de Deus, ensina o teu filho, ensina a tua filha no caminho em que deve andar e até quando envelhecer não se desviará dele. É assim. Se você conduz o seu baixinho, se você conduz a sua baixinha carinhosamente falando, essa criança cresce na presença de Deus. É amanhã, hein? Amanhã, 3 da tarde, em todos os santuários, reino dos céus, no Brasil. Vá levar a sua criança para ser abençoada, ainda mais voltar para casa cheia da unção do nosso Deus. 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

0: gente, se amanhã é dia de evangelismo, amanhã é dia de People Fest, domingo é dia de Santa Ceia. Domingo em todos os santuários, Santa Ceia do Senhor. A Santa Ceia fortalece. A Santa Ceia faz você se tornar uma pessoa imbatível. É aquela pessoa que não é derrotada. Aquela pessoa que é vencedora, mais que vencedora. Porque o sangue de Jesus nos garante a vitória.
1: Muito bom acordar no domingo e vir pra casa do Pai. É muito bom.
2: Neste domingo tem Santa Ceia em todos os santuários, Reino dos Céus do Brasil.
1: Teu sangue garante a vitória, Jesus. Garante a vitória.
2: A alegria da comunhão com o pão e o vinho. O corpo e o sangue de Jesus, que tem poder e nos garante a vitória.
1: Garante a vitória. Teu sangue garante a vitória, Jesus. Garante a vitória.
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Domingo é dia da gente sair de casa e ir à casa de Deus. É muito bom materializar a nossa fé. Pense nisso, pense. A palavra de Deus diz que nós precisamos congregar. Está na palavra. Congregar. Ou seja, estar com o nosso irmão, estar com a nossa irmã de fé, aquela pessoa que também reconhece Deus como o único Deus. Maravilhoso demais, contar testemunho, ouvir testemunho, conversar das coisas de Deus, se fortalecer, principalmente no primeiro horário do dia, 7 da manhã. Mas é importante que você vá, tendo oportunidade, vá. Participe, se fortaleça, porque Deus tem para você uma semana linda, começando no domingo, na casa do nosso Deus.

domingo feliz na casa de Deus, no santuário. Que coisa boa, que coisa linda. Vá, leve a sua família, vá participar da Santa Ceia, vá se fortalecer, vá agradecer a Deus pela semana que passou e pela semana que está nascendo, porque domingo, claro, é o primeiro dia de uma nova semana.

0: aqui um coraçãozinho pra você em cima da cabeça, assim, por Emerson Oliveira.
1: Boa, que coisa boa é estar com você.
0: A amizade na presença de Deus é a coisa mais linda que existe, né? É uma verdade, com simplicidade, com fé, com lealdade. É tão gostoso isso é tão bom. Ser grato é tão bom. Reconhecer o que Deus faz através de pessoas, porque Deus, ele abençoa a gente através de pessoas. Pense nisso. Deus usa quem ele quer para abençoar a gente. É bom demais reconhecer que Deus é Deus na pessoa do nosso irmão, na pessoa do nosso próximo. Por isso que Deus diz assim, olha, buscai a Deus em primeiro lugar e o mais ele faz por você. Busque a Deus. Confie, espere nele e ele vai dar a você aquilo que você precisa. Talvez não é o que você quer, mas o que você precisa, o que vai fazer você feliz. Pense nisso, porque Deus é perfeito em tudo que ele faz. Um abraço com carinho para você. Uma sexta-feira linda, linda, né? Porque tá só no meio, não é assim? E que você seja uma pessoa muito abençoada. 12 horas 43 minutos, 17 faltando para as 13. Vem chegando aí uma canção linda, linda, linda. O Wellington Ribeiro, esse missionário de Deus, canta pra gente. Adorador no ar. Boa tarde para você.

Ah, um dia eu chego lá, tô falando pra você que eu vou ensaiar pra chegar lá. Pois é, tô falando, um dia eu chego lá pra cantar pra você, viu? Aí você vai ter que ouvir. Agora no ar, Suzana de Paiva. Vai ser muito legal. Um abraço com carinho pra você, gente. Obrigada aí pelo carinho da companhia, da participação. Nós estamos caminhando para os minutos finais do nosso programa. E eu quero muito agradecer a Deus, porque só Ele mesmo, né, que é digno de toda honra, toda glória, todo louvor, toda adoração. Porque se eu estou aqui, é graças a Ele. Ele é maravilhoso demais. Se você estar aí, graças a Deus, Ele é maravilhoso e te coloca aí para ouvir o programa, para acompanhar, para receber a unção, o direcionamento, para você ter uma vida melhor. Um abraço com carinho para você. A gente brinca, a gente canta, a gente ri, a gente faz festa, mas a gente tem um compromisso com Deus, um compromisso espiritual que faz toda a diferença. Aliás, é por causa desse compromisso que a gente faz festa. É por causa desse compromisso com Deus que a gente é alegre, feliz, é cheio de vida. Vida é o que você transmite para as pessoas perto de você. Pense nisso. As pessoas podem esquecer o que você faz. Elas podem esquecer o que você fala. Mas elas não podem esquecer o que você faz, o que você faz ela sentir. Pense nisso. Pense nisso. Se ela é transformada, se ela é abençoada, é graças ao que você falou, é graças ao que você fez. A sua ação produziu isso nela. Abençoa sua casa hoje. Vá para o santuário. Vá formar a corrente. E Deus vai transformar você, sua casa e a sua família. Agora chega aí cantando para gente a última canção do nosso programa, mas não vai embora não. Eu volto aqui, tá bom? Nós vamos ouvir uma canção linda, linda com Ryan Lucas. O céu é o limite. No ar.

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2: 1:06.
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4: Nosso povo está num clima de fé muito grande para o que vai acontecer no dia 16 de maio no Monte Manaim. E é uma expectativa muito grande. As Marias que se preparam para receber a unção de Débora, o ato profético que vai acontecer diante da Arca da Aliança, os atos proféticos que vai acontecer de quebra de maldição, quebra de demanda, troca de raízes e também na fonte de Ana. É muito importante você entender uma coisa. Para que as coisas mudam, você tem que mudar. Para que as coisas melhoram, você tem que melhorar. Podemos ter mais do que já temos, porque podemos nos tornar melhores do que somos. Para um pouquinho e reflita no que eu acabei de falar com você. Cada dia eu procuro melhorar mais. Eu posso ter mais. Eu posso chegar aonde outros não chegaram. Isso vai depender de você. O que que você não pode aceitar? O inimigo escravizar você. Tem pessoas que se tornaram escravas da doença, escravas do vício, de uma vida fracassada, escrava de um velho amor, pessoas que já foram tão infelizes na vida e que se tornaram escravas daquele amor que só trouxe sofrimentos, tristeza e dores. É preciso se libertar. Olha a importância da pessoa fazer uma quebra de maldição, uma quebra de demanda, para tirar essas demandas, esses sofrimentos da sua vida que você carrega. Maldições, que às vezes você carrega maldição que veio do seu pai, dos seus avós, dos seus antepassados, as maldições hereditárias que vai passando para gerações. É preciso quebrar isto. Quem não entende do mundo espiritual, ela olha e fala assim: Jesus morreu na cruz por nós, e Jesus já pagou o preço, Jesus já fez tudo isso por nós. Aí surge a pergunta: por que você está sofrendo até hoje? Não adianta você querer falar que Jesus já fez tudo se você não fez nada. Há um sofrimento na sua vida. Por que que tem esse sofrimento na sua vida, na sua casa? As coisas não andam. Jesus, ele fez a parte dele. Nosso Salvador. Deus fez a parte dele. Jesus fez a parte dele. Se você não entender que você precisa fazer a sua parte, como muitos pregam por aí, não, Jesus já fez tudo, ele já pagou preço por nós, mas você mesmo não fez nada. O que que nós fizemos para merecer a bênção de Deus? Você vê muitas pessoas falar da promessa. Deus tem promessa para você, Deus tem promessa para você. Deus tem promessa para todos nós. Mas você precisa entender que você precisa lutar para conquistar aquilo que Deus prometeu. Se você não ir à luta, meu amigo, minha amiga, se você não ir à luta, você não vai conquistar. Tudo na vida é uma conquista. Tudo na vida é uma conquista. Eu lembro de um testemunho de um irmão, e quando ele chegou no santuário, ele passou a ter esse entendimento, porque ele veio de uma igreja fraca, que ensinou para ele tudo fácil. Ele não sabia o que era sacrifício, e ele aprendeu isso no santuário. Ele entendeu isto, compreendeu, porque tem pessoas que, por mais que você explique, ela não quer entender, ainda quer questionar com Deus. Mas esse irmão entendeu que ele tinha que fazer a parte dele, ele fez a parte dele, e hoje é um dos irmãos que mais conta testemunhos no santuário das grandes vitórias que ele tem alcançado através da sua fidelidade, do sacrifício que ele coloca no altar. Se tornou uma pessoa bem sucedida, tem uma vida sentimental bem sucedida, está realizando sonhos. Por quê? Porque ele entendeu que a parte dele ninguém poderia fazer, a não ser ele mesmo fazer a parte dele. É isso que você precisa entender. Não adianta ficar somente orando, pedindo oração para todo mundo. Ora por mim, seis horas por mim. Mas você mesmo faz a sua parte. A corrente forte de sexta-feira é você que tem que ir à luta. É você que tem que partir para cima. É você que tem que conquistar aquilo que você almeja, aquilo que você deseja para a sua vida. Se nada fizer, nada vai acontecer na sua vida. Então faz a sua parte. Procure o profeta, a profetisa, que vai te orientar, vai conduzir você. Você que precisa fazer um ato profético no Monte Manaim, ele vai te incluir na caravana da fé. Você vai fazer a sua parte e você vai ver Deus operar na sua vida, em nome de Jesus. Que todas as barreiras, tudo que não presta, que não provém de Deus, que tentar atrapalhar você, vai cair por terra, em nome de Jesus.

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2: Muito bem, eu fico muito feliz de ser essa pessoa simples que eu sou. Eu amo ser assim. Para mim, as coisas mais valiosas da vida são as pequenas coisas. O gesto de amor, de carinho, o gesto de afeto, sabe, minha irmã, sabe, meu irmão, nós erramos muitas vezes quando esperamos receber dentro de casa o carinho que damos. O pai, a mãe, quando criam seus filhos, criam com tanto amor, com tanto carinho, dão antes de nascer todo o amor, a vida. A mãe que arrisca a sua vida e muda seu corpo para poder conceber, e é linda. A mulher grávida é linda, a concepção é muito linda. Deus não dependeu do homem para Jesus nascer, mas dependeu da mulher, Maria, para a concepção de Jesus. Mas o homem, o pai, ele prepara para receber, para ajudar, para festejar a chegada do filho e dar ao filho conforto, apoio, criar o filho, estudar o filho, dentro das suas possibilidades, porque nem todos os pais têm condição de estudar os filhos, mas dão amor, dão carinho. E quando chegam na velhice, muito embora hoje as pessoas estão conseguindo viver uma vida saudável e jovem até 80, 90 anos, e isso vai cada dia mais prolongar, e Deus abençoe que prolongue mesmo. Mas as pessoas se machucam muito dentro de casa, são muito machucadas dentro de casa, principalmente pelo desprezo. principalmente pelo desprezo. Desprezo dos filhos, desprezo do marido, que não dá valor ao que a esposa faz. Desprezo da esposa que muitas vezes não sabe reconhecer a luta do homem para manutenção da família e o apoio que dá. Tem pessoas que só dão valor depois que perdem. Só dão valor à mãe depois que perde. Só dão valor ao pai depois que perde. Só dão valor à esposa depois que perde. Só dão valor ao marido depois que perde. Eu tenho passado aqui a importância de cada pessoa seguir avante na vida. A depressão, ela aparece na vida de uma pessoa e ela sepulta, mata a pessoa em vida. Porque a pessoa passa a se sentir dentro de um buraco negro, sem prazer para nada na vida, porque não tem esperança, não tem um sonho. E a vida de um pai, de uma mãe que criou os filhos e recebeu desprezo, não acabou não. Não acabou não. Sua vida não acabou não. Você tem muito para dar às pessoas. Do seu amor, do seu carinho, do seu apoio. Nós temos muito para fazer para Deus. Você cumpriu sua obrigação de pai? Parabéns. Criou seus filhos? Cumpriu sua obrigação de mãe? Parabéns. Agora, uma nova etapa começa na sua vida. Nós temos muita gente para ajudar. Muitos jovens que estão nas drogas. Muita gente que está querendo suicidar, se matar. Muita gente que precisa de você, que precisa de mim, que precisa de nós. E Deus me colocou no seu caminho para restituir a você a vontade de viver, para que você possa ter esperança de seguir avante na sua missão. Porque cada um de nós tem uma missão. Cada um tem a sua missão. Não somente eu que sou missionário, mas cada um. E é esta missão a razão da nossa vida. Então, você está doente, você está sofrendo, vá para o santuário, seja curado, seja libertado, pegue seu castiçal, pegue sua espada e vá à luta. Pegue a sua arca da aliança, construa seu altar na sua casa, vá à luta, vamos ajudar as pessoas e vamos ser felizes também. Porque a vida, ela é linda. Ela é linda. A vida é linda e ela se constitui em fazer o bem e ser feliz. É isso aí, minha irmã! É isso aí, meu irmão! E eu estou aqui, ó! Aqui eu, ó! Do seu lado, passando força e fé para você!

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1: E eu estou aqui diretamente do Santuário da Barão com mais um testemunho de fé. Qual é o seu nome?
2: Janice.
1: Janice, conta para quem está nos ouvindo neste momento qual foi a bênção que você recebeu aqui no Santuário da Barão.
2: Eu recebi através da dança, né, do ato profético da dança, e eu escrevi o que eu queria que Deus fizesse na minha vida e dancei em prol desse pedido. E para a honra e glória do Senhor Jesus, eu estou trabalhando.
1: Olha só, meu ouvinte. Então, você foi para o Monte Manaim, você foi orientada a fazer o ato profético da Dança das Marias. Lá você escreveu na barra da sua veste que você queria um emprego. E Deus te respondeu?
2: Sim, Deus me respondeu. E estou muito feliz porque tinha 10 anos que eu não assinava a carteira, tanto que eles até falaram, nossa, mas 10 anos é muita coisa, mas a gente vai te dar esse voto de confiança para você ficar aqui com a gente.
1: 10 anos sem assinar a carteira, e depois desse ato profético, Deus escancarou uma porta com um salário que você nunca imaginou ganhar antes.
2: Não, nunca passou pela minha cabeça que o salário ia ser do jeito assim, que eu pedi para Deus, né, um salário bom, mas não imaginava que seria esse.
1: Mas você também é dizimista fiel?
2: Com certeza, não vou deixar de entregar meu dízimo de jeito nenhum.
1: E o que, que você fala para essa pessoa que está nos ouvindo neste momento? O santuário é forte?
2: Reino dos céus não tem comparação, não. E o que eu tenho para falar é que se a pessoa estiver desempregado, que entregue o seu dízimo direitinho, honra a Deus em primeiro lugar, porque Ele não desampara. Eu nunca imaginei que eu ia trabalhar de carteira assinada, mas é onde a gente não imagina que Deus faz.
1: Olha só que maravilha. Então hoje a sua vida financeira, para a glória de Deus, está crescendo de uma forma grandiosa.
2: Em nome de Jesus, vai crescer mais e mais. E vou continuar entregando meu dízimo, fazendo meus compromissos com Deus.
1: Glória a Deus. Então este é mais um testemunho de fé diretamente aqui do Santuário da Barão.
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0: 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Vai te dar o que você precisa e o que só Ele pode fazer por você. 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
2: Foi Deus quem me colocou no seu caminho e nós estamos para todo o Brasil levando uma mensagem inteligente para que você possa entender através da fé racional o que Deus pode e quer fazer por você. Os dois pilares da nossa salvação, os dois, estão no poder de Deus e no amor de Deus. No amor de Deus e no poder de Deus. Deus tem poder para resolver o seu problema, para curar a sua enfermidade, para libertar você da escravidão do vício, da amarração, da depressão, da tristeza, do vazio da alma. Deus tem poder para libertar seu filho do vício das drogas, a pessoa que você ama, mudar a história da sua casa. Mas Deus só vai fazer isso se Ele te amar. E Deus é amor. O segundo pilar, que seria o primeiro, Deus é amor. Deus te ama. Nada para Deus é mais importante do que você, do que sua vida, porque você é filho de Deus. Quando nós entendemos quem somos diante de Deus e o que Deus representa para nós e o poder infinito que Ele tem e a liberdade que Deus nos dá para decidir o que queremos e o que não queremos para a nossa vida, nós damos o primeiro passo rumo ao milagre de Deus. O milagre de Deus. O nosso Deus, nosso Pai, a glória do nosso Pai, a glória do nosso Deus está em realizar o impossível por você. Para que todos possam enxergar que a sua fé, ela vence o mundo. Então, aquilo que eu acho impossível acontecer, aquilo que você acha impossível de acontecer, para Deus, tudo é possível. Você sabia que nós pecamos quando nós imaginamos como Deus vai fazer? Como será que Deus vai fazer para me curar? Como será que Deus vai fazer para me tirar dessa situação? Como será que Deus vai fazer para abrir a porta para o meu emprego, para minha empresa? Como será que Deus vai fazer para salvar meu casamento? Como será que Deus vai fazer para mudar minha situação? Eu não sei. Você não sabe. Ser humano nenhum sabe, porque os caminhos de Deus são infinitos. Agora, eu sei que Ele vai fazer. Eu sei que Ele vai operar. Eu sei que Ele vai agir. Porque diz a Bíblia que todas as coisas podem acontecer, menos Deus decepcionar a sua fé. Nosso Deus, Ele navega no mar da nossa fé. Ele não pode decepcionar a nossa fé. E se você tem fé, eu sei que você tem fé, Deus tem poder. Deus é todo poderoso. Ele é teu Pai. E pode ter certeza que Ele vai agir na sua vida. Vai. Teus inimigos vão ver o que Deus vai fazer na tua vida. Teus inimigos serão envergonhados diante do que Deus vai fazer na tua vida. Esta obra é forte. É a obra da revelação do Espírito. E ela chega até você para dar a você uma direção, uma saída, um grito de liberdade, um brado de vitória.

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uma obra grandiosa. Eu represento um poder grandioso. Eu trago nas minhas mãos uma credencial do nome de Jesus. O poder de um Deus que pega o homem no pó e o transforma em príncipe. O poder de um Deus que levanta o entrevado, o paralítico. O poder de um Deus que dá vista aos cegos, que faz o surdo ouvir, que cura o desenganado, desafia a ciência e faz aquilo que a ciência não consegue fazer. Eu trago aqui uma palavra de coragem e vitória espiritual para a sua vida. Para que você possa olhar para cima e saber que alguém lá de cima me colocou no seu caminho para abrir os seus olhos para o grande amor que ele tem por você. Nada acontece por acaso. Eu oro todas as madrugadas e comigo oram mais de 1 milhão de pessoas. Tem muitos anos isso. Em todas as partes do mundo. Eu recebo no Monte Manaim pessoas doentes, desenganadas, com filho nas drogas, com casamento destruído, desejo de suicídio, depressão, angústia. E essas pessoas que me procuram batendo na última porta. Depois de terem ido em muitas igrejas, em muitos lugares, são tocadas por Deus. Sentem algo grandioso. E esta obra da revelação do Espírito, ela traz para você uma força violenta, um poder grandioso. Deus não aceita que nada e nem ninguém venha escravizar sua vida. Venha dominar sua vida. Venha atrapalhar sua vida. Venha impedir você de ir para frente. Venha impedir você de realizar seus sonhos. É impressionante. O contrário da morte não é vida. O contrário da morte é sonhos. Porque quem

parou de sonhar, já morreu há muito tempo. E quando você parou de sonhar, dentro de você enfraqueceu a sua vontade de viver. A falta de sonhos, ela vai definhando por dentro as pessoas. E elas vão perdendo o ânimo para a vida. Só que a sua vida está apenas começando. Por isso que eu estou aqui. Deus me colocou no seu caminho, em resposta à sua oração, para trazer para você a obra da revelação do Espírito Santo. Por isso, creia.

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3: Eu tenho tido a alegria de trazer aqui companheiros e companheiras que apresentam dentro da nossa programação quadros importantes, profundos. Verdadeiro manancial no deserto, porque uma palavra é capaz de mudar uma vida inteira. Nós vamos agora a mais um quadro do nosso programa, e eu peço a Deus que abra seu entendimento, sua mente, para você entender as grandezas de Deus para a sua vida.
4: Conta-se que certa vez moravam numa floresta uma coruja e uma águia. A águia constantemente alçava voo alto e desaparecia diante dos olhos da coruja. Quando a águia voltava, a coruja dava notícias de tudo o que havia acontecido na floresta, contando para a águia a vida dos pássaros ao redor dela. A coruja sabia de tudo o que acontecia na floresta. Dava notícia da vida de todos os pássaros. Também dava notícia das árvores frutíferas que floreavam e das árvores que morriam. Numa rodada de pescoço, ela girava a cabeça e via tudo ao seu redor. Já a águia não tinha muito o que falar, pois fazia parte do caráter da águia enxergar longe e voar sozinha. Um dia colocaram fogo na floresta e a coruja não tinha para onde voar. Ela só enxergava o que estava perto, e tudo perto dela se queimou naquele incêndio criminoso. A coruja se perdeu na vida e ninguém nunca mais a viu. Ela não tinha foco. Já a águia, quando viu a floresta incendiando, ela alçou o voo para o penhasco, onde já havia construído o seu ninho. Lá em cima, ela teve seus filhotes e seguiu o curso natural da vida. A coruja representa a sabedoria humana e o conhecimento de tudo que está ao seu alcance. Já a águia representa a revelação do reino e a posse de tudo que está acima, fora do alcance dos outros. A Bíblia diz: os que confiam no Senhor voarão com asas como águia.
0: Bárbara Barcelos agora traz para você o quadro Águia ou Coruja.
5: Certo dia, um homem caminhava em cima de um muro. Esse muro dividia o céu e o inferno. E o homem caminhava em cima do muro. De um lado, os anjos de Deus cantavam e gritavam: vem, vem, vem, vem para o céu, vem para o reino dos céus, vem, vem. Do outro lado do muro, o diabo e seus demônios não esboçavam nenhuma expressão. De braços cruzados, apenas observavam. E o homem continuava a caminhar pelo muro, em dúvida para qual lado ele ia. Se ele ia para o reino dos céus ou se ele ia para o reino das trevas. Um filósofo, ao longe, observava toda aquela cena. E os anjos de um lado gritando: vem, vem, vem. Do outro lado, o diabo e seus demônios de braços cruzados. O homem filósofo então perguntou para o demônio: por que vocês estão de braços cruzados? Enquanto do outro lado os anjos fazem uma grande torcida para que o homem se decida e saia de cima do muro e vá para o reino dos céus. O diabo então respondeu, dizendo: eu não preciso fazer torcida. Em cima do muro já é o meu lado. A moral desta parábola, meu irmão, minha irmã, é que em cima do muro não é o lado de Deus. Você pode até não servir às trevas, mas se você não estiver do lado de Deus, você já está nas trevas. Não adianta cruzar os braços, ficar em casa e dizer: Deus está vendo. Adianta sim você tomar um lado para você. E que esse lado seja o lado do bem. O lado de Deus. Em cima do muro já é onde o diabo quer que você esteja. Reflita sobre isso e que Deus abençoe você.

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1: 2:36.
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2: A todos os ouvintes do programa O Poder da Fé, que quem vos fala é o missionário Júlio César, faço parte da equipe do missionário Adelino de Carvalho, estou no Santuário do Jardim Nova Esperança, todas as sextas-feiras, para formarmos a corrente de batalha espiritual do Arcanjo Miguel. Eu quero trazer para você uma palavra forte ao seu coração, porque nós estamos vivendo um momento muito especial, aonde dia 16, no Monte Manaim, haverá a dança profética das Marias diante da Arca da Aliança pela primeira vez. Isso irá acontecer no Monte Manaim, porque Davi dançou diante da Arca, porque Davi, ele conquistava vitórias, colecionador de conquistas e vitórias na sua vida. Todas as áreas que Davi precisava, ele consultava a Deus. E Deus o respondia e ele o adorava através de cântico, de dança, de adoração, de louvor e sacrifício, porque Davi sabia a grandeza do poder de Deus. Ele tinha uma fé poderosa, aquela fé que trazia resultado na vida dele. É o que eu quero trazer para você, queridos ouvintes. Você tem fé, mas não pode ficar uma fé armazenada dentro do seu coração. Você ficar assistindo o seu inimigo tomando a frente, colocando na sua vida obstáculos, doenças, enfermidades, perseguições, barreiras, colocando pedras de tropeço no seu caminho para você tropeçar. Quem faz o acontecer, o sobrenatural, é Deus. Você sabe da força e da grandeza de Deus e o tamanho do amor que Ele tem para com você. Então você precisa me procurar no Santuário do Jardim Nova Esperança nessa sexta-feira, a partir das 7 horas da manhã, às 3 horas da tarde, às 19 horas. Eu, o missionário Júlio César, estarei orientando, conduzindo você para esse grande dia, desse grande ato profético. E algo especial também que irá acontecer no dia 16 de maio. A grande força poderosa da fé, para que o sobrenatural de Deus venha acontecer na vida daquela pessoa que até hoje só perdeu, que até hoje só enfrentou, viveu humilhação, afronta, decepções amorosa, financeira, conjugal. Você que tem um desejo de ser mãe, você que tem um desejo de ser um empresário, trabalhar por conta própria, você que tem um desejo de ter uma família unida, tenha a força da sua fé armazenada dentro de você, tirando para fora, exercendo essa fé poderosa para que a sua vida venha receber a grande mudança, a grande transformação. É o que aconteceu com Ana. Ana era afrontada, era humilhada, era zombada pela sua rival. Porque Ana, ela desejava de ser mãe e ela não podia ser mãe. Ela era estéril, ela não podia realizar o sonho de todas as mulheres, né? De casar, ter filhos e constituir uma família. Então aquilo tirava os sonhos e projetos que ela tinha, mas ela acreditou no sobrenatural. Ela foi até Deus, chegou diante do altar sagrado de Deus, sacrificou a Deus em dobro. Isso é importante, porque o sacrifício que vai gerar o milagre na sua vida. Não é conversa, não é vontade apenas, mas é ação, uma atitude de fé para que Deus faça o acontecer. Eu quero que você me procure no Santuário do Jardim Nova Esperança nessa sexta-feira, a partir das 7 horas da manhã, na Avenida Central, número 1374. 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
1: Hoje eu quero falar àquela pessoa que está desanimada. Cada dia que passa, você se encontra sem forças para continuar sua vida, desanimado diante dos seus problemas, desiludido com tanta coisa que você já viveu e decepcionado com os homens, decepcionado com as pessoas. Dentre milhares de pessoas em todo o Brasil que olha para dentro de casa, e você olha para dentro da sua casa e diz para você mesmo: isso não é nada daquilo que eu esperava para minha vida. O que acontece na minha casa não é nada daquilo que eu queria que acontecesse. Minha vida parece que deu errado. As coisas na minha vida não acontecem como eu queria que acontecesse, como um dia eu sonhei que acontecesse. Todos nós na vida passamos por momentos de aflições. Não há um ser humano que nunca tenha passado por momentos difíceis, de desespero, de angústia, de tristeza. Algumas pessoas sentem vontade de morrer, pedem a Deus para levar. Deus me tira, eu não aguento mais. E isso que está acontecendo com você vai passar, você vai vencer. A vida da gente, ela tem uma trajetória, ela tem um caminho, e muitas vezes o sofrimento vem despertar em nós para uma vida de fé violenta, uma vida de joelhos, uma vida de clamor, uma vida de mais confiança em Deus, de mais busca a Deus. E eu sei que eu estou aqui, eu sei que eu estou aqui em resposta à sua oração. A história da sua vida não vai terminar assim. A história da sua vida não vai terminar assim. Deus vai escrever uma nova história na sua vida. E eu creio que o impossível vai acontecer. O impossível está para acontecer. Porque o teu Pai, o teu Deus, é poderoso e te ama. Quando eu tive um encontro com Deus, eu estava no fundo do poço. E é no fundo do poço que nós encontramos o braço forte de Deus para nos acolher, o acolhimento de Deus. Não chores mais. Não se entregue no meio da batalha. Deus hoje está acolhendo você.

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3: É, meu irmão, minha irmã, eu tenho sido procurado por pessoas de todas as igrejas, de todas as denominações, de todas as religiões. Deus é um só. E o que eu observo é que o povo está sofrendo muito. O povo está sofrendo muito. Cada pessoa tem um drama, um sofrimento dentro de casa, um sofrimento na vida dela. Quando não é com ela, é com o filho. Quando não é com o filho, é com o marido, é com a esposa, é com o pai, com a mãe. É preciso buscar a Deus, sabe? A mãe. É preciso buscar a

0: o desanimado, levanta o depressivo, levanta o falido, levanta aquele que não vê perspectiva alguma na vida e conduz esta pessoa ao triunfo. Ao triunfo, à vitória. Porque a fé, ela não é outra coisa a não ser uma força interior violenta. E ela vem pelo conhecimento. O ignorante não tem fé. O ignorante no mundo espiritual, ele não sabe canalizar a fé dele. Quando ele tem, é uma fé inútil. Porque é uma fé sem conhecimento espiritual. Mas Deus nos chama e nos tira do tempo da ignorância para nos dar o seu conhecimento, nos fazer conhecer a grandeza e a profundidade de suas palavras. Nós vamos agora a mais um quadro do nosso programa, trazendo para você a luz do conhecimento espiritual.
1: A todos os ouvintes do programa O Poder da Fé, que quem vos fala é o missionário Júlio César, faço parte da equipe do missionário Adelino de Carvalho, estou no Santuário do Jardim Nova Esperança, todas as sextas-feiras, para formarmos a corrente de batalha espiritual do Arcanjo Miguel. Eu quero trazer para você uma palavra forte ao seu coração, porque nós estamos vivendo um momento muito especial, onde dia 16, no Monte Manaim, haverá a dança profética das Marias diante da Arca da Aliança pela primeira vez. Isso irá acontecer no Monte Manaim, porque Davi dançou diante da Arca, porque Davi, ele conquistava vitórias, colecionador de conquistas e vitórias na sua vida. Todas as áreas que Davi precisava, ele consultava a Deus. E Deus o respondia e ele o adorava através de cântico, de dança, de adoração, de louvores, sacrifício. Porque Davi sabia a grandeza do poder de Deus. Ele tinha uma fé poderosa, aquela fé que trazia resultado na vida dele. É o que eu quero trazer para você, queridos ouvintes. Você tem fé, mas não pode ficar uma fé armazenada dentro do seu coração. Você ficar assistindo o seu inimigo tomando a frente, colocando na sua vida obstáculos, doenças, enfermidades, perseguições, barreiras, colocando pedras de tropeço no seu caminho para você tropeçar. Quem faz o acontecer, o sobrenatural, é Deus. Você sabe da força e da grandeza de Deus e o tamanho do amor que Ele tem para com você. Então você precisa me procurar no Santuário do Jardim Nova Esperança nessa sexta-feira, a partir das 7 horas da manhã, às 3 horas da tarde, às 19 horas. Eu, missionário Júlio César, estarei orientando, conduzindo você para esse grande dia, desse grande ato profético. E algo especial também que irá acontecer no dia 16 de maio. A grande força poderosa da fé, para que o sobrenatural de Deus venha acontecer na vida daquela pessoa que até hoje só perdeu, que até hoje só enfrentou, viveu humilhação, afronta, decepções amorosa, financeira, conjugal. Você que tem um desejo de ser mãe, você que tem um desejo de ser um empresário, trabalhar por conta própria, você que tem um desejo de ter uma família unida, tenha a força da sua fé armazenada dentro de você, tirando para fora, exercendo essa fé poderosa para que a sua vida venha receber a grande mudança, a grande transformação.

0: informação. É o que aconteceu com Ana. Ana era afrontada, era humilhada, era zombada pela sua rival. Porque Ana, ela desejava de ser mãe e ela não podia ser mãe. Ela era estéril, ela não podia realizar o sonho de todas as mulheres, né? De casar, ter filhos e constituir uma família. Então aquilo tirava os sonhos e projetos que ela tinha. Mas ela acreditou no sobrenatural, ela foi até Deus, chegou diante do altar sagrado de Deus, sacrificou a Deus em dobro. Isso é importante, porque o sacrifício que vai gerar o milagre na sua vida. Não é conversa, não é vontade apenas, mas é ação, uma atitude de fé para que Deus faça o acontecer. Eu quero que você me procure no Santuário do Jardim Nossa Esperança nessa sexta-feira, a partir das 7 horas da manhã, na Avenida Central, número 1374. 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
3: Nós estamos numa expectativa muito grande em todo o Brasil. Não se fala outra coisa a não ser no dia 16 de maio o que vai acontecer no Monte Manaim. Expectativa está muito grande, o povo está numa fé muito grande. As Marias que se preparam para fazer o ato profético das danças proféticas diante da Arca da Aliança, as pessoas que precisam fazer o ato profético que vai acontecer no Monte Manaim como troca de raízes, quebra de demanda, quebra de maldição e também o trabalho forte que é uma revelação de Deus com a bispa Bárbara Barcelos na Fonte Diana. É preciso você procurar o profeta, a profetisa, que vai te orientar a você. Eu falava numa madrugada dessa sobre a importância do profeta de Deus na sua vida, para te orientar, te acompanhar, para você receber o seu milagre e dar o seu testemunho. Depois do testemunho, você ficar firme com Deus, porque o que é conquistado pela fé é mantido pela fé. Porque tem pessoas que recebem uma bênção de Deus e depois dá as costas para Deus. Eu estava aprofundando na palavra de Deus quando Deus tirou o povo da escravidão. Deus usou Moisés para tirar o povo da escravidão. Deus mostrou para o povo um milagre extraordinário, algo grandioso demais, porque o povo passou para o outro lado, porque havia o Mar Vermelho. E como é que vai passar para o outro lado? E atrás havia um exército. Queria matar todo mundo, destruir todo mundo. E Deus abriu um caminho e o povo passou. Do outro lado, ia começar um novo tempo na vida daquele povo que ficou durante 430 anos escravos no Egito. Aconteceu festa do outro lado. Do lado do inimigo, houve tristeza. Porque um exército numeroso do Egito, em poucos segundos, se desfez todos, morreram todos. E Faraó viu ali a grandeza de Deus na vida de Moisés. Mas aconteceu algo. O povo deixou para trás a escravidão do Egito. O exército de Faraó foi morto, ficou para trás. Mas no meio do povo de Deus havia pessoas que precisavam se libertar de espíritos de murmurações. Porque tudo que Deus fazia não agradava as pessoas. Sempre tinha um que murmurava. E a murmuração vai gerando o quê? Dúvidas. Dúvidas na sua cabeça, ao ponto do povo falar assim: Por que que Deus nos tirou do Egito para morrer de fome no deserto? Houve dúvidas. Deus fez brotar água na rocha. Deus mandava alimento todos os dias, que era o maná, para o povo comer, sustentando o povo, tirava do meio do povo, usando a água e o pão para tirar a enfermidade do corpo das pessoas. E era para eles ter chegado em 40 dias na terra que Deus havia prometido. Levaram 40 anos e muitas dessas pessoas não colocaram os pés na terra prometida. Eu fico analisando os dias de hoje. Pessoas que vivem na vida um deserto. A vida sentimental é um deserto, o casamento é um deserto, a vida financeira é um deserto. É aquela pessoa que ela quer questionar, argumentar com Deus. Eu já fiz isto, eu já fiz aquilo outro. Agora eu estou esperando somente uma resposta de Deus. Graças a Deus que Deus deu você condições de você fazer o que você fez. E se você não libertar das murmurações, reclamações, é perigoso você não conseguir fazer nunca mais. Nunca mais, mais nada. Porque pode secar o poço e não ter água. A sua vida se tornar uma vida que não produz mais. Uma pessoa produtiva. É muito sério quando você abre a boca para falar. Quando você fala alguma coisa com uma pessoa e aquilo tem uma força espiritual muito forte, porque as palavras têm um poder. Não há muito cuidado. E quando você fala com Deus? Quanto mais o povo murmurava, quanto mais o povo argumentava, mais o povo dava volta, e mais voltas, e mais voltas, e nunca chegava. Você sabia que tem gente assim que nunca chega onde quer chegar? Porque sempre abre a boca para reclamar, para murmurar, e sempre questionar com Deus daquilo que ela já fez. Graças a Deus você fez, amém. E fala para Deus: Deus, eu quero continuar fazendo ainda muito mais. Eu lembro de uma irmã que ela falou assim para mim: bispo, eu tenho prazer de ofertar na casa de Deus, porque essa obra, esta obra do reino dos céus é uma obra séria. Eu não comparo a igreja que eu estou congregando, o reino dos céus, o santuário, como igreja nenhuma. Porque eu tenho visto o quanto que essa obra é uma obra séria, que o apóstolo é um homem de Deus sério. E a gente vê, né? Quando você vai no Monte Manaim, a estrutura que tem no Monte Manaim, santuários que nós estamos vendo, tendo a graça de poder ver fora do aluguel. Deus tem abençoado o povo e as pessoas têm prazer. Essa irmã dizia uma coisa: eu tenho prazer de ofertar, eu tenho prazer de entregar meu dízimo, eu tenho prazer de fazer meus sacrifícios nesta obra e ainda quero ter muito mais esse prazer de fazer muito mais, porque quanto mais eu oferto, mais Deus tem me abençoado. Eu não reclamo daquilo que eu não tenho, eu agradeço aquilo que Deus tem feito por mim. Achei lindo, sabe? A atitude dela. E é uma mulher que quando chegou no santuário estava derrotada, destruída por causa de trabalho de esquerda, estava na miséria. E Deus mudou a história da vida dela a partir do momento que ela passou a ter prazer de fazer o que ela faz na igreja hoje. Prazer de você ter de evangelizar as pessoas, o prazer que a pessoa tem de falar assim: eu sou fiel a Deus e Deus tem sido fiel comigo, porque eu tenho prazer de levantar de manhã e receber de Deus o fôlego de vida, a oportunidade que tem me dado. Em vez de você reclamar, agradece. Talvez isso pode ser algo que está atrapalhando você na sua vida. É verdade? Eu vi uma irmã que está preparando agora para ir nas danças das Marias. Ela falou assim: Deus proverá, Deus proverá, Deus proverá. E ela, com muita alegria, quando ela fez o voto dela no altar, e ela começou a cantar os louvores do santuário, dizendo: Deus proverá, Deus proverá, Deus proverá. Ela não deixou entrar mensagem daqueles cristãos adormecidos. Cristão adormecidos? É sim. São aquelas pessoas que só falam de forma negativa, que parou de atacar, que cruzou os braços, que não tem atitude. Além dela não lutar para ter, ela tenta impedir as outras pessoas de conquistar vitórias. Muito sério isso, né? Muito sério, tem que despertar. Então eu vi que despertou dentro daquela senhora aquela vontade, aquela fé de poder estar no Monte Manaim e receber a unção de Débora. A unção de Débora para levantar a sua fé. E não é só para as mulheres, para os homens também, que precisa receber essa ousadia, essa força. Ou você levanta para partir para cima dos inimigos, ou os teus inimigos vão levantar para partir para cima de você. O que é que você quer? A decisão é sua. Vamos que vamos. Na força da fé, está chegando o dia, está chegando a hora. E há uma movimentação em todo o Brasil para o dia 16 estarmos no Monte Manaim, o lugar dos milagres de Deus, da resposta de Deus para a sua vida.

0: A todos os ouvintes do programa O Poder da Fé, que quem vos fala é o missionário Júlio César, faço parte da equipe do missionário Adelino de Carvalho. Estou no santuário do Jardim Nova Esperança, todas as sextas-feiras, para formarmos a corrente de batalha espiritual do Arcanjo Miguel. Eu quero trazer para você uma palavra forte ao seu coração, porque nós estamos vivendo um momento muito especial, aonde dia 16, no Monte Manaim, haverá a dança profética das Marias diante da Arca da Aliança pela primeira vez. Isso irá acontecer no Monte Manaim, porque Davi dançou diante da Arca, porque Davi, ele conquistava vitórias, colecionador de conquistas e vitórias na sua vida. Todas as áreas que Davi precisava, ele consultava a Deus, e Deus o respondia e ele o adorava através de cântico, de dança, de adoração, de louvor, de sacrifício, porque Davi sabia a grandeza do poder de Deus. Ele tinha uma fé poderosa, aquela fé que trazia resultado na vida dele. É o que eu quero trazer para você, queridos ouvintes. Você tem fé, mas não pode ficar uma fé armazenada dentro do seu coração. Você ficar assistindo o seu inimigo tomando a frente, colocando na sua vida obstáculos, doenças, enfermidades, perseguições, barreiras, colocando pedras de tropeço no seu caminho para você tropeçar. Quem faz o acontecer, o sobrenatural, é Deus. Você sabe da força e da grandeza de Deus e o tamanho do amor que ele tem para com você. Então você precisa me procurar no Santuário do Jardim Nova Esperança nessa sexta-feira, a partir das 7 horas da manhã, às 3 horas da tarde, às 19 horas. Eu, missionário Júlio César, estarei orientando, conduzindo você para esse grande dia, desse grande ato profético. E algo especial também que irá acontecer no dia 16 de maio. A grande força poderosa da fé, para que o sobrenatural de Deus venha acontecer na vida daquela pessoa que até hoje só perdeu, que até hoje só enfrentou, viveu humilhação, afronta, decepções amorosa, financeira, conjugal. Você que tem um desejo de ser mãe, você que tem um desejo de ser um empresário, trabalhar por conta própria, você que tem um desejo de ter uma família unida, tenha a força da sua fé armazenada dentro de você, tirando para fora, exercendo essa fé poderosa para que a sua vida venha receber a grande mudança, a grande transformação. É o que aconteceu com Ana. Ana era afrontada, era humilhada, era zombada pela sua rival. Porque Ana, ela desejava de ser mãe e ela não podia ser mãe. Ela era estéril, ela não podia realizar o sonho de todas as mulheres, né? De casar, ter filhos e constituir uma família. Então aquilo tirava os sonhos e projetos que ela tinha, mas ela acreditou no sobrenatural, ela foi até Deus, chegou diante do altar sagrado de Deus, sacrificou a Deus em dobro. Isso é importante, porque o sacrifício que vai gerar o milagre na sua vida, não é conversa, não é vontade apenas, mas é ação, uma atitude de fé, para que Deus faça o acontecer. Eu quero que você me procure no Santuário do Jardim Nova Esperança nessa sexta-feira, a partir das 7 horas da manhã, na Avenida Central, número 1374. Você pode ligar para o WhatsApp do telefone do Santuário e mandar uma mensagem de texto para o número 629 8192-4373. 62981924373. 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
1: 3:32.
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1: A Bíblia diz que onde Jesus ia, os fariseus iam para assistir. Eles assistiram paralítico sair andando. Eles assistiram um homem da mão ressequida, mirrada, ser curado. Os fariseus assistiram grandes milagres, mas eles nunca receberam nada de Deus, porque eles não sacrificavam, eles não faziam o que tinha que ser feito. Mas não foram somente eles não, Judas Iscariotes, ele acompanhou Jesus onde Jesus foi, mas ele mesmo não prestava, porque ele só ouvia, só via e não praticava. É igual religiosos que tem por aí, que prega, mas não vive o que prega, ora, mas não vive o que ora. Ouve a pregação, entra aqui, sai aqui, mas não pratica.
0: 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Você já ouviu falar em homofobia? É o medo de ficar sem celular, uma preocupação que afeta milhares de pessoas hoje em dia. 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Esse problema não escolhe idade, atinge crianças, jovens, adultos e até idosos. 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Seu celular deve tocar para trazer boas notícias. 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
2: 3:59.
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0: A palavra de Deus no livro de Salmos, capítulo 23, versículo 1 em diante, diz algo muito importante para mim e para você. Todos nós conhecemos a história do rei Davi, que foi um dos maiores reis de Israel. Em um momento, Davi disse: "O Senhor é meu pastor e nada me faltará." Ele tinha certeza que por onde ele ia, Deus não ia deixar faltar nada para ele. E por isso, Davi confiava na palavra de Deus. Eu tenho visto milhares e milhares e milhares de pessoas que têm procurado o profeta de Deus no santuário, em busca de uma direção. Interessante que Davi não fazia nada sem antes consultar a Deus. E por isso a força espiritual da corrente, a corrente forte de batalha espiritual, todas as sextas-feiras, em todos os santuários espalhados pelo Brasil. Não importa qual seja o seu sofrimento, a sua dor, o que você tem passado na sua vida, o importante é que Deus me colocou no seu caminho para ajudar você sair do sofrimento. Me procure. Endereço do santuário aonde você pode falar com o profeta de Deus, Bispo Wellington Ribeiro, é aqui na rua 59, número 105, no centro de Goiânia. Rua 59, número 105, no centro de Goiânia. Me procure antes que seja tarde demais. Toda sexta-feira, 7 da manhã, 9 da manhã, 3 da tarde e às 7 horas da noite. Que o Espírito de Deus abençoe rica e abundantemente.
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Frase do dia. Saber amar é como a construção, onde cada dia vivido é uma pedra ou um tijolo acrescentado na construção da realização plena do sonho de ser feliz no amor. Livro O Amor Cobre Todos os Defeitos, autor Adelino de Carvalho.

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2: 4:24.
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1: Olha o que está escrito. O Senhor não terá por inocente o que tomar o seu nome em vão. Aquilo que você acha que não é sério, irmão, é sério demais. Tudo que diz respeito à sua vida é muito sério. Quem está vivendo a sua vida é você. Quem está na sua pele é você. Quem sofre a consequência dos seus, das suas decisões, é você. E quem colhe fruto das suas boas semeaduras é você também.
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0: céu.
1: Paz e luz pra você, meu irmão. Paz e luz pra você, minha irmã. Pra você que está acompanhando aí a nossa programação aqui na Web Rádio Reino. Que Deus venha abençoar rica e abundantemente a sua casa e a sua família, em nome de Jesus. Lembrando a você que você pode estar enviando o seu nome e o da sua família para serem inclusos ao momento de oração. Adicione o nosso número 62, nosso WhatsApp é o 62 98583 4609, 62 98583 4609, ou dentro do nosso aplicativo ou no nosso site, o www.radioreino.com, ou nosso aplicativo baixado aí na sua Play Store, o aplicativo Web Rádio Reino. Nele você pode deixar aí o seu pedido de oração na aba de pedido de oração ou de recados. Que Deus abençoe a sua vida. Mais uma vez aí, o nosso WhatsApp, 62 98583 4609. Paz e luz pra você. Eu estou...

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2: 4:59. 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

mensagem de hoje é o poder do plano único. Por favor, abra sua Bíblia em 1 Reis, capítulo 19, versículos 19 ao 21. Repita comigo assim: enquanto eu tiver o plano B, o plano A não vai funcionar. De novo, enquanto eu tiver o plano B, o plano A não vai funcionar. Terceira vez, enquanto eu tiver o plano B, o plano A não vai funcionar. Irmão, isso é para tudo na vida. A começar pelo princípio, pelo principal, que é a vida com Deus. Enquanto você considerar que se Deus falhar nisso aqui, você já tem um plano B, Ele não vai agir no plano A. Enquanto você considerar uma segunda alternativa, a primeira vai falhar. Porque um reino dividido em si mesmo não prevalece. Então vamos ver aqui. 1 Reis capítulo 19, versículo 19 ao 21. Diz assim: o chamado de Eliseu. Quem achou, diga amém. Então Elias saiu de lá e encontrou Eliseu, filho de Zafate. Ele estava arando com 12 parelhas de bois, 12 juntas de bois, e estava conduzindo a 12ª parelha. Você vê que Eliseu, ele tinha uma vida estruturada, ele tinha uma vida estabilizada, ele tinha segurança financeira, ele tinha a casinha dele, o papai, a mamãe, os 12 juntas de bois, uma vida próspera, estabilizada, equilibrada, tudo certinho. Então Elias o alcançou

estava sobre ele. Eliseu deixou os bois e correu atrás de Elias. A capa representa o chamado de Deus para a vida dele. Repita comigo assim: Deus não chama pessoas divididas. Deus chama pessoas decididas. Tem alguém aqui nessa manhã decidido a vencer? Diga amém. E ele disse: deixa-me dar um beijo de despedida em meu pai e minha mãe, e então irei contigo. Ele disse assim para o profeta: deixa só eu ir ali fechar o ciclo do passado da minha vida. Me espera, que eu vou lá fechar esse ciclo e venho para seguir em frente a promessa de Deus para a minha vida que eu acabei de receber. Fala comigo assim: as promessas de Deus para mim não estão no meu passado, estão no meu futuro. Você só recebe as promessas de Deus que estão para você no seu futuro de acordo com o que você faz no presente. Vai e volte, disse o profeta Elias. Ou seja, vai lá, resolve sua vida, fecha o ciclo e volta. Lembra-se do que fiz a você. O que que ele fez a Eliseu? Jogou a capa sobre ele, revelou a ele o ministério. Versículo 21. E Eliseu voltou, apanhou a sua parelha de bois e os matou. Ele transformou o passado dele em oferta de sacrifício. Só que ele fez mais: queimou o equipamento de arar para cozinhar a carne e a deu ao povo. Ele sacrificou os bois e sacrificou os instrumentos para não ter plano B. Se der errado com Elias, tá tudo aqui pronto, é só voltar. Se o plano A der errado, já tá tudo esquematizado no plano B. Se ele não tivesse feito o que ele fez, fracassar seria uma opção. Põe a mão direita no seu coração e fala comigo assim. Só se você crer, você vai falar, tá? Fala comigo assim: para mim, fracassar não é uma opção. Eu repito, isso é para tudo na vida. Isso é para a vida. Corpo, alma, espírito. Isso é para todos os seus relacionamentos com Deus, com você mesmo. Conjugal, familiar. Relacional. Interpessoal. No ministério, na sociedade. Isso é para a sua carreira ministerial e para a sua missão de vida, que é seu ministério. Porque a carreira ministerial é uma coisa, você está construindo um nome. Carreira, eu aprendi com meu pai, que é como no caminhão, que é uma carreira. É um atrás do outro. Então, se Elias não tivesse rompido com o passado, fracassar ainda seria uma opção para ele. Por quê? Porque toda a vidinha dele, estruturada, equilibrada, próspera, financeiramente equilibrada, estável, ainda existiria para ele retomar. Então ele foi radical em dizer: eis-me aqui. Em dizer: eu creio, eu vou. Em fazer o que ele creu. Porque eu, a fé não é o que a gente fala, a fé é o que a gente faz. Então ele teve fé no profeta, ele teve fé no chamado. E então, ele cozinhou a carne e deu ao povo. Ele fez um grande churrasco. E na lenha ele jogou os instrumentos que ele usava para trabalhar.
E a carne foi a das 12 juntas de bois, que era todo o patrimônio que ele tinha ali. Eles comeram. Depois ele partiu com Elias, tornando-se o seu auxiliar. Ele destruiu o plano B. Fala comigo assim: para eu ter sucesso na minha vida, eu tenho que destruir o plano B. Palavra de Deus. Feche os seus olhos por um minuto. Eu não quero que você ore agora. Eu quero que você pense no que você tem pensado. Eu quero que você pense nos seus pensamentos. Tem gente emburrada, e o termo emburrar significa encher-se de burrice. Porque não tolera o fardo dos seus próprios pensamentos. Então ela se amargura, ela emburra, ela arruma culpado para suas mazelas e derrotas. Ela vive a lamentar. E quando ela chega perto de uma pessoa de sucesso, com uma mentalidade próspera, ela se torna uma companhia insuportável. Só que ela não é insuportável só para o outro que tem uma mentalidade próspera, do reino abundante. Ela é emburrada porque ela é insuportável para ela mesma. E ela só emburra porque ela não se dedica a ter um tempo a sós com a pessoa, única pessoa que ela não consegue se livrar, que é ela mesma. Pense no que você tem pensado. Quais bois que tem sido para você uma sensação de segurança, que tem sido esse plano B oculto? Tudo que você oculta te domina. Você precisa queimar na sua vida hoje. Deus te trouxe aqui para te libertar de um passado que tem te impedido de viver a grande promessa que Ele tem para sua vida no futuro. Põe as duas mãos na sua cabeça e fala com Deus assim: Senhor, faz uma faxina na minha cabeça hoje aqui. Agora ora igual o apóstolo Paulo e fala assim: Jesus, troca o meu pensamento pelo pensamento do Senhor. Troca as minhas prioridades pelas prioridades do reino. E me garanta a vitória. Porque só a vitória numa vida reta com o Senhor, em nome de Jesus. Amém. Podem se assentar todos vocês. Enquanto você tiver o plano B, o plano A não vai funcionar. Na fé, obediência imediata. Deus em primeiro lugar, isso é inegociável. Fala comigo assim: primeiro Deus, primeiro reino, e depois as outras coisas. Na vida, não negocie seus valores e princípios. Tem gente que já começa o dia mergulhando no mar da derrota, por causa de um pequeno inimigo que, se não souber usar, ao invés de ser aliado, se torna inimigo, que é o despertador do celular. Só eu ou mais alguém aqui usa essa ferramenta do despertador do celular para acordar? Quem usa o despertador do celular? Levanta a mão bem alto, deixa eu ver. Muito bem. O seu celular, ele é uma bênção na sua vida,
depende da sua cabeça. Vira para o seu irmão e fala assim: o seu celular é uma bênção na sua vida. Agora aponta para a sua cabeça e fala para ele assim: depende da sua cabeça. Tudo pode ser uma bênção ou uma maldição, depende do que você faz com aquilo. Uma faca na mão de um assassino é uma maldição, mas uma faca na mão de uma cozinheira é um bifão delicioso. Sim ou não? Tem gente que já começa o dia dando férias pro diabo, sendo pior do que Satanás na própria vida. Como? O despertador toca. E ao invés de você abrir os olhos e agradecer: Senhor, eu estou vivo. Esse é o dia que o Senhor fez, eu vou me alegrar e me regozijar nele. Eu vou levantar, acordar, sorrindo, agradecendo. Eu vou ganhar o pão de cada dia no meu trabalho, eu vou para a escola construir o futuro que eu preciso, que eu quero para mim. Mas antes de sair, eu vou ter meu tempo com Deus. Eu vou me consagrar. Eu vou ter um tempo a sós comigo, eu vou ouvir o silêncio da vida que pulsa o coração. Ao invés de ter esse comportamento próspero, sábio, abençoador, o despertador toca, ela já fica com raiva, já sobe uma fúria. Aí ela vai lá e aperta o soneca. Quem já apertou soneca, confessa seu crime, deixa eu ver. Confessa alto, irmão, deixa eu ver. Se confessares os seus pecados, Ele é fiel e justo para perdoar. E o sangue de Jesus tem poder na sua vida, amém? Você não vai apertar o soneca mais. A sua palavra vale alguma coisa, sim ou não? Vale só para os outros ou vale para você? Então por que que você está traindo a sua própria confiança? Então põe a mão direita no seu coração e fala assim: eu faço um compromisso comigo mesmo de nunca mais apertar o soneca do despertador. Por quê? Porque você não pode fazer isso com você. Você não pode, nas primeiras horas do seu dia, fresquinho, as misericórdias do Senhor, a cada madrugada, elas vêm em você e te renovam as forças. Renova a sua vida, faz novo de novo. Aí quando você abre o olho, você já está nervoso, já fica mal-humorado, já bebe um copo de limão, não para saúde, porque hoje tem que beber limão para saúde, mas parece que você está, acorda azedo, sai estragando tudo. Eu sei que você não é assim, você acorda um mel do céu. Mas você conhece alguém que acorda mal-humorado? Deixa eu ver. Alguém, você conhece alguém que acorda assim? Levanta a mão alto, deixa eu ver. Vocês não estão confessando direito, agora sim. Eu sei que talvez não seja todo dia, talvez você melhorou. Mas um dia foi você, um dia fui eu. Só que você não tem ideia do quanto isso estraga o restante do seu dia. E a sua vida, ela não é formada de 10 em 10 anos. A sua vida, ela é formada no dia a dia. Pequenas decisões que mudam sua alma, que mudam sua força para lutar. Então, não negocie na vida seus valores e princípios. Ah, mas isso aqui, ó, ninguém está vendo. Mentira! Você está vendo! E você vale alguma coisa para a sua vida. Na verdade, você, depois de Deus, deveria ser a pessoa mais importante da sua vida para você. Deus está vendo! Então, põe ordem na sua vida. Enquanto você tiver o plano B, o plano A não vai funcionar no casamento. Quantos aqui são casados? Levanta a mão, deixa eu ver. Então os casados, levanta a mão direita e repita comigo assim: separar não é uma opção. Acabou, agora, a partir dessa decisão,
você vai começar a ser feliz no seu casamento. Sabe por quê? Porque enquanto o plano B existir, você não vai dar vida no plano A. Você vai viver com aquele ar de insatisfação, buscando uma pega para correr para o plano B, porque ele parece mais fácil. Ele está prontinho ali, ó. Eu conto no meu livro O Poder da Mulher Virtuosa, quando Deus me deu esse alerta na minha vida sentimental. O início do casamento é muito difícil. Muito difícil. Quem é casado aqui sabe disso. Quem já foi casado e divorciou sabe disso. Casamento é pra gente grande, madura. Porque enquanto você é infantil, egoísta, fica achando que seu cônjuge tem que te fazer feliz, tem que te surpreender, tem que cuidar, tem que. Você vive um inferno nesse casamento. Porque não funciona assim. Ninguém pode casar para ser feliz. Você tem que casar para fazer o outro feliz. É sobre renúncia todo dia e oferta de amor todo dia. Amor é dar aquilo que aquela pessoa que você escolhe amar, aquilo que ela precisa, não só aquilo que você está disposto a dar, não só aquilo que é agradável para você ofertar a ela. E tudo era motivo de dizer: ah, não está bom para você, então sai, você não casou, não nasceu grudado em mim. Ah, não está bom para você, não, então volta para a casa do seu pai, que eu vou voltar a morar na igreja, e vamos embora seguir a vida. Enquanto existia a opção de separar, ter um casamento bem sucedido não era uma opção. Quem está entendendo o que eu estou dizendo, diga amém. Quando nós dois sentamos e recebemos essa maturidade de fazer dar certo, deu um desencontro, tem desencontro direto, é normal, são duas pessoas diferentes, criadas em circunstâncias, em meios totalmente diferentes. Por mais que nós dois tenhamos sido criados na igreja, os valores e princípios de reino incutidos dentro de nós, ainda assim, as famílias são diferentes, a origem é diferente, os hábitos são diferentes, as manias são diferentes. E aí nós mudamos a forma de pensar. Fala comigo assim: a batalha espiritual acontece na minha mente. Então nós começamos a dominar espiritualmente esse casamento. Como? Com oração? Já tinha oração antes, a oração é fundamental. Com jejum? Já jejuávamos antes. Mas a força do jejum era: Deus, vou fazer esse jejum e no final do jejum só me revela se é para continuar casado ou se é para separar. Olha a tolice. Fala comigo assim: que Deus me livre de orações tolas. Tem oração tola ou não tem? Tem, eu já fiz oração tola. Eu já orei, eu já jejuei assim. No início do meu casamento: Senhor, o Senhor me revela, porque eu não aguento mais esse homem egoísta. Só que egoísta era eu. Esse homem que não me faz feliz, mas quem não fazia ele feliz era eu. Esse homem que não cuida de mim, mas quem não cuidava dele era eu. Então, Senhor, meu Deus, me revela no final desse jejum, dessa oração, se é para continuar casado ou se é para separar. E a resposta no final sempre era: separa. Era Deus falando? Era o meu ego. Era o meu orgulho. Porque eu estava cheia das minhas opiniões, cheia de desconfiança. Se der errado, eu já tenho, sou esperta, eu já tenho um plano B. E aí nós determinamos: a partir de hoje, separar não é uma opção. Todo dia nós vamos fazer esse casamento dar certo. Não conte comigo para te fazer feliz, e eu não vou contar com você para me fazer feliz. Mas eu faço um compromisso com você, de independente do que você fizer comigo, eu vou lutar para te fazer feliz.
E você faz o compromisso comigo de lutar para me fazer feliz, sem cobrança. Eu vou cuidar da minha vida e daquilo que eu me comprometi. E houveram muitas falhas até chegar nesse ponto que nós chegamos. Mas a gente vai construindo, crescendo, amadurecendo e descobrindo que o prazer não está no topo. O prazer está na jornada, é no dia a dia. A palavra de Deus diz assim, Salmo 90. Moisés nesse salmo ora e fala assim, Senhor, me ensina a contar os dias da minha vida de tal maneira que eu alcance um coração sábio. A palavra de Deus diz, aprenda a remir o tempo, aproveite sua vida, não desperdice os seus dias, porque a vida está acontecendo no dia a dia. Então não pode haver plano B no casamento. É puxar para você a responsabilidade de fazer dar certo todo dia. Responsabilidade é minha, não é dele, é minha. Eu é quem tenho que fazer dar certo todo dia. Eu sou feliz fazendo ele feliz. Você vai descobrir o tanto que você pode realmente ser feliz sem criar expectativa errada. Sabe uma coisa que eu aprendi que me faz muito feliz na vida? Expectativa a gente tem que ter em Deus, porque só Ele não falha. Pessoas, a gente não cria expectativa nelas. Pessoas a gente escolhe amar. Eu posso ter grandes expectativas, elevadas expectativas em Deus e no seu grande e forte poder. Mas nas pessoas eu tenho que amar, porque há felicidade nisso. E puxar para mim a responsabilidade do que cabe da minha própria vida. Na família, não desista de quem você ama. Seu filho errado é seu filho. Pessoas erram. Perdoe e recomece. Ponha cada coisa no seu lugar. Deus é perfeito. Eu não, nem você, nem seu filho, nem seu pai, nem sua mãe. Pai e mãe é sagrado, honra teu pai e tua mãe, para que se prolongue seus dias sobre a terra. Esse é o primeiro mandamento com promessa. Promessa está para o futuro. E honrar o pai e a mãe, não diz assim, um parênteses, só se eles tiverem sido bons pais, só se eles tiverem sido perfeitos. Se tiver errado, não honra, que eles merecem. Irmão, eu não mereço, você não merece. Mas ame, lute por quem você ama, porque mesmo sem eu merecer, mesmo sem você merecer, Deus não desiste da gente. Na saúde, o quanto você respeita seu corpo. Tem gente que toma banho todos os dias, mas não faz a faxina na cabeça. Faz assim, eu tenho que tomar banho na cabeça todo dia. Sua cabeça fede e você não percebe. Pensamento negativo, pensamento de desistência, medo. Você tem medo de alguma coisa? Porque quem teme a Deus verdadeiramente não teme mais nada. Então você não percebe que sua cabeça está fedendo porque você não ora o suficiente. A oração de um justo muito pode em seus efeitos, mas tem momento que é de silêncio, não é de falar, é a oração silenciosa, é murmurar sobre a respiração. Todo dia cedo eu tenho meu tempo a sós com Deus e comigo mesma, e a minha oração não tem uma palavra falada. Fecho a boca, pego meu café e vou. Eu, o Espírito de Deus, comigo mesma.
Isso tem um poder. É a higiene da mente. Tem gente que não consegue fazer nada em silêncio. Não consegue tomar banho em silêncio. Tem que ter uma música, tem que ter um barulho, tem que ter um negócio. Não consegue contemplar uma natureza linda, uma paisagem dessa que Deus fez. Vem para a caverna e fica caçando ruído. Tem que conversar, tem que. É música, é conversa, é áudio, é não sei o quê. De tempos em tempos, nessa jornada que estou junto com meu pai, assistindo a liderança dele, o apostolado dele, eu já vi ele algumas dezenas de vezes passar a orientação para um líder, dizendo o seguinte: você está muito afobado. A palavra de Deus que eu tenho para você hoje é: aquietai-vos e sabei que eu sou Deus. Tem momentos na vida que você tem que ficar em silêncio, porque Deus fala na brisa suave, no silêncio. Deus acalma a alma, que é o centro das suas emoções. E aí você se enche de poluição sonora e não pensa. Só reage.

vira para o seu irmão e fala para ele assim: você não tem vida B. Vira para o seu irmão e fala assim: não deixa essa vida dar errado, porque não tem outra de reserva. Meu pai fala muito assim: eu sou muito intenso em tudo que eu faço. O que que significa intensidade? Alta intensidade é estar na sua máxima performance, é estar no seu potencial máximo, é estar entregue totalmente. É o que Eliseu fez quando Deus o chamou para a sua obra. Você não tem vida B. Se essa der errado, você não tem outra. Como é que está seu galardão? Como é que está a construção do seu galardão? Quanto você tem se empenhado a construir seu galardão? Como é que se constrói um galardão? Como? Só tem uma forma. Como? Como? Como é que se constrói um galardão? Almas. Almas. Você precisa aproveitar a única chance de servir ao reino e ver todas as outras coisas lhe serem acrescentadas, principalmente a paz. Põe a mão no peito e fala assim: paz. Tem gente que não dá meio dia e ela já perdeu a paz dela. Todo dia o príncipe da paz enche o seu estoque de paz. Aí você deixa qualquer um que é menos importante que Jesus, que é quem te deu o presente da paz, ir lá e roubar a sua paz. Mas como é que pode uma pessoa viver em paz se ela mesmo se perturba? Se ela mesmo se agride? Se ela mesmo se divide? Cogitando, e se der errado? E se falhar? Agora é o ponto principal. Enquanto você tiver o plano B, o plano A não vai funcionar no seu ministério, na sua missão de vida. Quem vive esperando entender tudo antes de obedecer, nunca sai do lugar. Porque quem tem plano B não se entrega por completo. Levanta a mão direita e fala comigo assim: eu tenho que ser inteiro em tudo que eu sou, em tudo que eu creio e em tudo que eu faço. De novo, eu tenho que ser inteiro em tudo que eu sou, em tudo que eu creio e em tudo que eu faço. Pergunta para o seu irmão: você entendeu? Agora prega para ele, fala para ele assim: você tem que ser inteiro em tudo que você é, em tudo que você crê e em tudo que você faz. Como é que Eliseu nos deu essa lição de ser inteiro quando ele fechou o ciclo do passado? Você tem que aprender a fechar ciclos na sua vida. Tem pensamentos que não lhe convém mais ter. Tem lugares que não lhe convém mais frequentar. Você subiu de nível. Você está caminhando em direção a uma promessa de Deus. Você recebeu o poder de uma capa de revelação, de uma nova vida, de promessa, de poder sobre você. Então você tem que aprender a fazer escolhas sábias em Deus. Você tem que aprender a dizer: não, esse lugar não me cabe mais, esse relacionamento não me acrescenta mais, muito pelo contrário, me rouba. Eu aprendi isso com meu pai. Tem coisa que não te acrescenta nada, mas te rouba muito. Tem que fechar ciclos. Tem que aprender a fechar ciclos para você ser inteiro, viver seu plano único de sucesso, de vitória, de triunfo, de crescimento, que é o que Deus tem para você, um bom plano para a sua vida.
Isso em todas as áreas da sua vida. Quem está entendendo, diga amém. E como é que você percebe? Pensamentos que você já teve, mas não pode ter mais, que te não te acrescenta, mas te rouba muito. Comportamentos que você tinha e agora você não pode ter mais. Ah, mas você mudou. Mudei, graças a Deus eu mudei. Já pensou que terrível seria se você não mudasse? Se você fosse a mesma pessoa de 10 anos atrás? O quão atrasado você seria? Graças a Deus. Olha, eu aprendi um negócio na minha vida. Eu aprendi que frustrar as pessoas é um bom sinal. Não no sentido de frustrar por irresponsabilidade, mas frustrar por expectativa. Eu pensei que você era humilde quando viu o seu sucesso. Sou humilde, não. Eu falo, né, aquela parte da música como águia, quando eu entro lá no Maranhão cantando, eu faço os irmãos fazerem assim, ó. Ei, cabeça erguida! É pra desagradar! Quem não quer ver seu sucesso? Se ocupe demais com a sua vitória e deixe os derrotados falarem mal de você. O que importa é que Deus está falando bem de você e Ele não solta a sua mão, porque Ele está te puxando para frente, para cima. Para frente, para cima. Mentalidade. Eu não gosto que ninguém esteja falando mal de mim. Ótimo! Boa notícia. Quero saber? Não, não quero. Deixa falar mal, que sejam muito criativos. Garanta que falem meu nome certo. Estão falando mal? Fala meu nome certo. Tá falando direitinho só. Daniela Carvalho. É um L só. Tá certinho? Pode continuar. Ótimo. Não tem problema não. Por quê? Porque uma pessoa que tem uma mentalidade do reino, ela sabe que Deus, que é por ela, não desperdiça nada. Tudo coopera para o meu bem. Até maldição Ele transforma em bênção no meio do caminho. Porque tudo coopera para o meu bem. Intensidade, ser inteiro, plano único. Vencer, vencer, vencer. Ser derrotado não é uma opção. Então eu estou te ensinando um segredo poderoso que eu aprendi com meu pai, aprendo com os grandes homens e mulheres da Bíblia e pratico há anos na minha vida, que é o poder do silêncio, da oração e da análise. Se eu tenho que fechar um ciclo porque eu quero um novo nível, quais ciclos eu preciso fechar? Quais comportamentos eu preciso mudar? Quais perspectivas eu preciso mudar? Para eu dar condições de Deus me colocar no novo nível. Tem roupa sua no seu guarda-roupa que você precisa jogar aquilo fora. Dá para alguém. Tem coisa.

cabeça dói, seu corpo cansa, você tá com, fica com sono. Por quê? Porque é antinatural. Você está forçando a expansão da sua mente. Mas abre o TikTok para você ver se não fica 3 horas ali, ó. Bota uma novelinha, uma sériezinha, você fala assim, ah, só mais uma. Nota tarde, não. Só mais esse episódio. 2, 3 da manhã. Pega o livro para ver só mais um capítulo. Porque, como dizem no mundo, para ladeira abaixo, todo santo ajuda. Como é que é o ditado? Eu não sei, nunca fui do mundo, eu não sei. Como é que é? Para descer, todo santo ajuda. Tudo que é fácil, confortável, todo mundo aplaude. Sai fora. Tem derrota ali. Tudo que exige renúncia, não, sacrifício, insistência, todo dia, rotina. Rotina é chato, detesto rotina, então ame a derrota. Tudo que exige intensidade, integridade de você, verdade de você. A verdade dói, a palavra de Deus diz assim, compre a verdade. Por quê? Porque a verdade tem um preço, e o preço é alto. Então, não voltar para a velha vida, mas caminhar para frente e para cima. Só tem promessa para o futuro. E o futuro que Deus tem para você é um estrondo. É para levantar inimigo de todo lado, invejoso de todo lado. E você lá em cima, erguido pelo braço forte do Senhor, vitorioso, triunfante, glorioso. Desistir não é uma opção, fracassar não é uma opção, tá difícil demais, não é palavra que sai da sua boca, eu vou fazer.

0: há uma unção sobre a minha vida, e tudo que Ele me dá para fazer, eu faço ser um sucesso, eu faço dar certo.
1: Se coloca de pé no seu lugar.
0: A maioria desiste.
1: Mas você não é maioria. Bate no peito e fala assim: Deus escolheu, foi a mim. Põe as mãos à altura do seu coração, feche seus olhos. E começa a sua oração falando assim: Deus, desistir não é uma opção. Fala assim: Deus, fracassar não é uma opção. Sabe quem que me lembra? Jacó. Olha como é que Deus é. A gente tem que ler a Bíblia para entender como que Deus pensa. Ah, eu acho que Deus... Ah, eu sinto que Deus... Tudo mentira! O que Deus pensa está na palavra dele. Você não tem que adivinhar. Você tem que ler. Ah, eu acho que Deus... Eu sinto... O que você sente não importa. O que eu sinto não importa. O que eu penso não importa. O que você pensa não importa. Você tem que fazer o que o apóstolo Paulo mandou. Troca o seu pensamento e joga fora. Ele não presta. Pelo pensamento de Cristo. Aí você vai ser cristão. O resto é conversa para te manter amarrado no fracasso. Olha como é que Deus pensa. Deus escolheu Esaú para nascer na frente de Jacó. Quando Jacó nasceu, foi crescendo, ele falou assim: não tem nada para mim. A maior bênção, tudo ficou para o meu irmão mais velho. Eu não aceito. Eu não aceito. Eu não aceito assistir ele triunfar e eu ficar aqui uma vida inteira miserável. Eu não aceito. E ele foi lá com sacrifício, com esforço, com foco. Ele rompeu com a velha vida. Ele pagou um sacrifício altíssimo e falou: Deus, eu conheço o teu poder. E o Senhor não me escolheu não, mas eu estou aqui de oferecido e eu quero que o Senhor me escolha. Eu conheço

0: Senhor, porque eu ouvi o meu pai Isaque contar da sua grandeza, dos seus feitos e maravilhas, e eu sei que o Senhor pode tornar grande e forte qualquer pessoa. Qualquer um, eu sou qualquer um, não tem nada para mim, está tudo para meu irmão, mas eu não aceito isso, eu quero tudo. Se o Senhor tem tudo, eu quero tudo. E aí, ele foi lembrando, eu sei, o Senhor é o Deus de Abraão, meu avô. Eu conheço a tua grandeza, o teu poder. E eu quero que o Senhor se revele grande e forte na minha vida. Eu quero ser seu sócio. Hoje eu falo para a pessoa ser sócia de Deus, dependendo da religiosidade dela, ela acha que é uma blasfêmia, é um absurdo. A sociedade com Deus, quem criou foi Jacó, atrevido, ousado, mas ele quebrou a opção de ser uma derrota. Ele falou, eu nasci para vencer, eu vou vencer de qualquer jeito. Ele lutou com Deus, e ele foi o único homem na Bíblia que diz que lutou com Deus e venceu. Porque ele só tinha uma coisa na cabeça dele: vencer. Plano único, vencer. Vou fazer dar certo. Eu vou triunfar, eu vou vencer. Eu vou voar é como águia. Eu não vou ciscar como galinha. Bate o pé e fala assim: acabou, Satanás. A derrota é toda sua. Na minha vida é só vitória. Senhor, meu Deus e meu Pai Todo-Poderoso, que esta palavra revelada cale fundo no coração, na alma, que é o centro das emoções de cada um de nós aqui. Caverna de Adulão não é qualquer lugar, meu Pai. Caverna de Adulão é o lugar que a gente entra muitas vezes com a alma sangrando, quebrado interiormente, buscando um refrigério, um renovo, um fôlego. Na caverna de Adulão, Davi entrou com aqueles homens falidos, fracassados, e lá dentro o Senhor fez uma grande obra na vida deles e os transformou em príncipes e poderosos. Eis aqui príncipes e poderosos, Pai, diante do teu altar, no auditório em que a tua palavra é revelada pelo teu Espírito. Continue fazendo essa grande obra e linda obra na vida de cada um aqui presente, em nome de Jesus, amém e graças a Deus. Aleluia.
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2: É madrugada, eu tenho uma palavra de Deus para você hoje. Paz e luz para você, que o nosso Deus te abençoe rica e abundantemente, em nome de Jesus. Eu amo quando a palavra de Deus é para nós tão clara, quando diz que, embora nós sejamos seres humanos, a nossa luta é espiritual. Sabe, tem tanta gente sofrendo por falta do conhecimento espiritual. Gente até dentro de igreja, que entra ano e sai ano e o sofrimento continua ali. E às vezes até crescendo a cada ano. E a pessoa não se atina, ela não presta atenção na palavra de Deus que dá receita para a vida, que a nossa luta, embora sejamos seres humanos, ela é espiritual. Daí se dá a necessidade de termos ao nosso lado o arcanjo Miguel com a espada desembainhada para enfrentar inimigos a nosso favor que nós temos, sabemos que temos, mas não sabemos quem são. Inimigos espirituais que a gente tem, sabe que tem, mas não os vê. Não percebe humanamente por onde eles estão agindo. Qual acesso está aberto para que eles entrem e levem tanta destruição e sofrimento. Mas o arcanjo Miguel, ele tem o poder de Deus para a batalha espiritual. O arcanjo Miguel significa aquele que é como Deus na guerra. Então, quando você faz a corrente de batalha espiritual no santuário às sextas-feiras, como acontece hoje nos santuários, em todos os santuários Reino dos Céus espalhados pelo Brasil, o profeta de Deus no santuário, ele tem delegado por Deus essa autoridade e ele convoca o arcanjo Miguel para entrar na sua causa. Você entrega o seu problema na mão do profeta em cima do altar de Deus. E o arcanjo Miguel é convocado pelo profeta para poder entrar na sua causa e guerrear em seu favor. Uma coisa que você vê e percebe a cada sexta-feira, formando os elos da sua corrente, é que cada sexta-feira que chega e você forma o elo da corrente, você está mais forte do que na sexta-feira anterior. Porque você vai crescendo no conhecimento da batalha espiritual. Você vai sendo forjado da armadura de Deus, toda ela. Você vai ficando firme. Você vai entendendo que tem decisões que são difíceis e que você precisa tomar para você vencer. Quando a gente vê lá em Efésios 6, sobre a armadura de Deus na batalha espiritual, a gente vê que Deus nos ordena nos revestir de toda a armadura de Deus para a gente poder ficar firme e resistir no dia mal. O dia mal vem para todo mundo. Às vezes o dia mal é um dia, às vezes é uma notícia, às vezes é uma semana, às vezes é um mês. Às vezes o dia mal pode durar um ano, dois, dez, vinte. Aí você pergunta para mim, mas apóstola, então para quem é fiel a Deus, o dia mal não chega? Chega. Há dia mal para bons e maus, para fiéis e infiéis. A diferença é a força que vem de Deus na vida do fiel, que o faz vencer o dia mal. Ele resiste no dia mal, porque ele está revestido de toda a armadura de Deus. Então vem o dia mal e ele fica firme, ele resiste no dia mal. Em contrapartida, aquele que é infiel, que está fazendo coisas que desagradam a Deus, que não tem compromisso com Deus e por isso Deus não tem compromisso com ele, quando o dia mal vem, além de durar muito, derruba essa pessoa, acaba com ela. Então, é muito importante, sabe, a gente entender que Deus não quer alguns momentos meu e nem seu. Não existe, assim, momentos com Deus. Não. É uma vida com Deus. Deus quer uma vida com Ele. Deus quer ser a sua vida. Ele quer guiar a sua vida. Ele quer ser parte de tudo aquilo que você é, de quem você é, né? De tudo aquilo que você faz, de tudo aquilo que você decide para a sua vida. Ele quer fazer parte de tudo porque Ele quer ser o seu Senhor. Mas Ele não vai te obrigar a isso. Tem gente que insiste em ter o Senhor da vida dela sendo a doença. Ela faz as coisas se a doença deixar. Ela toma decisões a partir da doença. Ela pensa com a cabeça da doença. Ao invés de tomar o poder de Deus a seu dispor pela fé e caminhar em direção à cura, à libertação, ao milagre, aquilo que você precisa e sabe que só Deus pode te dar. Quero muito que você pense nisso. Mas mais do que pensar nisso, eu quero que você se levante nesta sexta-feira, hoje. Põe o pé no caminho e vá para o santuário. Porque hoje vai ser um dia muito forte, você vai aprender muito. Você vai receber oração forte de batalha espiritual em seu favor. E o profeta de Deus vai cuidar de você com amor, com respeito e te guiando na verdade. Porque Jesus deixou claro que você tem que conhecer a verdade. E a verdade vai te libertar. E essa verdade não é só da palavra de Deus revelada. Mas é a verdade da realidade da sua vida. e qual caminho você tem que tomar para sair dessa situação de sofrimento. Em nome de Jesus. É madrugada e eu quero agora orar por você.

Deus e meu Pai Todo-Poderoso, é madrugada e eu te agradeço por esse dia, essa sexta-feira forte que teremos hoje no santuário. Eu levanto a minha mão direita e oro por esta pessoa que ora comigo agora, aonde quer que ela esteja, que ela receba força, que ela receba força dos céus, que ela receba força no corpo dela, na mente dela, na fé dela, para ela se pôr de pé, pôr o pé no caminho e ir para o santuário hoje, formar o elo da sua corrente, fazer a corrente de batalha espiritual para ela começar a vencer na vida. Porque a tua palavra, Pai, deixa claro para nós que para a gente vencer na vida, a gente tem que vencer primeiro no campo espiritual. E eu te agradeço, Senhor, pelos anjos, pelos arcanjos que o Senhor criou para nos servir, servir os fiéis, e especialmente pelo arcanjo Miguel. Eu abençoo essa pessoa agora, onde quer que ela esteja, a família dela, o dia dela. E tomo posse de uma sexta-feira forte na vida dela, hoje no santuário. Em o nome de Jesus. Em todos os santuários do Brasil, onde teremos este mesmo trabalho forte de batalha espiritual. Eu tomo posse de um dia vitorioso. Transformações, livramentos, curas, milagres e a operação do teu Espírito na vida do teu povo fiel. Em o nome de Jesus. Amém e graças a Deus. Um forte abraço para você. Que Deus abençoe muito a sua sexta-feira e a sua vida e a sua família também. Paz e luz para você.

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1: 6:21.
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0: Muito bem, amigos! Aqui quem vos fala é a profetisa Graça Fernandes. Estou aqui hoje para te ajudar e ajudar também a sua família a sair do sofrimento. Sei que neste momento agora eu falo para milhares de pessoas espalhadas pelo mundo, mas o Espírito revelador de mistérios que me usa, ele me leva neste momento até uma pessoa que está me ouvindo. E essa pessoa tem chorado tanto nos últimos dias. Tem passado na sua vida por grandes provações. Meu corpo arrepia. Eu te vejo no mundo espiritual. E você sabe que eu falo com você. É com você mesmo que o Espírito revelador de mistérios que me usa fala. Não desista. Não entregue os pontos, não. Há um Deus todo-poderoso no céu que me coloca hoje no seu caminho. Eu vou te ajudar. Eu sei como te ajudar. Eu quero que você me procure no meu santuário. Você vai deixar tudo que você tem que fazer nesta sexta-feira forte e você vai levar com você uma garrafa com água para que eu possa estar abençoando, colocando poder espiritual sobre esta água, para que você tome, ganhe força no mundo espiritual e vença o mal que quer te vencer. Este mal não vai te vencer. Esse mal não vai te vencer. Este mal não vai te vencer. Você vai chegar no santuário antes. Você vai me procurar. Vai levar com você uma garrafa com água para que eu possa abençoar. Você pode estar indo no horário de 7 da manhã, 9 da manhã, às 15 horas ou às 19 horas. 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
1: Muito bem, eu fico muito feliz de ser essa pessoa simples que eu sou. Eu amo ser assim. Para mim, as coisas mais valiosas da vida são as pequenas coisas. O gesto de amor, de carinho, o gesto de afeto, sabe, minha irmã, sabe, meu irmão, nós erramos muitas vezes quando esperamos receber dentro de casa o carinho que damos. O pai, a mãe, quando criam seus filhos, criam com tanto amor, com tanto carinho, dão antes de nascer todo o amor, a vida. A mãe que arrisca a sua vida e muda seu corpo para poder conceber, e é linda. A mulher grávida é linda, a concepção é muito linda. Deus não dependeu do homem para Jesus nascer, mas dependeu da mulher, Maria, para a concepção de Jesus. Mas o homem, o pai, ele prepara para receber, para ajudar, para festejar a chegada do filho e dar ao filho conforto, apoio, criar o filho, estudar o filho, dentro das suas possibilidades, porque nem todos os pais têm condição de estudar os filhos, mas dão amor, dão carinho. E quando chegam na velhice, muito embora hoje as pessoas estão conseguindo viver uma vida saudável e jovem, até 80, 90 anos, e isso vai cada dia mais prolongar, e Deus abençoe que prolongue mesmo, mas as pessoas se machucam muito dentro de casa, são muito machucadas dentro de casa, principalmente pelo desprezo, principalmente pelo desprezo, desprezo dos filhos, desprezo do marido, que não dá valor ao que a esposa faz, desprezo da esposa que muitas vezes não sabe reconhecer a luta do homem para manutenção da família e o apoio que dá. Tem pessoas que só dão valor depois que perdem, só dão valor à mãe depois que perde, só dão valor ao pai depois que perde, só dão valor à esposa depois que perde, só dão valor ao marido depois que perde. Eu tenho passado aqui a importância de cada pessoa seguir avante na vida. A depressão, ela aparece na vida de uma pessoa e ela sepulta, mata a pessoa em vida. Porque a pessoa passa a se sentir dentro de um buraco negro, sem prazer para nada na vida, porque não tem esperança, não tem um sonho. E a vida de um pai, de uma mãe que criou os filhos e recebeu desprezo, não acabou não. Não acabou não. Sua vida não acabou não. Você tem muito para dar às pessoas. Do seu amor, do seu carinho, do seu apoio. Nós temos muito para fazer para Deus. Você cumpriu sua obrigação de pai? Parabéns. Criou seus filhos? Cumpriu sua obrigação de mãe? Parabéns. Agora, uma nova etapa começa na sua vida. Nós temos muita gente para ajudar. Muitos jovens que estão nas drogas. Muita gente que está querendo suicidar, se matar. Muita gente que precisa de você, que precisa de mim, que precisa de nós. E Deus me colocou no seu caminho para restituir a você a vontade de viver, para que você possa ter esperança de seguir avante na sua missão, porque cada um de nós tem uma missão. Cada um tem a sua missão, não somente eu que sou missionário, mas cada um. E é esta missão a razão da nossa vida. Então, você está doente, você está sofrendo, vá para o santuário, seja curado, seja libertado, pegue seu castiçal, pegue sua espada e vá à luta. Pegue a sua arca da aliança, construa seu altar na sua casa, vá à luta, vamos ajudar as pessoas e vamos ser felizes também. Porque a vida, ela é linda. Ela é linda. A vida é linda e ela se constitui em fazer o bem e ser feliz. É isso aí, minha irmã. É isso aí, meu irmão, e eu estou aqui, ó, aqui eu, ó, do seu lado, passando força e fé para você.

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Aqui quem vos fala é a profetisa Graça Fernandes. Estou aqui hoje para te ajudar e ajudar também a sua família a sair do sofrimento. Sei que neste momento agora eu falo para milhares de pessoas espalhadas pelo mundo, mas o Espírito revelador de mistérios que me usa, ele me leva neste momento até uma pessoa que está me ouvindo. E essa pessoa tem chorado tanto nos últimos dias. Tem passado na sua vida por grandes provações.

0: Meu corpo arrepia. Eu te vejo no mundo espiritual. E você sabe que eu falo com você. É com você mesmo que o Espírito revelador de mistérios que me usa fala. Não desista. Não entregue os pontos, não. Há um Deus todo-poderoso no céu que me coloca hoje no seu caminho. Eu vou te ajudar. Eu sei como te ajudar. Eu quero que você me procure no meu santuário. Você vai deixar tudo que você tem que fazer nesta sexta-feira forte e você vai levar com você uma garrafa com água para que eu possa estar abençoando, colocando poder espiritual sobre esta água, para que você tome, ganhe força no mundo espiritual e vença o mal que quer te vencer. Este mal não vai te vencer. Esse mal não vai te vencer. Este mal não vai te vencer. Você vai chegar no santuário antes. Você vai me procurar. Vai levar com você uma garrafa com água para que eu possa abençoar. Você pode estar indo no horário de 7 da manhã, 9 da manhã, às 15 horas ou às 19 horas. Para mais informações, você pode falar pelo meu WhatsApp. Meu WhatsApp pessoal é o 62 993 540914. 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
1: Eu quero ter uma conversa franca com você sobre a sua vida, seus problemas, seus desafios e Deus. Deus sendo seu pai, porque você é filho de Deus. Você é filha de Deus. Deus sendo seu pai, rico. Deus não é um pai miserável. Deus sendo seu pai, amoroso. Nosso Deus é um pai amoroso. Deus sendo seu pai, poderoso, ele pode todas as coisas. E é chamado de todo poderoso, é o Shaddai. Deus sendo seu pai, meu pai, nosso pai, não está de braços cruzados diante do seu sofrimento. Não está de braços cruzados diante dessa situação que você está passando. Eu quero que chegue mais perto. Deus me colocou no seu caminho para ter uma conversa lúcida com você, inteligente, clara, sem meias palavras, e dizer para você que se Deus é bom, e Ele é bom, se Ele é teu pai, e Ele é teu pai, se Ele é poderoso, e Ele é poderoso, o teu pai bom, poderoso, não vai deixar de te ajudar a sair dessa situação. Não vai deixar de agir em seu favor. Deus tem exércitos, miríades de anjos, que estão na terra, comandados pelo arcanjo Miguel, para guerrearem contra os teus inimigos, contra a inveja, contra o feitiço, contra a doença mandada, contra a magia, contra a amarração, contra todo tipo de laço que armaram para destruir seu casamento, sua vida, sua família, para destruir sua saúde, para roubar seu sono, para destruir sua vida emocional, te causar depressão, tristeza e vazio na alma. Você crê que Deus tem poder? Não o homem, Deus. Deus, o teu Deus, o teu pai, o nosso pai. Você crê que Ele tem poder para mudar a história da sua vida? Você crê que Deus tem poder para tirar você desse leito de dor? Você crê que Deus tem poder para levantar sua vida, salvar seu casamento? Você crê que Deus tem poder para tirar seu filho das drogas? Se você crê, você tem fé. Se você tem fé, Deus tem poder.

Falar com tanta gente maravilhosa que me acompanha na programação, que reflete comigo sobre a vida. Ainda mais porque eu acho que a vida nos leva à fé. Os sofrimentos que todos nós passamos, os desafios, as humilhações, as dificuldades, nos empurram para os braços de Deus. Tem uma palavra que Jesus disse, que aquele que não vem por amor, vem pela dor, mas vem. Eu vim para a casa de Deus pela dor, pelo sofrimento, pela doença. Eu vim pela dor e fiquei por amor. Me apaixonei pelo santuário, me apaixonei pelas coisas de Deus. E esta paixão, este amor, esta fé viva, esta fé avivada, é que me mantém de pé, animado, feliz e alegre, e mantém de pé, animado, felizes e alegres, milhares de pessoas. Somos assim, movidos pela fé, pela alegria de ter encontrado uma oportunidade na vida de ser feliz. E a felicidade está aqui dentro, ó, dentro do meu coração, dentro do seu coração. E o nosso coração está no santuário. Jesus disse: onde estiver o vosso tesouro, ali também estará o vosso coração. É lindo, né? Meu Deus do céu, é lindo!

0: Muito bem, amigos! Aqui quem vos fala é a profetisa Graça Fernandes. Estou aqui hoje para te ajudar e ajudar também a sua família a sair do sofrimento. Sei que neste momento agora eu falo para milhares de pessoas espalhadas pelo mundo, mas o Espírito revelador de mistérios que me usa, ele me leva neste momento até uma pessoa que está me ouvindo. E essa pessoa tem chorado tanto nos últimos dias. Tem passado na sua vida por grandes provações. Meu corpo arrepia. Eu te vejo no mundo espiritual. E você sabe que eu falo com você. É com você mesmo que o Espírito revelador de mistérios que me usa fala. Não desista. Não entregue os pontos, não. Há um Deus Todo-Poderoso no céu que me coloca hoje no seu caminho. Eu vou te ajudar. Eu sei como te ajudar. Eu quero que você me procure no meu santuário. Você vai deixar tudo que você tem que fazer nesta sexta-feira forte e você vai levar com você uma garrafa com água para que eu possa estar abençoando, colocando poder espiritual sobre esta água, para que você tome, ganhe força no mundo espiritual e vença o mal que quer te vencer. Este mal não vai te vencer. Esse mal não vai te vencer. Este mal não vai te vencer. Você vai chegar no santuário antes. Você vai me procurar. Vai levar com você uma garrafa com água para que eu possa abençoar. 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
1: Cuidado com quem você ouve. Tem gente que dá conselho, vem querer dar palpite na sua vida, mas ela mesma não conseguiu colocar em prática esses conselhos que ela quer te dar na vida dela. Ela não tem vitória para testemunhar que o que ela está dizendo para você é algo que vai ser bom, que vai ser benéfico para a sua caminhada, para a sua carreira, para a sua vida. Seu ouvido não é pinico, que qualquer um pode chegar lá e colocar qualquer coisa. A maturidade espiritual nos dá um ouvido seletivo, nos dá discernimento no espírito para saber: isso aqui favorece a minha vitória ou rouba vitórias de mim? Isso aqui fortalece a minha fé ou enfraquece a minha fé? Então você seleciona. Isso aqui eu deixo entrar, isso aqui eu jogo fora.
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0: É no quadro Sete Mergulhos, eu tenho procurado trazer aqui sempre para você uma palavra, um testemunho, falando da importância dos Sete Mergulhos. Eu estava ouvindo um testemunho maravilhoso. Esse ano foi um ano de muitos testemunhos para muitas pessoas. Todos os dias tem chegado pessoas novas em todos os santuários espalhados pelo Brasil. Eu estou no estado de Goiás, no santuário de Goiânia, e a responsabilidade ali por aquela região toda. Eu tenho visto, conversando com os pastores, missionários, profetas, as pessoas que têm chegado no santuário para buscar por Deus. E cada pessoa, quando chega, tem um problema, tem uma questão para ser resolvida. Então ela começa a sua corrente na sexta-feira, passa por um atendimento espiritual com o profeta, com a profetisa, recebe orientação espiritual do que precisa fazer. Este ano o Monte Manaim recebeu multidões. Muitas pessoas foram no Monte Manaim esse ano para fazer atos proféticos, quebra de demanda, quebra de maldição, abertura de caminhos. E você não pode terminar o ano de qualquer jeito não, viu? O segredo de um ano de vitória, um ano vitorioso, o segredo de um ano vitorioso é a preparação espiritual. Porque tem pessoas, o que muda na vida delas é o calendário. Mas a história de vida é a mesma, o sofrimento é a mesma, a doença é a mesma, a dor é a mesma, o desgosto é o mesmo, a amarração é a mesma, porque ela não faz nada para mudar. Se você não fizer nada diferente para ter uma mudança, vai ficar do mesmo jeito, aquela mesmice de sempre. E eu estava ouvindo um testemunho de um irmão, que esse ano ele foi no Monte Manaim, foi difícil para ele ir lá, foi difícil. E ele estava conversando comigo e falou assim: quanto mais luta, quanto maior a luta, né? Maior é a vitória. E ele recebeu uma vitória tão grande na vida dele agora, na família, na vida financeira. E eu falei: tá vendo o resultado? Se você não tivesse obedecido o profeta, você não teria alcançado o que o Senhor alcançou. O Senhor está dando testemunho hoje porque o Senhor obedeceu. A palavra de Deus fala em 2 Crônicas, capítulo 20, versículo 20: crê no Senhor vosso Deus, estareis seguros. Crê nos seus profetas e prosperareis. E falou: graças a Deus. Deus me deu força, Deus me deu condições, Deus me deu a saúde. E ano que vem eu quero poder estar vindo aqui mais vezes ainda, porque eu tive essa experiência com Deus. Então os atos proféticos que acontecem no Monte Manaim, e o sacrifício que gera milagres, a Santa Ceia no domingo, a corrente na sexta-feira, são trabalhos espirituais. Aí vem o conhecimento. Cada livro que o apóstolo lança é carregado de segredos espirituais. O povo está comentando agora do novo livro. Tem irmãos que estão lendo e quer que a família toda lê também, seu colega de trabalho lê, os evangelistas envolvidos em levar a mensagem que está nesse livro para as pessoas. Isso é importante, a luz da revelação, a luz para aquela pessoa que está buscando uma esperança, uma palavra de fé. Que Deus abençoe nossos evangelistas, né? Presbítero, diácono, diaconisa, jovens, até crianças que são usadas por Deus para fazer o trabalho de evangelização. Mas vamos ouvir no quadro Sete Mergulhos o que Deus tem feito na vida das pessoas? Vamos ouvir mais um testemunho de fé? Põe aí, vamos ouvir.
1: Pare e reflita agora em tudo que você vai ouvir neste momento. Pois pessoas que por meio de uma fé sacrificial obtiveram o seu resultado e alcançaram o milagre de Deus na sua vida. O que você vai ouvir agora é uma prova viva que Deus, que operou ontem, opera hoje e sempre. Vamos agora acompanhar mais um resultado de quem usou a fé e recebeu o seu milagre.
2: Qual é seu nome?
3: Lenilda.
2: E qual foi o milagre que você recebeu de Deus aqui no Monte Manaim?
3: Aqui no Monte Manaim, o que eu recebi de Deus foi sobre a nossa casa. Que eu mais o meu esposo, nós estávamos começando a construir. Aí as coisas começavam a dar certo, depois as coisas pioravam. E depois nós mergulhamos no Rio Sagrado, tudo começou a dar certo.
2: E há quanto tempo você estava lutando para realizar esse sonho, né, de ter a sua casa própria, de sair do aluguel?
3: Ah, já tinha mais ou menos 10 anos.
2: 10 anos de luta?
3: 10 anos de luta.
2: Você fez um propósito com Deus aqui no Monte Manaim, passou pelos mergulhos, fez esse pedido do milagre, e o que aconteceu?
3: Aí nós conseguimos comprar o material para poder estar levantando o alicerce da casa. Nós conseguimos já estar assim com o quarto já pronto. A casa praticamente está faltando pouca coisa para acabar de ficar pronta.
2: A sua vida financeira mudou a ponto de você conseguir construir a sua casa, que é a realização do seu sonho.
3: Sim. Esse ano ainda ela já está pronta, porque está bem adiantado.
2: Existem muitas pessoas que estão ouvindo você agora e que também tem um sonho, que está com a vida financeira amarrada, vítima de inveja e perseguições espirituais. O que, que você fala para essa pessoa que nunca veio no Monte Manaim?
3: Eu falo com ela que é para ela ter fé e vir conhecer o Monte Manaim, que ela vai gostar muito. E a partir dela conhecer o Monte Manaim, o Rio Jordão, ela, no Rio Sagrado, ela vai ficar assim admirada. E vai conseguir fazer, ela tendo fé, ela vai conseguir fazer o sonho dela, realizar o sonho dela.

Olha aí que maravilha. Olha aí. São tantos e tantos testemunhos do poder de Deus, como que Deus operou grandemente na vida das pessoas que não perderam a simplicidade da fé. Então, Monte Manaim, cada ano que passa, vai acumulando mais brasas, mais força de poder, de unção, e quando você vai, você vê algo diferente e como que Deus trata com seu povo. Que Deus seja louvado por essa revelação, pela vida do apóstolo, pela vida da apóstola Sol, dos profetas e do povo de fé do reino dos céus e as pessoas que estão chegando no santuário, que estão recebendo a revelação grandiosa desta obra forte. Que Deus abençoe. Leva aqui, ó, eu levo aqui no meu coração a minha fé, eu envio uma bênção para você em nome de Jesus e vamos sempre nos encontrar lá no Monte Manaim, o lugar dos grandes milagres de Deus, aonde estarei sempre ali junto ao Rio Sagrado, no ato profético dos sete mergulhos, a purificação do corpo, da alma e do espírito. Paz e luz, que Deus abençoe.

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luz para você, meu irmão. Paz e luz para você, minha irmã. Para você que está acompanhando aí a nossa programação aqui na Web Rádio Reino. Que Deus venha abençoar rica e abundantemente a sua casa e a sua família, em nome de Jesus. Lembrando a você que você pode estar enviando o seu nome e o da sua família para serem inclusos ao momento de oração. Adicione o nosso número 62, nosso WhatsApp é o 62985834609. 62985834609. Ou dentro do nosso aplicativo ou no nosso site, o www.radioreino.com, ou o nosso aplicativo baixado aí na sua Play Store, o aplicativo Web Rádio Reino. Nele você pode deixar aí o seu pedido de oração na aba de pedido de oração ou de recados. Que Deus abençoe a sua vida. Mais uma vez aí, o nosso WhatsApp, 62985834609. Paz e luz para você. Eu estou...

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2: 8:01.
3: Ninguém vai te derrubar. Quer saber como? Eu sou o Bispo Gilberto Gomes, professor e capelão do Reino dos Céus. Todo final do dia me coloco aqui junto a você para juntos refletirmos sobre o dia que passou e o dia que vai chegar. Entendendo isso, a gente entende que a vida, ela tem que ser bem vivida. E para ser bem vivida, você tem que saber viver. Infelizmente, muitas pessoas, elas acabam recebendo um alimento que elas não querem comer, mas recebem como se fosse, primeiro, uma imposição do ambiente onde ela está. Segundo, pela falta de uma busca de um alimento melhor. É como uma pessoa que ela só come um tipo de comida porque ela não conhece outras comidas melhores. Então ela se nutre mal. Ela não come frutas, ela não come verduras, ela não come as carnes, ela não se alimenta do que é gostoso e que pode dar a ela força, vitalidade. Só que eu não estou falando de comida, não. Estou falando de coisas que nutrem sua alma, seu espírito. Nós fomos feitos tricotômicos. A imagem e semelhança de Deus, que é trino. Deus é Pai, Filho e Espírito Santo em um só. Nós somos tricotômicos, corpo, alma e espírito. Ou seja, não adianta só comer e alimentar e fortalecer, exercitar em musculação e o corpo fica forte. Tem que ter a cabeça também. Tem que ter leitura, tem que trabalhar a mente, tem que buscar aprender coisas novas. Uma pessoa que... Eu não acredito em atrofiar a mente, mas eu acabo acreditando em certo ponto quando uma pessoa ela diz que não quer aprender porque ela não dá conta de aprender, porque ela não se arrisca para aprender. Espiritualmente também é assim. Quando você anda cercado de pessoas que só falam o que não devem, você está se alimentando disso. E que Deus te abençoe. Vamos orar? Nosso Deus e Pai Todo-Poderoso, eu te agradeço por esse dia e pela preparação espiritual que todos estamos. Que o Senhor abençoe cada pessoa que se mobiliza nessa obra gloriosa e se mobiliza para vencer. Eu agradeço pela vida do meu apóstolo, pela vida dos bispos e líderes que sacrificam pelo povo, por aqueles, meu Deus, que têm a vidência divina e a revelação do Teu Espírito para ajudar a quem precisa. Muito obrigado. Obrigado pelo dia que vai vir. E por essa noite que muitos vão descansar com a graça e a bênção do Teu Espírito, pensando no que ouviram hoje. Em nome de Jesus. Amém. Que Deus lhe abençoe. Forte abraço. Paz e luz.

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1: Há muitos pais que conhecem todos os bares e boates da cidade, mas não conhecem o filho que tem dentro de casa. Há muitos pais cristãos que falam muito, dão muito conselho para os filhos, pregam para os filhos, mas não tem tempo para ouvi-los. Eu faço um trabalho no santuário com pré-adolescente e adolescente para antecipar o traficante. Prevenir é melhor que remediar. Faço um trabalho também para recuperar viciado em drogas. Mas eu acredito muito na inteligência do adolescente, do pré-adolescente, da criança, que você educa espiritualmente para estar na casa do pai. E é impressionante. Outro dia eu estava ensinando os pré-adolescentes, os adolescentes, como eles devem reagir na escola quando alguém oferecer droga para eles. É muito importante entender que dentro dos presídios tem muitos filhos de cristãos, filhos de pastores, de pastoras, de homens de Deus, de mulheres de Deus. Porque faltou alguém orientá-los para não somente conduzir o filho, a filha para a igreja, mas prepará-los para enfrentar uma faculdade, um clima hostil dentro de uma universidade, enfrentar o mundo que é contra Deus, contra a igreja, contra a família e contra uma vida saudável. Contra uma vida saudável. Então, essa preocupação que eu tenho de orientar os pais a se tornarem amigos dos filhos, mães amigas das filhas e conversarem sobre sexo. Não é conversar dizendo isso é pecado, isso assim é pecado. Não é isso não. É entrar no mundo do adolescente, da adolescente e conversar no nível deles, compreendê-los, conversar com eles, tratando-os como adultos. Só que o príncipe das trevas tapa a mente de algumas pessoas para que não dê apoio aos adolescentes em casa. E adolescente em casa é tratado como aborrecente, chato, menino enjoado, é maltratado, incompreendido, é jogado no mundo. E você tem que mudar a estratégia na sua casa. Você precisa ser o melhor amigo do seu filho, a melhor amiga da sua filha. E ouvir, ouvir, ouvir. Eu estou falando isso, nem sei porquê, Deus sabe. É melhor prevenir do que remediar. E quando você não tem tempo para o seu filho, o traficante lá fora tem. E aí vai estragar o menino, vai estragar a menina. Depois que estragar a vida deles, você vai sair correndo atrás do prejuízo, tentando salvar o que você mesmo empurrou para o buraco, através do desprezo e da arrogância de não querer desligar a televisão para ouvir o filho, para ouvir a filha. Deus abençoe. Se você não gostou, Sinto muito. Vou continuar falando a verdade, porque eu estou aqui para agradar a Deus.

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3: O nosso programa é feito de alegria, de fé, música, testemunhos maravilhosos que levam a pessoa a acreditar que, se aconteceu com ela, se aconteceu com ele, se ele foi curado, se ela foi curada, eu também tenho fé, eu também posso ser, porque Deus é Pai de todos nós. É lindo isso, né? É lindo isso. Nós vamos agora a mais um quadro do nosso programa, sempre buscando a evolução, o conhecimento espiritual, porque quanto mais nós temos conhecimento espiritual, mais nós chegamos para perto de Deus. Vamos a mais um quadro do nosso programa.
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1: No Evangelho de Mateus, no capítulo 6, no verso 6, diz assim: Mas, quando você orar, vá para o seu quarto, feche a porta, ore a seu pai, que está em secreto. Então, seu pai, que vê em secreto, te recompensará. Esse quarto de oração que a Bíblia nos fala, não é um quarto físico, mas sim o seu íntimo, o seu interior. Quando você entra para dentro de si e faz uma reflexão e aplica, e depois faz uma oração, você fica fortalecido. E o Espírito de Deus, ele vai tratando o caminho a ser seguido, a direção, ele vai te revelando, ele vai mostrando para você, com essa intimidade com o Espírito Santo, que você vai conseguir resolver aquele problema, e ele vai te mostrando as saídas. Você vai ouvir comigo daqui a pouco depoimento da Carla. A Carla, depois do falecimento da sua mãe, entrou em depressão profunda e tomou medicamentos, fez o cuidado, mas ela estava observando que não adiantava nada. Ela começou a ter paralisia no trabalho, ela começou a sentir outros tipos de sintomas que ela disse: não, isso não é normal. Então ela procurou o santuário, ela iniciou a corrente, dentro da corrente batalha espiritual, ela foi tendo essa intimidade com Deus através do profeta. O profeta de Deus orientou a Carla para que ela saísse dessa depressão, levou ela a iniciar a corrente e fazer o sacrifício dela, que gera milagres no Monte Manaim. E graças a Deus, daqui a pouco você vai ouvir a Carla contar o que Deus fez na vida dela. Porque Deus curou a Carla da depressão, mas primeiro Deus mostrou para ela que era espiritual o problema dela. É muito sério o que Deus faz na vida de uma pessoa que quer de verdade a cura e a libertação. Mas daqui a pouco eu quero falar mais sobre isso. Vamos ouvir um louvor? Daqui a pouco eu volto.

0: Muito bem, vamos agora ao depoimento da Carla. Preste atenção no que Deus fez na vida dessa mulher.
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2: Eu estou aqui com mais uma pessoa, qual é o seu nome?
3: Carla.
2: Carla. Carla, de onde?
3: Marechal Floriano.
2: Marechal Floriano. Carla, o que Deus fez por você? Qual era seu sofrimento, o seu problema, antes de você chegar no santuário e antes de você conhecer o Monte Manaim?
3: Então, bispo, eu atualmente, depois da morte da minha mãe, eu tive uma ansiedade muito profunda, tipo assim, quase entrei em depressão. Até uma vez tentei tirar minha própria vida. E eu ia trabalhar boa, só que chegava no serviço, eu desmaiava, eu perdia a fala, eu perdia os movimentos. Aí até que eu fui diagnosticado com uma ansiedade. E isso foi por, o quê? Aproximadamente 2 anos sofrendo com essa ansiedade, né? Desmaiava. Perdi a fala, perdi os movimentos. E graças a Deus que depois que eu encontrei o reino dos céus, eu comecei a fazer a corrente, fui orientado a fazer a corrente, né?
2: Mas antes da corrente, Carla, né? Antes da corrente, Carla, você já tinha batido em outras portas, já tinha orado, pedido a Deus, ido em outras igrejas, ido aos médicos. Como foi a sua procura antes de chegar no santuário?
3: Então, atualmente igreja eu não cheguei aí não, que eu tinha até saído, né, da que eu tava. Eu procurei médicos, aí passaram um medicamento para mim tomar, só que eu tomei 1 ou 2 comprimidos e não tomei mais. Que eu tinha dentro de mim que eu não ia aceitar aquilo, que eu ia ser curada, não queria aquilo para minha vida. Quando eu sentia aquilo, essa angústia no meu peito, muitas das vezes eu colocava um louvor, eu cantava, amenizava a minha ansiedade.
2: Então você percebia que era espiritual o seu problema?
3: Sim.
2: Você percebia que aquilo era algo mandado contra você para te matar?
3: É. Que eu, né, tentei tirar minha vida e...
2: Então quer dizer que tinha um espírito, né, Carla? Um espírito de morte te rondando ali, querendo roubar a sua vida e você lutando contra aquilo.
3: É, porque eu também... Aí graças a Deus, agora que eu tô no reino, fiz as correntes, não sinto mais nada, não desmaio, não choro, que eu chorava muito à toa também por nada. Não sinto mais nada, pela honra e glória do Senhor Jesus.
2: Que maravilha, quer dizer que foram vários anos com depressão, querendo se matar, não tinha força para viver. Aí você encontrou o santuário, começou a corrente e procurou a orientação do profeta.
3: Sim.
2: E te orientou a vir aqui no Monte Manaim?
3: Sim.
2: E como que você está hoje, depois que você fez a corrente, sacrificou, veio ao Monte Manaim? O que mudou para você? Como você está hoje?
3: Estou bem, não sinto mais nada. Eu, às vezes, é muito raro, eu lembro da minha mãe. Não choro.
2: Então você libertou?
3: Estou bem, graças a
2: Acabou
3: Deus, não sinto mais nada.
2: Acabou de morrer. Curada?
3: Sim, curada, pela honra e glória do Senhor Jesus.
2: Maravilha, 1, 2, 3 e ia!
4: É minha vitória.
0: Graças a Deus! Graças a Deus, você ouviu aí o depoimento da Carla, ela que estava sofrendo com depressão, passando problemas gravíssimos, entendeu que não era normal o que ela estava vivendo, procurou ajuda e Deus deu a ela a revelação através do profeta dele que ela precisava sacrificar para ser curada. E realmente ela fez e foi liberta, foi curada, transformada. E todo o mal que estava na vida da Carla, Deus arrancou. E você que está me ouvindo agora, que está em depressão, você que não consegue vencer esse luto que você está sofrendo, não conseguiu superar até hoje, você que está passando um problema sério, é com você mesmo que eu falo, você que me ouve aí através da Rádio Web, Rede do Coração, me ouve no canal do YouTube da Igreja Reino dos Céus, você que está acompanhando através das redes sociais. Eu quero que você entre em contato comigo. Eu sou a profetisa Maria Batista e você pode falar comigo pelo 629-8272-9817. 629-8272-9817. Eu vou te ajudar, te orientar, direcionar você para você receber a sua cura, seu milagre, a sua transformação. Porque se você tem fé, Deus tem poder de mudar a sua história. Monte Manaim é o lugar dos grandes milagres de Deus.
5: Se você quer que tudo dê certo na sua vida, faça certo, que vai dar certo. 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
1: Missionário Adelino de Carvalho.
2: Eu tenho falado aqui sobre a madrugada de oração. É muita gente que acompanha a oração da madrugada. Muita gente, mas muita gente, mas muita gente. E eu tenho uma equipe que atende, eu tenho uma equipe que acompanha de plantão. E a fé, ela tem uma força secreta que é violenta demais, poderosa demais. Quando ela entra no corpo de uma pessoa, quando a fé possui o corpo de uma pessoa, a fé leva esta pessoa a conseguir o impossível na vida dela. Por isso que, se você tem fé, você pode ter certeza que você vai conseguir.

são milhares e milhares de pessoas que todos os anos saem de longe, viajam dias e dias

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